0: sexta, então nem se fala, e sexta-feira eu tô aí com mais um Boliche Verdes Campos, aqui pela Verdinha. Um grande abraço a todos, até mais!
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2: Olá, boa noite.
3: Boa noite para você que nos acompanha em todo o país.
2: Sexta-feira, 17 de julho de 2026.
3: E vamos aos destaques do dia na Voz do Brasil.
2: Empresas afetadas por tarifas impostas pelos Estados Unidos terão apoio do governo.
3: A Apex prepara plano de abertura de novos mercados para exportadores afetados pelas tarifas. Luciana Colares, de Holanda.
4: No início de agosto, a Apex Brasil deve apresentar um plano de diversificação de mercados, especialmente para os exportadores impactados pelo tarifaço.
2: E ainda, Banco Nacional de Antígenos integra a estratégia brasileira de defesa agropecuária contra a aftosa.
3: A estrutura permite a produção emergencial de vacinas em prazo reduzido em caso de necessidade sanitária. Thaís de Araújo.
5: O banco integra a Estratégia Nacional de Preparação para Emergências Sanitárias, juntamente com ações permanentes de vigilância e monitoramento da sanidade animal.
2: E vamos falar também sobre o El Niño, que traz fortes chuvas no sul do país, ondas de calor e seca no norte.
3: Risco também de incêndios florestais, especialmente na Amazônia, no Cerrado e na Caatinga.
2: Para entender mais sobre os impactos para o Brasil, nós conversamos com o Gilvan Sampaio, do Instituto Nacional de Pesquisas Espaciais.
6: As previsões indicam que será um El Niño de forte intensidade, a muito forte intensidade, mas não há motivo para pânico. Nós temos que nos prepararmos para fazer com que os impactos sejam os menores possíveis.
3: Na apresentação da Voz do Brasil, Mariana Jungmann e Nazi Brum.
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3: Empresas afetadas pelas tarifas anunciadas pelos Estados Unidos vão ter apoio da Agência Brasileira de Promoção de Exportações para encontrar novos mercados.
2: Para isso, a Apex vai implementar um plano de R$130 milhões, com foco na descoberta de novos parceiros comerciais.
3: A meta é chegar a países da União Europeia e países asiáticos.
4: A aplicação da tarifa de 25% sobre os produtos brasileiros, anunciada em 15 de julho, atinge 2.375 produtos. US$7,2 bilhões são impactados pelas novas tarifas. De acordo com a Agência Brasileira de Promoção de Exportações e Investimentos, o processo de busca por novos compradores internacionais vem sendo intensificado desde o ano passado, após as primeiras medidas tarifárias adotadas pelo mercado norte-americano. Atualmente, 72% das empresas brasileiras que vendem para os Estados Unidos já adotaram pelo menos mais um país de destino para as mercadorias. E já no início de agosto, a Apex Brasil deve apresentar um plano de diversificação de mercados, especialmente para os exportadores impactados pelo tarifaço. Como detalha o presidente da Apex Brasil, Laudemir Miller.
7: Nós vamos anunciar um plano de 130 milhões em parceria com o setor privado, mas evidentemente que a implementação do acordo Mercosul-União Europeia, para que as empresas possam de fato aproveitar as oportunidades desse acordo, é um dos elementos centrais do nosso plano. Mas enfim, assim, o importante são os setores, né? Mas pegando pesadamente a indústria, né? Então o setor de móveis, o setor de cosméticos, o setor de plástico, o setor de calçados, enfim, esses setores que estão tendo esse impacto.
4: Laudemir Miller ressalta que outros destinos já estão mapeados, como os países da Ásia Central.
7: O mundo olha de um jeito diferente para o Brasil, de um país estável, um país democrático. Então, a gente está sendo demandado pelos países asiáticos. O Brasil abriu, até semana retrasada, 651 mercados. Então, imagina a oportunidade que nós temos.
4: O impacto das novas tarifas anunciadas pelos Estados Unidos varia de acordo com o setor e a região. São Paulo registra o maior impacto em valor absoluto, US$3 bilhões. Já Santa Catarina tem o maior impacto proporcional, com 68% das exportações afetadas. Outra região afetada é o Paraná, estado que concentra 70% das exportações brasileiras de madeira para a construção civil americana. Reportagem Luciana Colares de Holanda.
2: O Brasil conta com o primeiro Banco Nacional de Antígenos para a resposta emergencial à febre aftosa.
3: A estrutura foi desenvolvida em parceria entre o Ministério da Agricultura e Pecuária, o Instituto de Tecnologia do Paraná e empresa privada.
5: O Banco Nacional de Antígenos integra a Estratégia Brasileira de Preparação para Eventuais Emergências Sanitárias relacionadas à febre aftosa e para manutenção da segurança sanitária da pecuária. A estrutura foi desenvolvida em parceria entre o Ministério da Agricultura e Pecuária, o Instituto de Tecnologia do Paraná e a empresa Biogênesis Bagó. A parceria foi formalizada nesta sexta-feira em Garim, na Argentina. O ministro da Agricultura e Pecuária, André de Paula, falou sobre a parceria.
8: Porque esse é um laboratório reconhecido internacionalmente e ele nos empresta a credibilidade que chega com isso. Esse também é um laboratório que atende a grandes mercados, a exemplo do que ocorre conosco.
5: O Banco Nacional de Antígenos mantém armazenados em condições de alta segurança antígenos dos sorotipos de interesse para o Brasil. Em caso de emergência sanitária, esse material permite iniciar a produção de vacinas em menor prazo, sem depender de fornecimento externo. O Brasil possui reconhecimento internacional como país livre de febre aftosa sem vacinação. O banco integra a Estratégia Nacional de Preparação para Emergências Sanitárias, juntamente com ações permanentes de vigilância e monitoramento da sanidade animal. Reportagem Thaís de Araújo.
2: Atenção, estudantes que se inscreveram no processo seletivo do programa Universidade para Todos, o ProUni.
3: O resultado da primeira chamada para o segundo semestre de 2026 já está disponível.
2: Os candidatos pré-selecionados têm até o dia 24 de julho para comprovar informações da inscrição junto às instituições de ensino.
9: O processo seletivo do programa Universidade para Todos, o ProUni, recebeu cerca de 530 mil inscrições para o segundo semestre de 2026. Ao todo, mais de 1 milhão e 100 mil estudantes participaram das duas edições do programa neste ano. Cada participante teve a opção de selecionar até duas opções de curso, instituição e turno, conforme as regras do edital. As bolsas integrais cobrem 100% do valor da mensalidade, enquanto as parciais correspondem a 50%. Os cursos com mais inscritos nesta etapa foram Medicina, Direito e Psicologia. Criado em 2004, o ProUni oferece bolsas de estudo em cursos de graduação e sequenciais de formação específica em instituições privadas de educação superior. Para a classificação dos candidatos, o programa utiliza as notas obtidas no Exame Nacional do Ensino Médio, o Enem. Em 2026, os dois processos seletivos somaram mais de 2 milhões de inscrições, realizadas por cerca de 1 milhão e 100 mil candidatos. O resultado da primeira chamada do ProUni já está disponível. Os candidatos pré-selecionados têm até 24 de julho para comprovar as informações da inscrição junto à instituição de ensino e apresentar a documentação exigida. O cronograma prevê a divulgação da segunda chamada em 5 de agosto. O resultado desta etapa será divulgado em 1º de setembro. Saiba mais em acessounico.mec.gov.br/ProUni. Reportagem Edinaldo Júnior.
3: E as inscrições para a formação continuada de escolas de tempo integral foram prorrogadas até o dia 24 de julho.
2: O curso é destinado a gestores escolares e coordenadores pedagógicos de instituições que ofertam essa modalidade de ensino.
3: Nos estados, no Distrito Federal e em municípios de maior porte, também podem se inscrever profissionais das redes de ensino que atuarão como multiplicadores na formação.
2: As orientações sobre a etapa das inscrições estão disponíveis na página de documentos do Ministério da Educação, no portal gov.br/mec.
3: O Ministério do Meio Ambiente e Mudança do Clima apresentou as projeções mais recentes para o fenômeno El Niño após a reunião técnica de monitoramento climático realizada esta semana.
2: O cenário prevê redução das chuvas em parte das regiões norte e centro-oeste e temperaturas acima da média em grande parte do país.
3: E também aumento do risco de incêndios florestais, especialmente na Amazônia, no Cerrado e na Caatinga.
2: Já para a região sul, a previsão é de chuvas acima da média.
3: Os efeitos do fenômeno climático devem se intensificar a partir de agosto, mas serão mais sentidos no fim deste ano, segundo o pesquisador Gilvan Sampaio, do Instituto Nacional de Pesquisas Espaciais, o INPE.
2: Eu conversei mais cedo com ele para saber mais sobre o que esperar do El Niño e como tem sido feito o monitoramento dele pelos órgãos técnicos do governo federal. Acompanhe. Doutor Gilvan Sampaio, é um prazer para a gente ter o senhor com a gente aqui na Voz do Brasil. Vamos começar falando dessas perspectivas para o El Niño esse ano? A gente deve começar a sentir os efeitos mais graves a partir da semana que vem? Como é que tá as previsões de chuvas intensas aí, especialmente para o sul do Brasil?
6: Bom, nós temos aí os impactos do El Niño, eles são gradativos ao longo dos próximos meses. Os primeiros impactos nós começamos a observar ao longo das próximas semanas. E nesse segundo semestre de 2026, o primeiro principal impacto está relacionado às chuvas no sul do Brasil, principalmente Rio Grande do Sul e Santa Catarina. Então há a tendência de chuvas mais volumosas, alguns períodos com chuvas intensas, mesmo porque o auge do fenômeno El Niño se dá normalmente no mês de dezembro. Então, entre novembro e janeiro, né, nós teremos o auge do fenômeno, que é quando nós observamos os principais impactos. Isso em relação às chuvas. Em relação à temperatura, aí sim, todo o Brasil, nós devemos ter, a partir do final do inverno e depois da primavera e verão, períodos com temperaturas mais altas do que a média histórica e, ao longo, principalmente da primavera e verão, alguns períodos com ondas de calor.
2: Pois é, eu ia até perguntar isso para o senhor, até o fim do ano, como é que eram as perspectivas, né? O senhor falou das chuvas mais intensas que devem começar no sul do Brasil e a seca, doutor Gilvan, a gente deve esperar também alguma seca atípica, em que regiões, como é que deve acontecer?
6: Em relação às secas, aí é mais no norte do Brasil, norte e leste da Amazônia e norte da região nordeste, onde ocorrem os impactos do El Niño, em relação às secas, né? Ou chuvas abaixo da média. Só que esses impactos, diferente do que acontece no sul, que os impactos são a partir de agora, nós esperamos os impactos mais para o final do ano, começo do ano que vem. Né? Especialmente no norte e no leste da Amazônia, né? Nós devemos ter, a partir do final da primavera, déficits de chuvas. Não dá para qualificar ainda exatamente a severidade desse déficit de chuvas. Nós vamos tentar qualificar isso ao longo dos próximos meses. E no norte da região nordeste, que é a região semiárida, aí sim é somente em 2027, né? Porque o período chuvoso principal daquela região é de fevereiro a maio. Ela tem uma componente também associada ao Oceano Atlântico, então nós devemos aguardar mais para o final do ano para avaliar a possibilidade de secas no norte da região nordeste.
2: E aqui na região centro-oeste, alguma questão em especial?
6: O principal impacto do El Niño na região central do Brasil, que inclui a região centro-oeste, a região sudeste, o sul da região amazônica e o sul da região nordeste, é o aumento das temperaturas, né? Não tem um impacto no volume de chuvas o El Niño nessas regiões, nessa região central. Portanto, o que tem que se prestar atenção nesse momento? Nós estamos no período seco da região. Essa região central do Brasil, o período seco normalmente se estende até meados de outubro, que é quando começam as chuvas mais frequentes e regulares. Com temperaturas altas, período seco, então isso faz com que a vegetação possa ficar mais seca. E aí a atenção maior é justamente com as queimadas, né? Porque com a vegetação mais seca, temperaturas mais altas, o potencial para a ocorrência de queimadas aumenta. Então esse é um ponto de atenção para os próximos meses na região central do Brasil.
2: Agora, o Instituto Nacional de Pesquisas Espaciais, o INPE, onde o senhor, inclusive, é pesquisador, está atuando com diversos órgãos federais no monitoramento do clima, justamente para a preparação de todos esses eventos que o senhor mencionou agora. A partir daí foi lançada uma plataforma, né, doutor Gilvan? Queria que o senhor falasse para a gente como é que funciona esse trabalho, quais são os órgãos envolvidos.
6: Nós fizemos um trabalho, porque o que acontece? Quando ocorre um fenômeno como El Niño, existem muitas fake news, né? Então, nós pegamos, juntamos os órgãos principais que monitoram o clima e meio ambiente no Brasil, que são o INPE, através do Centro de Previsão de Tempo e Estudos Climáticos, que é a instituição a qual pertenço, o Instituto Nacional de Meteorologia, a Defesa Civil Nacional, a Agência Nacional de Águas, o Serviço Geológico do Brasil e o CEMADEM. Então, essas seis instituições, elas publicaram agora no mês de junho uma nota técnica, né, chamada Painel El Niño, onde nesse Painel El Niño nós avaliamos justamente a situação atual e como é que nós, o que nós esperamos para os diversos setores, por exemplo, a agricultura, para a defesa civil, a questão de desastres, a questão de águas, ao longo dos próximos meses. Esse Painel El Niño vai ser renovado a cada mês e essa é uma informação que vai auxiliar não somente a população, mas também os diversos setores e também os tomadores de decisão.
2: Principalmente aí as autoridades estaduais, municipais também, né, que vão poder se precaver de maneira mais específica, né?
6: Exatamente, porque existe, inclusive, algumas pessoas falando alguns termos até coloquiais do tipo, olha, vai ser um El Niño Godzilla. As previsões indicam que será um El Niño de forte intensidade, a muito forte intensidade, mas não há motivo para pânico. Nós temos que, obviamente, nos prepararmos para os impactos do El Niño. Os principais impactos do El Niño nós já sabemos. E aí acompanhar ao longo dos próximos semanas e meses como é que será a evolução desse fenômeno para fazer com que os impactos sejam os menores possíveis.
2: O senhor tocou num ponto interessante aí, porque, de fato, o senhor até mencionou antes, né, existem muitas fake news, existe também algumas equiparações que são um pouco equivocadas que as pessoas fazem. Eu ouvi recentemente que era um furacão, que o El Niño era um furacão. E são eventos climáticos diferentes, né? Eu gostaria que o senhor ajudasse também um pouco aqui a explicar essa diferença, inclusive, de preparação, se fosse eventualmente um furacão, é diferente do que a gente vai viver com o El Niño. Se é necessário as pessoas fazerem, por exemplo, provisionamentos, estoque de comida, porque pode ter inundações ou secas extremas que falte comida. A gente vive uma situação nesse sentido? Qual é a diferença?
6: Não. O El Niño é um fenômeno que nós já sabemos quais são os impactos. Os impactos vão ocorrendo dependendo da região. Por exemplo, no sul do Brasil, nós sabemos que há a tendência de chuvas volumosas e chuvas intensas, né? Então, por exemplo, dizer que vai acontecer novamente um episódio como aquele de 2024 no Rio Grande do Sul, não dá para dizer com tanta antecedência. Mas existe a possibilidade dele ocorrer? Existe a possibilidade. Quando é que nós conseguimos prever? Nós conseguimos prever isso com no máximo aí, 15 dias de antecedência. Né? Naquele episódio, por exemplo, de 2024, ele começou no comecinho de maio, final de abril, comecinho de maio, os modelos meteorológicos, já na segunda quinzena de abril, indicavam um volume de chuvas muito expressivo para o Rio Grande do Sul. É óbvio que os modelos não conseguem dizer exatamente o volume que ocorreu, e foi um volume realmente muito extremo, né? Então não há essa questão da população fazer estoques de alimentos ou qualquer que seja o pânico associado. É claro que nós temos que nos preparar para os eventos extremos. Então, no caso de chuvas, tem que haver toda uma preparação, por exemplo, do poder público com limpeza de galerias, né? Eventualmente revisar sistemas de comportas, etc. No caso de secas, tem que haver toda uma preparação por conta da questão da água, né? Não é o momento de desperdiçar água, e aí eu estou falando do norte, do leste da Amazônia, do norte da região nordeste. Então tem que haver toda preparação para poupar ao máximo a água. Haja visto que o El Niño traz esse déficit de chuvas nessas regiões. Então é esse tipo de preparação. Agora, tem que haver uma preparação não só do cidadão, mas também do poder público, das instituições e todo o trabalho que tem que ser feito em função dos impactos do El Niño. O furacão, quando ocorre, é um evento muito extremo que ocorre num horizonte de horas, há poucos dias, né? O que dá para comparar são as chuvas intensas que deverão ocorrer no Rio Grande do Sul e Santa Catarina principalmente. Então é tomar cuidado em relação a esses episódios extremos no Rio Grande do Sul ao longo dos próximos meses.
2: Muito bem, nós conversamos com o Gilvan Sampaio, pesquisador do Instituto Nacional de Pesquisas Espaciais, o INPE. Muito obrigada, pesquisador, pela sua entrevista aqui à Voz do Brasil.
6: Muito obrigado.
3: A Defesa Civil Nacional reconheceu hoje a situação de emergência em mais de 23 cidades atingidas por desastres.
2: Entre as cidades contempladas, há municípios que enfrentam a estiagem e a seca, enquanto outros foram atingidos por fortes chuvas.
3: As cidades ficam nos estados da Bahia, Ceará, Minas Gerais, Paraíba, Paraná, Pernambuco, Rio Grande do Norte, Rio Grande do Sul e Santa Catarina.
2: Cidades com o reconhecimento federal de situação de emergência ou estado de calamidade pública podem solicitar apoio financeiro por meio do sistema integrado de informações sobre desastres.
3: O período de seca em várias regiões do Brasil traz o surgimento de praias de água doce, que viram pontos de lazer e comércio.
2: Mas você sabia que para realizar eventos ou montar estruturas nesses locais é preciso autorização do governo federal?
3: Quem traz os detalhes sobre essas regras é Uriel Ricardo.
10: No Brasil, existem praias que se formam temporariamente durante alguns meses do ano. Você já ouviu falar sobre as praias fluviais ou praias de água doce? Elas surgem quando a estiagem reduz o nível dos rios e expõe bancos de areia e trechos das margens, que passam a receber visitantes, estruturas de lazer, eventos e atividades comerciais. Quando essas praias estão localizadas em rios federais, a instalação de estruturas, eventos, atividades econômicas e outros tipos de intervenções dependem de autorização do governo federal. Os rios federais são aqueles que atravessam mais de um estado e as áreas banhadas por eles são patrimônio da União. Por isso, é necessário ter permissão de uso para explorar esses espaços, conforme explica André Luiz Nunes, coordenador-geral de Gestão de Territórios Costeiros e Marginais da Secretaria de Patrimônio da União, a SPU.
11: A permissão de uso serve para eventos de curta duração, de natureza recreativa, esportiva, cultural e religiosa. Então, para qualquer uso privativo dessas áreas, tem que ser autorizado pela União. E além de outras licenças lá, não dispensa licença ambiental, licença do município.
10: As orientações sobre a permissão de uso se aplicam a qualquer praia formada em rios federais, especialmente nos estados de Tocantins, Goiás, Pará, Amazonas, Mato Grosso do Sul, Maranhão, Amapá e Mato Grosso. No Tocantins, por exemplo, há a formação de praias sazonais em Porto Nacional, Luzimangues e várias outras cidades. A capital do estado, Palmas, também conta com praias como a Graciosa, a Praia do Prata e a Praia do Caju. A permissão de uso pode ser solicitada por municípios, pessoas físicas ou empresas. No caso de particulares, também é necessário ter as devidas licenças locais. Mas atenção, a autorização só vale para eventos de curta duração, como detalha André Luiz Nunes.
11: A permissão de uso para eventos de curta duração de até 90 dias, incluída a construção e a desocupação da área, ou tu pode, querendo lá, sendo necessário, prorrogar isso por mais 90 dias.
10: Quem pretende solicitar a permissão de uso pode procurar a Superintendência do Patrimônio da União no respectivo estado. Os formulários estão disponíveis na página da SPU no portal gov.br. Também é possível obter informações pelo telefone 0800-978-9005. O canal recebe ainda comunicações sobre restrições de acesso às praias, ocupação irregular, acúmulo de lixo e problemas ambientais ou sanitários. Para quem pretende aproveitar as praias fluviais, a orientação é colaborar com a preservação desses espaços, descartar o lixo nos locais adequados, respeitar a sinalização, evitar fogueiras e preservar a fauna e a vegetação local. Reportagem Uriel Ricardo.
2: Desde o início da semana, a ANP, Agência Nacional de Petróleo, Gás Natural e Biocombustíveis, realizou 268 ações com foco no combate a preços abusivos de combustíveis em 14 estados.
3: Foram aplicados 14 autos de infração por não cumprimento de envio de documentos para avaliação dos preços.
2: Isso porque, nessas ações, a agência também coleta informações a partir das notas fiscais fornecidas pelos postos de aquisição dos combustíveis.
3: Esses dados são analisados pela ANP e, em casos de caracterização de preços abusivos, podem ser geradas autuações, processos administrativos e multas.
2: O valor das multas varia de 50 mil a 500 milhões de reais, dependendo da gravidade do caso.
3: Lembrando que denúncias sobre irregularidades no mercado de combustíveis podem ser enviadas à ANP por meio do telefone 0800 970 0267.
2: Essas foram as notícias do Governo Federal.
3: Uma realização da Secretaria de Comunicação Social da Presidência da República.
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3: Fique agora com as notícias do Poder Judiciário e do Congresso Nacional. Uma boa noite e um bom fim de semana.
2: A gente volta segunda-feira. Boa noite.
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13: Conselho Nacional de Justiça está com inscrições abertas para o Prêmio Pena Justa de Jornalismo e Comunicação.
14: Paciente ressarcido por erro em cirurgia odontológica não pode exigir também o custeio de nova operação.
13: Justiça determina que o Hospital Público em Belém, no Pará, retome atendimento à pessoa com autismo.
14: Boa noite, eu sou Marcela Luiz.
13: E eu sou Walter Lima.
14: Estão abertas até 17 de agosto as inscrições para a primeira edição do Prêmio Pena Justa CNJ de Jornalismo e Comunicação.
13: A iniciativa reconhece trabalhos que contribuam para ampliar o debate sobre o sistema penal brasileiro. Marcelo Della Libera.
15: O plano foi criado após o Supremo Tribunal Federal reconhecer em 2023 que o sistema prisional brasileiro vive um estado de coisas inconstitucional. Para enfrentar esse cenário, a Corte determinou a elaboração de um plano nacional para reorganizar a execução penal, coordenado pelo CNJ. Quem explica é Luiz Lanfred, coordenador do Departamento de Monitoramento e Fiscalização do Sistema Carcerário e do Sistema de Execução de Medidas Socioeducativas do CNJ.
16: Então, assinou ao Poder Judiciário, ao Poder Executivo, à Academia, as instâncias da sociedade civil que se reunissem e pudessem, então, chegar a um consenso sobre ações que pudessem ressignificar esse sistema prisional.
15: O prêmio contempla produções em texto, áudio, vídeo e fotografia. As inscrições são gratuitas e seguem abertas até as 23 horas e 59 minutos do dia 17 de agosto. O regulamento do plano está disponível no site fazendojustiça.org.br.
14: Paciente pode receber de volta valor pago e indenização por danos morais e estéticos no caso de erro em cirurgia odontológica.
13: Mas, segundo o STJ, se escolhe desfazer o contrato e obter a restituição, não pode exigir também que os profissionais paguem outra cirurgia feita por terceiro. Fátima Uchoa.
17: Em ação de reparação por danos materiais, morais e estéticos, um paciente afirmou ter ficado com assimetria facial após cirurgia odontológica. O Tribunal de Justiça do Rio de Janeiro reformou a sentença e condenou os profissionais a restituírem o valor gasto no procedimento, custear nova cirurgia reparadora e pagar indenização por danos morais e estéticos. A terceira turma do STJ afastou a obrigação de os dentistas pagarem a nova cirurgia, mas manteve os demais pontos. Segundo a relatora ministra Nancy André, acumular os pedidos de restituição do valor pago pela primeira cirurgia e o custeio de uma nova geraria enriquecimento sem causa, o que é proibido por lei.
14: TST garante direitos de radialista a uma diretora de imagem que trabalhava em uma instituição de ensino à distância em Londrina, no Paraná.
13: A decisão reforça a proteção dos direitos da categoria. Mila Amaral.
18: A decisão foi da terceira turma do TST. O colegiado entendeu que, mesmo sem ser uma emissora de rádio ou TV, a faculdade usava a transmissão ao vivo pela internet e via satélite. Por isso, a profissional deve ser enquadrada assim como radialista. Com o reconhecimento, ela terá direito à jornada de 6 horas diárias e ao pagamento de horas extras, além de adicional por acúmulo de função. O relator do caso, o ministro Alberto Balazeiro, reforçou na decisão que a lei protege quem exerce funções típicas de radialista, independente da atividade principal da empresa.
14: Justiça determina que o hospital público em Belém, no Pará, retome atendimento a pessoas com autismo.
13: O hospital tem 30 dias para regularizar o atendimento, sob pena de multa diária de R$10 mil. Sabrina Menezes.
19: De acordo com o Ministério Público Federal, o Hospital Bettina Ferro paralisou o atendimento de pacientes com autismo que não possuem também outras comorbidades ou doenças raras. Além disso, a unidade de saúde também está recusando novos pacientes com o transtorno do espectro autista enviados pela regulação municipal. Na decisão, a Justiça acolheu os argumentos do MPF de que a restrição viola os princípios da universalidade, integralidade e equidade do Sistema Único de Saúde e os direitos das pessoas com deficiência.
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0: Agora.
1: Sugestão popular que destina fundo eleitoral a calamidades públicas vira projeto.
2: Regularização de lotes de igrejas pode ser simplificada.
1: Senado terá esforço concentrado em agosto e setembro.
2: Boa noite.
3: Boa noite.
2: Uma sugestão apresentada por um cidadão pode mudar o destino de parte dos recursos dos fundos eleitoral e partidário.
1: A Comissão de Direitos Humanos aprovou a proposta que autoriza o uso desse dinheiro em ações de enfrentamento a calamidades públicas. Os detalhes com Patrícia Oliveira.
4: Os partidos políticos poderão renunciar aos recursos totais ou parciais do fundo partidário ou do fundo especial de financiamento de campanha e direcionar esse dinheiro ao Tesouro para custear despesas em situações de calamidade, como enchentes, deslizamentos ou outras emergências reconhecidas pelo poder público. A sugestão é de um cidadão de Santa Catarina que recebeu mais de 20 mil apoios online e foi aprovada na Comissão de Direitos Humanos. A ideia surgiu em 2020, durante a pandemia de Covid-19, e defendia o uso desses recursos para reforçar os gastos com a saúde. Como a emergência sanitária já terminou, o relator senador Márcio Bittar, do PL do Acre, adaptou a proposta. O relatório, lido pelo senador astronauta Marcos Pontes, do PL de São Paulo, cria uma regra permanente para todas as situações de crise, evitando que seja necessário aprovar uma nova lei sempre que ocorrer uma calamidade.
5: E fortalecer a resposta ao poder público a emergências de natureza sanitária, econômica, social e ambiental.
4: Com a aprovação, a sugestão legislativa vira projeto de lei e segue para a análise das comissões e do plenário do Senado.
2: A Comissão de Segurança Pública aprovou uma iniciativa que aumenta as penas para crimes de furto, roubo de câmeras de vigilância e sistemas de monitoramento eletrônico.
1: A proposta, que seguiu para a Comissão de Constituição e Justiça, também pune a receptação e a interrupção de serviços de vídeo monitoramento remoto. Repórter Bruno Lourenço.
6: O relator, senador Wilder Moraes, do PL de Goiás, defendeu a necessidade de endurecer a resposta penal para esse crime em virtude das consequências sofridas pela população.
7: As câmeras de vigilância utilizada por empresas privadas geralmente possui infraestruturas conectadas à rede elétrica, sistema de armazenamento em nuvens e comunicação de dados em tempo real. Quando subtraídas, além da perda material, há comprometimento imediato na integridade dos dados coletados, da continuidade do serviço de segurança e da resposta à ocorrência por elas registrada.
6: De acordo com o projeto de lei aprovado na Comissão de Segurança Pública, o furto de câmeras ou itens de monitoramento eletrônico instalados em vias públicas ou áreas privadas com acesso ao público, passará a ser punido com reclusão de 2 a 8 anos e multa. O texto estabelece ainda que quem receptar esses aparelhos, sabendo de sua origem criminosa, terá a punição em dobro. A proposta também pune quem sabota ou interrompe os serviços de vídeo monitoramento remoto de forma intencional.
2: E a Comissão de Constituição e Justiça pode votar o projeto que trata da simplificação da regularização de lotes de igrejas.
1: Pelo texto, essas instituições poderão ter seus lotes regularizados por meio do REURB, o programa que regulariza assentamentos urbanos informais. Mais informações na reportagem de César Mendes.
8: Enviado à análise da CCJ, o projeto do deputado Dr. Jaziel, do PL do Ceará, permite que instituições religiosas, de assistência social e entidades sem fins lucrativos façam uso de procedimento simplificado para obter o título de propriedade de terrenos públicos ou privados. Instituído por lei em 2017, a ferramenta, chamada de REURB, é uma política pública voltada à regularização de áreas urbanas ocupadas informalmente, permitindo que alguns tipos de ocupantes tenham acesso ao título de propriedade, a serviços públicos essenciais e à segurança jurídica do proprietário. Relatora da proposta na Comissão de Assuntos Sociais, a senadora Damares Alves, do Republicanos do Distrito Federal, disse que muitas dessas entidades ocupam áreas consolidadas há anos, mas a falta de documentação dificulta os investimentos e a continuidade dos serviços prestados à população.
9: A regularização fundiária constitui um importante instrumento de promoção da segurança jurídica, da ordenação territorial e da função social da propriedade. Desde a edição da Lei 13.465 de 2017, o ordenamento jurídico passou a contar com mecanismos mais

0: paisagens para enfrentar situações consolidadas de informalidade urbana, conciliando o direito à moradia, a segurança das relações jurídicas e o planejamento da cidade. Nesse contexto, revela-se oportuno o aperfeiçoamento contínuo dos instrumentos previstos na legislação.
1: O texto inova ao prever que a regularização seja feita para um único imóvel isolado, sem a necessidade de abranger os lotes vizinhos, além de permitir que técnicos industriais e agrícolas validem as informações técnicas do processo, de forma a agilizar o trabalho nos cartórios.
2: E o Senado Federal terá 2 semanas de esforço concentrado em agosto e setembro. O presidente do Senado, Davi Alcolumbre, anunciou a medida e informou que as atividades serão concentradas entre os dias 10 e 14 de agosto e 31 de agosto e 3 de setembro.
3: Alcolumbre enfatizou que é fundamental que o Senado Federal, a Câmara dos Deputados e o Congresso Nacional se organizem para conciliar as deliberações legislativas necessárias durante o processo eleitoral. Ele ressaltou ainda que a iniciativa foi acordada com o presidente da Câmara dos Deputados, Hugo Mota, e que a intenção é garantir a aprovação de propostas pelas duas casas legislativas na mesma semana.
4: Que o calendário é exatamente o mesmo que será adotado pela Câmara dos Deputados, permitindo que o Congresso Nacional funcione em plenitude e de modo eficiente e harmônico neste período eleitoral.
2: As férias de julho oferecem uma oportunidade para conhecer de perto o Congresso Nacional e, desta vez, de forma diferente.
3: O programa Visite o Congresso preparou uma programação especial entre os dias 18 de julho e 2 de agosto, com experiências imersivas, apresentações teatrais e atividades educativas para crianças e adultos. Os detalhes na reportagem de Yasmin Rodrigues.
5: Durante as férias de julho, o Congresso Nacional prepara uma programação especial para receber cidadãos de todo o país. Entre os dias 18 de julho e 2 de agosto, o programa

0: integrantes da Frente Parlamentar Agropecuária. O presidente Hugo Mota explicou as medidas.
1: No intuito de podermos anunciar o acordo feito em relação ao projeto do endividamento dos produtores rurais do nosso país. Quero registrar que essa matéria foi colocada em votação na Câmara dos Deputados há um ano atrás, um dia antes do recesso parlamentar, e durante todo esse ano, no Senado Federal principalmente, foi travada uma negociação que se buscava com o governo alterar os pontos que foram aprovados na Câmara no intuito de poder ser mais abrangente no que diz respeito a essa renegociação.
0: O líder do governo, deputado Paulo Pimenta, ressaltou ainda que a MP vai suspender o pagamento dessas dívidas por 30 dias. Já o ministro das Relações Institucionais, José Guimarães, afirmou que o acordo é resultado de uma regra que tem se mostrado eficaz na Câmara, que são o diálogo e a negociação. Segundo ele, os temas mais polêmicos têm sido conduzidos por meio da construção de consensos amplos. O deputado também destacou o papel do presidente da Câmara na articulação do entendimento e ressaltou que o resultado foi fruto de uma construção coletiva. Da Rádio Câmara de Brasília, Luiz Gustavo Xavier.
2: Trabalho.
3: Pastor Henrique Vieira, do PSOL do Rio de Janeiro, cobra aprovação pelo Senado da proposta de emenda à Constituição que acaba com a escala de trabalho 6x1. Ele reforça que a Câmara já cumpriu seu papel e o Executivo espera os senadores para sancionar a matéria.
4: Pastor Henrique Vieira argumenta que o atraso imposto pelo Senado vai na contramão dos anseios dos trabalhadores, já que a proposta tem o apoio de 70% da população. O deputado pede prioridade na votação do texto para garantir mais dignidade ao povo.
2: Desenvolvimento regional.
3: Porto Piauí, no município de Luiz Correia, iniciou oficialmente suas operações de exportação com envio de minério de ferro de Piripiri diretamente para a China. Flávio Nogueira, do PT, celebra um marco, ressaltando que a nova rota vai impulsionar a economia do Nordeste.
4: De acordo com Flávio Nogueira, serão 200 quilômetros a menos que o trajeto rodoviário utilizado antes para escoar a produção até o Ceará. A operação da empresa Lion Mining inaugura a nova era com a expectativa de exportar grãos para o mercado mundial em breve.
2: Economia.
3: O plenário da Câmara aprovou 6 medidas provisórias com recursos para emergências causadas por desastres climáticos e para evitar aumento no preço do gás de cozinha. O repórter Antônio Vital acompanhou as votações.
5: Na véspera do início do recesso parlamentar do meio do ano, o plenário da Câmara aprovou 6 medidas provisórias que autorizam o uso de recursos públicos não previstos no orçamento desse ano para ações emergenciais, como o combate a efeitos de desastres climáticos e para evitar aumento do preço do gás de cozinha. Uma das medidas provisórias aprovadas prevê subvenção econômica de R$ 330 milhões para empresas importadoras de gás liquefeito de petróleo, o gás de cozinha. Subvenção é quando o governo repassa dinheiro para as empresas, ou para estimular a atividade econômica ou para enfrentar os efeitos de crises climáticas ou conflitos internacionais. Nesse caso, a subvenção foi necessária para evitar que o aumento do preço internacional do petróleo seja repassado aos consumidores. Outra medida provisória abre crédito extraordinário de R$ 20 milhões para recuperar os estragos causados pelo tornado que atingiu municípios do Paraná em novembro do ano passado. A medida foi aprovada de maneira simbólica, com apoio inclusive da oposição, como a deputada Adriana Ventura, do Novo de São Paulo.
6: Que esse crédito tem por objetivo atender a situação de destruição nos municípios de Guarapuava, Quedas do Iguaçu e Rio Bonito do Iguaçu, no Paraná, por conta das famílias assentadas que foram atingidas. E realmente a gente acha que é um crédito necessário, a gente tem que atender e dar suporte a essas famílias.
5: Também foi aprovada a medida provisória que autoriza o uso de R$ 285 milhões para financiar ações de recuperação em municípios atingidos por desastres climáticos no Brasil. O dinheiro é destinado à Defesa Civil. Segundo o Sistema Integrado de Informações sobre Desastres, os meses de janeiro e fevereiro foram marcados por eventos climáticos severos que afetaram diretamente cerca de 2 milhões de pessoas, deixando mais de 70 mil desalojados ou desabrigados em 733 municípios de todas as regiões. Outra medida provisória aprovada libera R$ 75,3 milhões em auxílio financeiro para 10 mil famílias da região da Zona da Mata, no sudeste de Minas Gerais, atingida por enchentes no início do ano. Também foi aprovada a medida provisória que abre crédito extraordinário de R$ 49 milhões para o Programa Segurança Alimentar e Nutricional e Combate à Fome. O objetivo é ampliar o atendimento às populações atingidas por desastres climáticos registrados em

0: maio, especialmente nos estados de Pernambuco e da Paraíba. O líder do PT na Câmara, deputado Pedro Czai, do PT de Santa Catarina, defendeu a necessidade de recursos extraordinários previstos nas medidas provisórias.
1: Falar da importância de todas essas medidas provisórias que hoje estão se definindo aqui no Parlamento. Desde o tema dos desastres naturais, o tema dos tornados no Rio Grande do Sul, o tema das secas, o presidente vai enfrentando os problemas, não só diante da guerra, que vivenciamos o risco de aumento dos combustíveis, o governo subsidia os combustíveis para não produzir inflação no país.
0: Foi aprovada ainda a medida provisória que libera 337 milhões de reais para combate a incêndios. Os recursos são destinados ao IBAMA e ao Instituto Chico Mendes de Conservação da Biodiversidade, o ICMBio, e atendem decisões do Supremo Tribunal Federal em ações que cobram providências do governo contra o aumento de incêndios florestais na época da seca. Todas as medidas provisórias foram enviadas para análise do Senado. Da Rádio Câmara, de Brasília, Antônio Vital.
2: Política. Rodrigo Hollenberg, do PSB do Distrito Federal, faz um balanço do seu mandato parlamentar. Ele destaca a autoria de 23 projetos, como o que aumenta o limite de faturamento anual dos microempreendedores individuais.
3: O parlamentar ressalta o envio de emendas para hospitais, universidade pública e instituições de pesquisa locais. Rodrigo Hollenberg defendeu também proposta de sua autoria que proíbe o funcionamento de plataformas de apostas em território nacional.
2: Raimundo, PT do Rio de Janeiro, cobra esclarecimentos sobre o crescimento patrimonial do senador Flávio Bolsonaro, que, segundo notícias recentes, ultrapassaria os 600 milhões de reais. O deputado questiona a origem dessa quantia e exige uma apuração rigorosa dos fatos.
3: Na visão de Raimundo, é preciso investigar se o montante está relacionado a articulações com grupos criminosos e esquemas de corrupção. Para ele, o esclarecimento sobre a origem dos recursos é fundamental para a moralidade pública.
4: Direitos humanos.
2: Leonardo Gadelha, do Podemos da Paraíba, alerta que o Brasil precisa se preparar para a transição demográfica, com o envelhecimento da população. Ele observa que as cidades e a legislação nacional precisam de adaptações estruturais para acolher de forma digna o público idoso.
3: De acordo com Leonardo Gadelha, é importante manter as pessoas idosas ativas e integradas ao mercado de trabalho. Para o parlamentar, aproveitar a plena capacidade física e cognitiva desse público traz benefícios sociais e econômicos ao país.
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4: Votação.
2: A Câmara aprova o uso de elementos tradicionais em fotos de documentos oficiais. A repórter Daniele Lessa acompanhou a votação.
9: O plenário da Câmara aprovou o projeto que garante a povos indígenas e demais povos tradicionais o direito de usar elementos culturais, étnicos ou religiosos em fotografias de documentos oficiais. Entre os exemplos previstos estão o cocar indígena, o turbante dos povos de matriz africana e outros elementos étnicos, culturais e religiosos. O projeto, que foi apresentado pela deputada Célia Chacriabá, do PSOL de Minas Gerais, diz que a autorização valerá para documentos oficiais de identificação, como carteira de identidade, carteira de habilitação, passaporte e carteira de trabalho. Na prática, a proposta busca evitar que pessoas sejam obrigadas a retirar símbolos de sua cultura ou religião para tirar fotos para documentos. A única exigência é que o elemento usado não impeça o reconhecimento da fisionomia da pessoa. A relatora no plenário, deputada Sônia Guajajara, do PSOL de São Paulo, lembrou uma situação em que uma mulher negra escutou que só poderia tirar foto para a carteira de habilitação usando o seu turbante se apresentasse uma carta da sua mãe de santo ou um documento comprovando que tinha câncer. A deputada disse que é preciso impedir que episódios como esse se repitam e que usar esses elementos em fotos oficiais é ter o direito e a liberdade de viver de acordo com crenças pessoais.
4: São expressões visuais de culturas e tradições, como o cocá indígena, que representa a relação com a natureza e com os animais, o vínculo espiritual com a terra e os antepassados. Assegurar aos povos indígenas, aos afro-brasileiros e demais povos tradicionais o uso em documentos oficiais de símbolos de sua comunidade é assegurar a dignidade humana.
9: Segundo a relatora Sônia Guajajara, a proposta deixa expresso em lei um direito que já deveria ser garantido pela Constituição, que protege a liberdade religiosa, e por convenções internacionais assumidas pelo Brasil. Ao defender o projeto, o deputado Wildo Rocha, do MDB do Maranhão, disse que esses elementos, como o cocário turbante, valorizam a cultura do país.
7: Isso promove a cultura brasileira, isso é respeito à cultura indígena, é respeito aos povos originários.
9: Alguns deputados no plenário disseram que seria incoerente exigir que as pessoas tirem óculos e enfeites para fotos de documentos e, ao mesmo tempo, permitir o uso de elementos tradicionais. O deputado Alberto Fraga, do PL do Distrito Federal, defendeu que a proposta também poderia incluir a autorização de uso desses objetos pessoais nas fotografias. O projeto que autoriza o uso de elementos tradicionais em fotos de documentos oficiais agora será analisado no Senado. Da Rádio Câmara de Brasília, Daniele Lessa.
10: Cultura.
3: A Câmara aprovou o projeto que reconhece o hip-hop como manifestação da cultura nacional. Inácio Arruda, do PCdoB do Ceará, destaca que o movimento representa a cultura popular das periferias e a voz de trabalhadores e jovens que buscam melhores condições de vida.
2: Inácio Arruda compara a força poética do hip-hop ao repente e aos cantadores de viola do Brasil profundo. Ele acredita que o movimento se consolida como um pilar do desenvolvimento social e de geração de riqueza econômica nas comunidades brasileiras.
3: Termina agora o Jornal Câmara dos Deputados, produzido pela Rádio Câmara, com trabalhos técnicos de Wellington Teles e apresentação de Val Monteiro e Márcio Aquilissardi. Uma boa noite para você.
2: A Voz do Brasil volta na segunda-feira. Boa noite e bom fim de semana.
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0: Muito boa noite, ouvintes da Verdinha. Sextou, sexta-feira, dia 17 de julho, Alex Zeller junto com você aqui na programação aqui da Verdes Campos. E o pediu, tocou, atrasadito, né? Nós estamos aí em deslocamento. Baita festa, festa maravilhosa, show de bola. Aí a festa colonial, 32ª festa colonial, aí na cidade de Canela, onde agora há pouco aí estava se apresentando aí os Serranos. A partir de agora então, muita música, muito sucesso. Até a meia-noite te faço companhia, Alex Zeller, junto com você. Lembrando que o telefone está liberado, é o 54999-270-979. Você liga, participa, manda o seu recado, pede a sua música. E aqui é assim, pediu, tocou, você faz o seu pedido e a gente atende para você. Começando então, atendendo o pedido do meu amigo Ayrton. Ayrton que já tá ligado com a gente aí, obrigado pela companhia. Pediu Corpo e Alma, Aquela dos Olhos Negros. Então, especialmente aí pro meu amigo Ayrton. Obrigado pela companhia, obrigado pela sintonia.
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Então, pedido meu do Ayrton. Ayrton pediu sucesso com Corpo e Alma, aquela dos olhos negros. É só você pedir a sua através do 54999-270-979. Bora lá então, chegando mais música, chegando mais sucesso, Pingo, Pingo lá de Nova Hearts, ligado com a gente, obrigado pela sintonia, obrigado pela companhia, o Pingo ligadinho com nós aí, chegando o sucesso, atendendo o pedido do Pingo, ele quer ouvir o sucesso dos atuais, Voarei, pediu, tocou.

Tá aí, então, atendendo o pedido do Pingo. Pingo aí de Nova Hard, sucesso dos atuais, Voarei. Agora, 10 horas e 25 minutos, vamos aí para os nossos patrocinadores. Já, já estamos de volta.

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3: Começa agora, Minuto Casonan.
4: Você sabia que as emoções afetam o nosso organismo? Aquilo que sentimos muitas vezes é transmitido para o nosso corpo de diversas formas. Já ouviram falar que alguns sentimentos refletem diretamente a algum órgão ou região do nosso corpo? Dores de cabeça têm relação diretamente com a ansiedade, estresse e tensão. Dor no estômago tem a ver com a sobrecarga emocional. Tudo aquilo que guardamos de negativo acaba acumulando e refletindo diretamente no estômago. Baixa imunidade, resfriados, gripes, também estão relacionados com a tristeza, resistência a mudanças e preocupações. Então, cuidar da saúde física sem que cuidemos da nossa saúde emocional é como se tomássemos banho e voltássemos a usar a roupa suja.
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Beleza, beleza. Agora 10 horas e 28 minutos. 10h28, o programa pediu, tocou. Alex Zeller na companhia, junto com você até a meia-noite. E essa próxima música eu vou mandar especialmente pro pessoal lá do Pastelão do Clóvis, lá em Igrejinha. Meu amigo Marcelo ligado com a gente, obrigado pela companhia, obrigado pela sintonia. E essa aí vai especialmente para a esposa do Marcelo. Marcelo homenageando a esposa. Vai aí o sucesso do Indústria Musical, Como Num Filme. Já já eu tô de volta, 10 horas e 29 minutos.

Aí então, sucesso do GDO, Coração Não, teve também Indústria Musical, Como Num Filme. Telefone liberado 54, você pode mandar sua mensagem, gravar o seu áudio para nós aqui no 54999-270-979. Pede a sua música e a gente toca para você, programa Pediu Tocou. Alex Zeller na sua companhia até a meia-noite. Aí a próxima música, filhota Lana, esposa Angélica lá ligadinho com a gente. Obrigado pela companhia, obrigado pela sintonia. Elas pediram aí a Oi Bar, tá na agulha aqui, já vai rodar pra vocês. Pessoal também, quem tá ligado com nós, a Nelly, obrigado pela companhia, obrigado pela sintonia. Também o seu Manuel Adriano, lá de Gravataí de Morungava. Bora lá então, pediu, tocou. Chegando o sucesso aí da banda Carisma, Oi Bar.

0: Beleza, beleza. Agora são 10 horas e 41 minutos. Mandou um alusão especial pro meu amigo João Peloso. João Peloso aí deu uma esquentada. Adivinha pra onde que o homem foi? Pra praia. Mas que tal? Tem que aproveitar, né, João? Depois de uma semana de trabalho, uma semana cansativa, tem mais é que aproveitar. Aproveitar esse calorzinho, esse verão fora de época e aproveitar aí o litoral gaúcho. Beleza? Obrigado pela companhia, nosso amigo João. Você que tá no carro, você que tá trabalhando, você que tá se preparando para sair para essa noite. Noite gostosa aí de sexta-feira, hoje 17 de julho de 2026. Temperatura, acredite se quiser, hein? 22 graus em pleno mês de julho. Haja saúde para aguentar, né? Vamos lá então, vamos aí para um bloco de patrocinadores. Já eu volto. Lembrando que você pode mandar sua mensagem no 54999-270-979.
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estamos de volta na sua companhia, estamos de volta, você ligadinho na Verdes Campos, 97.9 FM, a rádio que eu sempre quis, Alex Zeller na sua companhia até a meia-noite, nosso amigo Robson aí em Canela, ligado com a gente, obrigado pela companhia, obrigado pela sintonia, roda uma bem top pra nós, tá aqui ó, tá preparada, a próxima vai especialmente aí pra ti, Robson. Também pessoal lá de Estância Velha, ligado com a gente também, roda uma para nós aí, show de bola, meu amigo Romualdo. Pessoal lá em Estância Velha, ligadinho com a gente, para você que pediu então, chegando a sucesso com a Panda Cosmos Express, tô nem aí. Agora são 10 horas e 46 minutos.

E pra você que pediu, quem disse, é? Quem disse que não roda? Aí os mateadores e o compasso bailado pra você. 10 horas e 48 minutos.

Agora são 10 horas e 51 minutos. O Peloso mandou mensagem no meu celular. Disse, vem cá, roda gaúcha. Claro que roda, aqui você pediu, tocou. Só não vai rodar funk, né? Daí não, né? Funk não. Mas aqui, sertaneja, modão, gauchesca, banda de bailão, bailão das mais antigas. Aqui você pediu, tocou. Mandar uma alusão especial pro pessoal lá do Morro Canudos, em Nova Hartz, onde domingo vai ter a tradicional festa do motorista e do colono de Nova Hartz, lá na Sociedade Irmãos Unidos, em Nova Hartz. E também o pessoal aí de Araricá, onde estaremos amanhã de manhã, a partir das 9 horas da manhã, eu, Jefferson Câmara, Ritinha, Gisele, toda a equipe da Verdes Campos lá fazendo agito na feira, né, da agricultura familiar e dos artesãos de Araricá. Estaremos lá a partir das 9 horas da manhã em Araricá. Amanhã de tarde a equipe estará aqui também na festa em Canela, aqui na 32ª Festa Colonial de Canela, e a gente segue a promoção. Amanhã à noite eu estarei com meu amigo Xuxa e com o Carlos lá no Baile da Linguiça em Três Coroas. É, não para. E domingo segue a programação. Domingo estaremos em Igrejinha, onde vai acontecer o desfile comemorativo ao Dia do Colono lá em Igrejinha. Estaremos por lá também. A equipe da Verdinha não para. E especialmente pro pessoal lá do Morro Canudos, o Pedrinho e toda a turma lá em cima, chegando a sucesso aí com o musical JM e o Vidro de Perfume. 10 horas e 53 minutos.

Tá aí então, sucesso, sucesso do musical JM e o Vidro de Perfume. E a próxima vai pra Márcia, Márcia lá em Sapiranga, lá no bairro Centenário, ligadinho com a gente, quer ouvir a música do Rainha Musical. Essa aí vai pra você então, Rainha Musical e o Sargentão.

0: Beleza, beleza, você curtiu então o sucesso? Sucesso do Rainha Musical e o Sargentão. Agora são 10 horas e 59 minutos. Sextou, sexta-feira, 17 de julho de 2026. Temperatura na faixa dos 22 graus. Vamos aí para mais um bloco de patrocinadores. Já já eu tô de volta na sua companhia.
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Que bom ter você na companhia, que bom ter você aqui junto comigo até a meia-noite no Pediu Tocou, Alex Zeller na sua companhia. Mandar um alôzão especial aí pro Dirceu, o Dirceu que tá ligadinho com a gente, obrigado pela companhia, ele e os mano, o Mauro e o Eusébio, aí os três mosqueteiros, família Schaefer ligado com a gente, obrigado pela companhia, obrigado pela sintonia. Ele pediu para ouvir uma do grupo Movimentos, já vai rodar para vocês aí. Pessoal ligado com nós, pode pedir mensagem, pode pedir música, mandar sua mensagem, gravar o áudio, que a gente roda aí para você. Telefone é o 54-999-270-979. Atendendo o pedido aí então dos mano Dirceu, Mauro e Eusébio, os três mosqueteiros. Sucesso aí com o grupo Movimentos, Chorando no Banheiro. Agora 11 horas e 5 minutos.

Agora são 23 horas e 9 minutos, 23:10 agora. Você na companhia, você na sintonia, você no carro, no trabalho, onde quer que você esteja, e esteja levando na sua companhia as ondas da 97.9, a Rádio Verdes Campos FM, a nossa popular Verdinha, a rádio que eu sempre quis. Muito obrigado de coração por você estar aqui junto com a gente nesta noite de sexta-feira. Bora lá então, agora mais uma, atendendo aí ao pedido da nossa amiga Margarete. Nossa amiga Margarete aí de Araricá, ela pediu sucesso aí com a Banda Rosas, e já vai rodar pra você. Pediu, tocou.

aí então, pra você, sucesso da Banda Rosas, Vamos Dançar. Também tá ligado com nós o Márcio aí na cidade de Parobé. Obrigado, Márcio. Márcio diz o seguinte: tô aqui ligado na melhor, na Verdes Campos FM. Obrigado, Márcio. É, ele quer ouvir a música do San Marino, a foto 3x4, pediu, tocou.

Peraí, pulou a música do San Marino, não, aqui pediu, tocou, nosso amigo Márcio pediu a música e a gente vai rodar pra você, né, aqui não tem conversa não, vamos lá então, sucesso aí do San Marino e a foto 3x4, já já a gente bota o pessoal do Rainha pra cantar.

Então, sucesso, sucesso do São Marino, foto 3x4. Vamos lá então agora com o sucesso aí do RC, quero que vá tudo pro inferno. Pro pessoal aí de Campo Vicente, aí no Bar do Versa, Adriana e todo o pessoal aí ligado com a gente. Obrigado pela companhia, obrigado pela sintonia, pessoal aí no Bar do Versa.

0: Tá, então, sucesso, sucesso do musical RC. Eles que são presença confirmada na próxima quinta-feira, dia 23, no palco da Festa Colonial, aí em Canela, 32ª Festa Colonial em Canela. Eles junto com a banda Ecos e toda a equipe da Verdinha fazendo a festa com você, dia 23, quinta-feira, na Festa Colonial em Canela. Vamos para mais um bloco aí de patrocinadores. Já já eu estou de volta. 11 horas e 22 minutos.
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0: 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Bora lá então, dando sequência, 11 horas e 23 minutos. Você ligadinho com a gente. O pessoal tá com vergonha hoje, o pessoal tá com vergonha de gravar áudio. Tá tudo, que nem diz outro, tá mandando tudo escrivinhado hoje. Mandar um alô. Boa noite, toca Vilseu Pause e a Mari Pause, só 3 dias. Ofereço a todos os ouvintes um bom final de semana a todos. É a Liane de Parobé. Tá certo, Liane, aqui você pede e a gente roda pra você.

0: Então, atendendo o pedido da nossa amiga Liane, é, Liane aí de Parobé, sucesso com Viu Seu Pause e Mari Pause. Agora sucesso vai para Luana, Luana aí de Santa Maria do Herval, ligada com a gente, roda uma do Brilha Som. Brilha Som, participação do Negão, Louco Apaixonado.
1: Que estão aí fazendo.

Então, atendendo o pedido da nossa amiga Luana, aí em Santa Maria do Herval. Agora quem pediu música para nós foi a Kelly, lá de São Leopoldo. Boa noite, estou aqui em São Leopoldo, ouvindo a Verdes Campos, a melhor rádio. Que bom, ela pediu uma música da Banda Ébanos, já tá aqui para você. Vamos rodar uma música aí com a Banda Ébanos, Pago para Ver. Banda Ébanos, que por muito tempo teve um vocalista que era grande amigo meu, Marquinhos, deixou saudade para nós. Infelizmente, o Covid.

Pra você que pediu, vem aí um sucesso. Quem pediu Gaudélia, tá chegando aí o Thomas Machado e o Amor de Rodeio.

0: Então, sucesso com Thomas Machado e o Amor de Rodeio. Agora, 11 horas e 38 minutos. Alô, alô, Araricá. Amanhã de manhã estaremos por aí a partir das 9 horas. Toda a equipe da Verdinha, Alex Zeller, Rita Aline, Jefferson Câmara, Gisele nos apoiando aí com vídeos. Ela que mantém o nosso Instagram recheado de vídeos aí e de fotos, né? E agradecer o pessoal que tem visualizado. Eu tava dando uma olhada hoje no Instagram. Fotos que foram tiradas aí na semana passada em Rocheiro com mais de 5 mil visualizações. E isso tudo é, claro, é você, ouvinte. É você, nosso ouvinte, que está sempre ligado, está sempre visualizando as postagens aí no Instagram. Vamos para um bloco de patrocinadores. Já já eu estou de volta. Agora 11 horas e 40 minutos.
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Estamos de volta na sua companhia, Rádio Verdes Campo, a rádio que conecta cidades e pessoas. Você aí da região aqui da Serra Gaúcha, Vale do Paranhana, Vale dos Sinos, Grande Porto Alegre, região metropolitana de Porto Alegre, tá todo mundo ligado, tá todo mundo sintonizado na 97.9 FM, Rádio Verdes Campos, a rádio que eu sempre quis. Eu sou Alex Zeller e faço companhia para você toda sexta-feira, das 10 até a meia-noite, das 22 horas até a meia-noite, com o programa Pediu, Tocou. E essa próxima música eu quero oferecer para uma pessoa muito especial na minha vida. É claro, né? A patroa. Essa aí vai especialmente para a esposa Angélica. É, para ela, então, Banda Enigma e o Amor Eterno. 11 horas e 42 minutos.

Aí então, sucesso da banda Enigma, música linda demais e o amor eterno. Tem os irmãos, o Marcelo e o Marciano, aí de Parobé, roda uma do César e Paulinho. Tá aí pra vocês então, sucesso do César e Paulinho.

Simbora, simbora que sextou e já tá quase terminando a sexta-feira, né? Já tá chegando mais um fim de semana. Daqui a pouquinho já é sabadão, daqui a pouco já é sábado. E sábado estaremos em Araricá. Mandar um abraço muito especial pro pessoal que fez acontecer que essa equipe da Verdinha esteja lá amanhã em Araricá. Aí o pessoal da Autoelétrica passa aqui. Pio Versa Supermercado, também a Duval Imóveis e Esquadria e DSA Materiais de Construção. Esses são os responsáveis aí por patrocinar a equipe da Verdinha amanhã aí em Araricá, das 9 às 11 horas da manhã, com música ao vivo, Ritaline e a galera fazendo a festa lá. Chegando mais música, mais sucesso. Você que pediu o sucesso do André Renner, junto com a Renata Paza, tá fazendo falta.

Então, sucesso, sucesso do André Renner e da Renata Paza, Tô Fazendo Falta. Bom, agora chegando música, Banda 10, a música nova aí da Banda 10, segunda divisão. Tem nada a ver com a dupla Grenal, tá? É só um lançamento da Banda 10.

Agora são 11 horas e 56 minutos. Tudo que é bom dura pouco, né? Já foi 2 horas de programa, mas tudo que é bom acaba. Eu volto amanhã de manhã na companhia de vocês lá de Araricá. Amanhã de manhã eu estarei de volta, se assim Deus permitir, se assim Deus quiser. Amanhã de manhã estarei junto com vocês aí em Araricá. A todos vocês que tiraram tempo, hein? A todos vocês que participaram de uma maneira ou de outra, a todos vocês que ligaram, vocês que também só curtiram, obrigado, obrigado de coração. Vocês são o motor, vocês são a alma dessa rádio. Graças a você, ouvinte, que a Verdinha cada vez mais aí decola junto com vocês, tá certo? Eu deixo as últimas 2 do bloco, deixo aí o sucesso da banda Champion, Essa Mulher é Louca, e depois a sequência Céu e Cantos e a Morena Misteriosa. Agora 11 horas e 57 minutos, finzinho da sexta-feira, sabadão chegando, temperatura na faixa dos 21 graus. Tchau, tchau, amanhã eu tô de volta.

sabe aquele papo de bar? 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
1: Gente querida, fãs e amigos dos Serranos, gauchada do Brasil, é mais um encontro com os Serranos que tenho a alegria de trazer e proporcionar a vocês. Sejam bem-vindos à nossa companhia. Programa esse com mais de 20 anos de duração e que conta com imensa audiência em muitos lugares de nosso país. Faça a parceria com mais de 250 emissoras. É mesmo uma honra e grande responsabilidade apresentá-lo. Hoje, como primeiro assunto, trarei o artigo muito profundo com o qual poderemos fazer uma importante reflexão em nossas vidas. Escutem só o nível das comparações e comprovações. Exemplo: quando a televisão entrou em minha casa, esqueci-me de ler um livro. Quando o carro parou à minha porta, esqueci-me de caminhar. Quando segurei um celular, esqueci-me como se escreve uma carta. E por aí vai. Como disse, que tenhamos uma reflexão e aproveitemos algo dessas constatações que a vida e o progresso nos trouxeram. No bloco seguinte, trarei a breve e bonita poesia de Adolfo Vicente de Souza, cujo título é Amizade. Ainda trarei algumas expressões gauchescas, na verdade umas tiradas gaúchas. Meu amigo Ganso e eu rodaremos bonitas músicas gravadas pelos Serranos. E como faixa especial, os brindaremos com a linda obra Dois Amigos, na interpretação de Zezé de Camargo e Luciano, com a participação de Julio Iglesias. E no momento nobre, estarei recebendo com muita alegria aos irmãos Ferretti, César e Zéu, que integram e dirigem atualmente o Grupo Chimarrão, um dos grupos tradicionais do nosso cancioneiro, que já está há mais de 20 anos na estrada. 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
1: Agora vem a boa música do programa. Rodaremos duas músicas recentemente regravadas no segundo DVD instrumental dos Serranos. Os Serranos nos Galpões das Estâncias. São dois chamamés. Primeiramente, o clássico Quilômetro 11, na interpretação dos Serranos, e na sequência, a obra Das Missões à Fronteira, com a participação do talentosíssimo violonista Caraí Guedes, o qual brilha ao lado do seu próprio primo Estevão Guedes, um dos nossos gaiteiros, na execução dessa música. Claro, tendo o seguro acompanhamento de todos os demais colegas dos Serranos. Vai lá, Ganso!

Rodamos de nosso mais recente lançamento, o DVD instrumental Os Serranos nos Galpões das Estâncias, primeiramente o clássico Quilômetro 11, obra composta por Trânsito Cocomarola, e em seguida a música Das Missões à Fronteira, com a participação de Caraí Guedes ao violão, obra composta por Estevão Guedes, William Hengen, Eurides Júnior e por mim, Edson Dutra. Breve intervalo e logo a sequência desta edição para vocês que nos prestigiam. Até já, meus ouvintes.

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0: De volta, agradável companhia de todos vocês, queridos ouvintes, com o programa Encontro com os Serranos. 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
0: 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Meus ouvintes, aqui no nosso Encontro com os Serranos, esse texto para breve reflexão. Quando a televisão entrou em minha casa, esqueci-me de como ler um livro. Quando o carro parou à minha porta, esqueci-me de como caminhar. Quando segurei um celular, esqueci-me de como se escreve uma carta. Quando o computador chegou, esqueci-me da ortografia. Quando o ar-condicionado foi instalado, deixei de procurar a sombra de uma árvore e a brisa que corre por ali. Vivendo na cidade, esqueci-me do cheiro da terra molhada. Manuseando cartões e contas bancárias, esqueci-me do valor verdadeiro do dinheiro. Com os perfumes artificiais, esqueci-me das flores. Com os lanches rápidos, esqueci-me dos sabores dos pratos tradicionais. Sempre com pressa, esqueci-me de como parar. Quando morrermos, o nosso dinheiro ficará no banco. E, no entanto, em muitas vezes em vida, falta-nos frequentemente. Ironia cruel. Após a nossa partida, ficam muitas vezes quantias importantes não utilizadas. Um grande empresário morreu deixando US$1 bilhão à viúva. Ela casou com o motorista dele. O motorista dele, em certa ocasião, chegou a dizer: durante anos, pensei que trabalhava para meu patrão. Hoje percebo que era ele quem trabalhava para mim. A realidade é dura. É melhor viver muito tempo do que possuir muito. Devemos, portanto, proteger o que temos de mais precioso, que é a nossa saúde. Nosso celular top, 70% das funções não são utilizadas. Num carro de luxo, 70% das performances. As mídias não são utilizadas pela grande maioria dos proprietários. Numa moradia suntuosa, 70% do espaço não está ocupado. Nos nossos armários, 70% das roupas nunca são ou foram utilizadas. Numa vida inteira de trabalho, 70% dos rendimentos beneficiam aos outros. Então, aprendamos a acarinhar os nossos 30% restantes. Façamos um check-up de saúde com frequência, mesmo que nos sintamos bem. Bebamos água, mesmo que estejamos sem sede. Deixemos passar, mesmo que sejam grandes problemas a resolver. saibamos ceder, mesmo que tenhamos razão. Mantenhamo-nos humildes, mesmo com grande sucesso. Contentemo-nos com o que tivermos, mesmo que não seja muito. Cuidemos de nossos corpos e de nossas mentes, mesmo que estejamos com muitas ocupações. E, sobretudo, arranjemos tempo para aqueles que nos amam e a quem amamos. Pensemos nisso, meus queridos ouvintes. Agora, depois de pensarmos e refletirmos sobre isso, vamos trazer-lhes música. Chegando o shot Santa Catarina, homenagem que gravamos com os serranos, ao povo e à querida terra catarinense. E depois desse shot, dessa homenagem, em seguida a obra Sonho de Bugio. Vai lá, ganso!

0: rodamos de minha autoria Edson Dutra, com os Serranos, Santa Catarina, e depois a obra Sonho de Bugio, composta por mim, Edson Dutra, e João Francisco Becker, ambas na interpretação dos Serranos. Pequena pausa e já voltaremos com o prosseguir do programa.
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0: Regressando com o nosso encontro, a agradabilíssima companhia dos nossos fãs e amigos, por essa que é a sua rádio favorita, sua rádio do coração. 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
0: Meus ouvintes, aqui no programa Encontro com os Serranos, a poesia de Adolfo Vicente de Souza, cujo título é Amizade. O violão, como sempre, do competente músico Marcelo Caminha. Amigo, se tu soubesses o que para mim representas ao passar por minha frente, com um gesto me cumprimenta. Se nós somos todos irmãos, descendentes de nossos pais, que foram Eva e Adão. Eu dou graças a Deus cada vez que isso acontece. Quanto mais relações tenho, mais minha amizade cresce. Eu sou do sistema antigo, gosto de estender a mão para conquistar os meus amigos. Eu gosto de amizades que sejam sinceras e leais. Não dou distinção a ninguém, para mim são todos iguais. Na Bíblia é que eu tenho visto tratar todos iguais. Assim nos recomendou nosso Senhor Jesus Cristo. E assim eu vou seguindo, humilde e feliz na vida. Amigos, agora, esposa e filhos, é a minha fortuna querida. E eu estou certo do meu proceder, e não trocarei jamais. E ao descansar a minha existência, poderei sim olhar para trás. Breve poesia sobre a amizade. Vamos trazer mais música a vocês que nos estão prestigiando aí. É a vez de rodarmos o clássico Chamamé Pelos, obra de José Cláudio Machado, na interpretação dos Serranos, obra extraída do nosso DVD de 55 anos e notável regravação feita lá no Teatro Bourbon Canto, em Porto Alegre, tendo na primeira voz o querido colega Paulo Feijó. E, em sequência, fã e amigo e Serrano Sim Senhor, com Os Serranos. Foi amigo de minha autoria e Serrano Sim Senhor, composta por Flori Weger, Jauro Geller e Glênio Vieira. Músicas igualmente gravadas ao vivo no mesmo teatro referido e que fez parte do nosso DVD de 55 anos. Vai lá, Ganso!
3: Eca lá!

0: Rodamos para vocês o chamamé Pelos e também rodamos Fã e Amigo e ainda Serrano Sim Senhor, ambas na interpretação dos Serranos, registrando que Serrano Sim Senhor foi composta por Flori Veger, Jauro Gellen e Clênio Vieira e Fã e Amigo, de minha autoria, Edson Dutra. Breve intervalo e logo a sequência para vocês.
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0: De volta com o nosso encontro sob o prestígio da companhia de todos os nossos queridos ouvintes. 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Aqui no programa Encontro com os Serranos, alguns ditos gauchescos, sempre para colorir culturalmente as edições do nosso programa. Vamos a elas. 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E ainda acrescento mais 3 aqui para vocês. Mais difícil que parto de Ouriça, mais desesperado que pulga em dia de tosa. e mais assustado que guri em cemitério. Que tal essa? Vamos trazer música aqui no programa que eu sei que vocês gostam e nós gostamos também. É a vez da faixa especial. Teremos, então, dois amigos na interpretação de Zezé de Camargo e Luciano, com a participação de Julio Iglesias. E, encerrando o bloco, de minha autoria, Edson Dutra, com os serranos, Donos do Palco. Vai lá, Ganso!

0: Caros ouvintes, rodamos como faixa especial Dois Amigos, na interpretação de Zezé de Camargo e Luciano, com a participação de Julio Iglesias, e ainda Donos do Palco, na interpretação dos Serranos, música de minha autoria. Depois de ouvirmos as músicas anunciadas, faremos um breve intervalo, mas já avisando a todos que estão aqui comigo, os irmãos César Ferretti e Zéu Ferretti, que são os diretores do grupo Chimarrão. Eles estarão proseando comigo logo a seguir no Momento Nobre. Até já, meus ouvintes.
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0: O programa Encontro com Serranos volta à audiência de todos que nos prestigiam com essa amável sintonia. 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
0: De volta com o programa, agora no Momento Nobre, eu recebo com muito carinho aqui nos nossos estúdios ao César e ao Zé Ferretti. Eles são irmãos entre si e nos prestigiaram no programa Encontro com Serranos na TV e agora vêm para aqui para os nossos estúdios da rádio, onde nós gravamos o programa Encontro com os Serranos. Então, dou as boas-vindas a esses dois queridos e talentosos colegas, dizendo da minha alegria em recebê-los. Por favor, César, cumprimente os nossos ouvintes.
4: A gente quer saudar todos os ouvintes em nome do Grupo Chimarrão, trazendo o nosso trabalho, apresentando. É um orgulho para a gente poder estar aqui ao lado de Edson Dutra e do Grupo Os Serranos também, que a gente tem... Esse grande espelho. Obrigado. Que a gente traz desde muito pequeno, que a gente escuta aí em Fandango. E a gente sempre tirou as músicas, cantou as músicas do grupo Os Serranos. A música que eu sempre cantei, gostei de cantar, cantamos nos bailes, né? Que é o Cambichos, né? É uma música que nos enche a alma de alegria. Sim. E nos enche mais ainda a alma de alegria poder estar aqui te conhecendo.
0: Obrigado, meu amigo.
4: Conhecendo esta casa que é cheia de harmonia.
0: É, exatamente.
4: Cheia de luz. Exatamente. Que a gente vê por aqui só coisas boas.
0: Sim.
4: Então a gente agradece muito em nome do Grupo Chimarrão.
0: Pois não. Zé?
5: Um abraço a todos os ouvintes. É satisfação imensa a gente estar participando. Primeiramente no quadro da TV, o Encontro com os Serranos, e agora aqui também um abraço para todos os ouvintes de todas as rádios aí. Agradeço primeiramente a Deus, a gente está aqui conhecendo, né, o senhor aí. E obrigado pelo espaço, mais uma vez, os irmãos César e Zé aí, com o Grupo Chimarrão, apresentando seu trabalho e levando o legado da nossa música gaúcha, nossa música tradicional, a todos aos pagos.
0: Pois não.
5: Brasil e do mundo.
0: A sede de vocês, a fundação do grupo, foi Carazinho?
5: Carazinho.
0: Sim, lá no Planalto Médio.
5: Continua sendo Carazinho. É.
0: Tá bem. O Grupo Chimarrão já existia e vocês entraram uns anos depois. Aí já passaram a dirigir o grupo, foi isso?
5: Exato, é. O grupo foi fundado. Aí, inclusive, tem um remanescente da primeira formação, um dos fundadores, é o guitarrista, vocês. O Fábio Lima, ele está com a gente até hoje, né? É, a gente tem uma amizade muito bacana com a rapaziada. E eu e César, a gente adquiriu o grupo, né, anos atrás, aí, uns 8 anos atrás, e estamos levando, compondo músicas. Nós somos compositores também,
4: sim,
5: né?
4: Sim, sim. E temos trabalho também, como a gente está comentando, com dupla, né? A gente teve, gravamos outros trabalhos, mas hoje aqui a gente está na direção do Grupo Chimarrão.
5: O intuito é nós levar a nossa música rio-grandense adiante, né?
0: Com certeza. Hoje os colegas que ombreiam o Chimarrão com vocês, além do remanescente que tu falaste, quem são os outros colegas e se são lá de Carazinho mesmo, eles moram por lá, fica fácil de vocês ensaiar ou cada um mora num lugar meio distante lá que fica meio difícil, porque com os serranos atualmente, eu vou te contar uma coisa.
5: É complicado os ensaios.
0: É um pro norte, outro pro sul, nos reunimos só no final de semana, assim, viu? Ah,
5: graças a Deus, graças ao bom Deus, a gente... O César, que tá, ele reside em Capão da Canoa, mas também mora lá em Carazinho.
4: Eu tô um pouquinho mais desgarrado.
5: Ele fica nessa ponte
4: minha
5: aérea.
4: Minha esposa passou num concurso da prefeitura de Capão da Canoa e eu fiquei nesse vai e vem. Mas lá nós temos um aconchego muito bom, que o nosso pai e nossa mãe são falecidos, nos deixaram uma estrutura que a gente consegue ficar lá com os irmãos mais velhos.
0: Onde
4: lá.
0: É a sede,
5: é a nossa chácara lá.
0: Entendi, pois é.
5: Tem uma chacrinha. Os outros componentes, no acordeon, Leandro Barbosa, que está com a gente há 20 anos já.
0: Sim.
5: Na guitarra, o Fábio Lima, na guitarra e vocal. No contrabaixo, Daniel Souza, contrabaixo e vocal. Sim. Aí na bateria, o Renato Coleral.
0: Sim.
5: E eu e César somos vocalistas.
0: Tá assim. Eu vi ali uma animação muito grande quando gravaram o programa de televisão. Obrigado. Muito bom.
4: Obrigado.
0: Meus colegas, o grupo tem 3 CDs. Desses 3 CDs, vocês participaram?
5: Sim.
0: Participaram dos 3?
5: Do último
4: que entrou a música terceiro, juntamente com aquela música que eu estava ali falando,
0: tá.
4: Que é o Velho Bertucci, Quem Disse, que entrou aquela música com do nosso amigo Paulo Rocha.
0: Tá, isso. Tá bem. É. Então vocês participaram do terceiro e depois os 2 vídeos que vocês têm já
5: da nossa formação.
0: Tá. E os EPs, 6 EPs também.
4: Também.
5: Da nossa formação. EPs.
0: Muito bem. Diante dessas informações, agora já que nós falamos aí em CDs e EPs e vídeos, vamos brindar os ouvintes com 2 músicas. Por favor, as anunciem.
4: Vamos brindar então o pessoal com a Vaneira Pacholenta, música do Grupo Chimarrão, compositor nosso amigo Rafael Rigueira. E também a música Campeiro Apaixonado, as músicas dos irmãos César e Zé Ferretti.
0: Deixa eu dizer uma coisa para vocês agora, mais baixinho aqui, que se é um segredo meio aqui, meu e dos colegas que chegam aqui. Para que o Ganso rode as músicas, o artista tem que dizer assim: vai lá, Ganso! Senão ele não roda. Agora vocês combinem um horário assim e digam junto: vai lá, Ganso!
4: Vai lá, Ganso!
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0: Ouvimos com o grupo Chimarrão, do Rafael Rigueira, Vaneira Pacholenta, e depois dos irmãos Ferretti aqui presentes, ou aqui presentes, como queiram, Campeiro Apaixonado. Breve intervalo e logo a sequência desta edição.
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0: voltando à agradável companhia dos nossos fãs e amigos com o programa Encontro com os Serranos. 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
0: Caros ouvintes, estamos de volta com o programa, no Momento Nobre, recebendo aos queridos colegas lá de Carazinho, do Grupo Chimarrão, César Ferretti e Zé Ferretti, diretores desse conjunto musical que há 20 anos presta relevantes serviços ao nosso gauchismo, aos fandangos e à própria cultura gaúcha. Meus colegas, como têm sido as viagens de vocês, onde vocês têm levado essa música bem autêntica que vocês apresentaram no programa Encontro com os Serranos na TV?
2: Nós temos levado na nossa região, temos trabalhado bastante
0: no Planalto Médio ali.
2: No Planalto Médio.
0: Estendendo isso, até Santa Catarina.
2: Isso, até Santa Catarina. Estamos trabalhando agora mais para o lado litoral também com a rádio, com outras rádios, né?
0: Sim.
2: Para poder ter uma abrangência maior.
0: Em parceria com as rádios.
2: Em parceria com as rádios.
0: As rádios divulgam e vocês vão pegando eventos.
2: Vamos
0: lá na
2: a algumas coisas na região. E entendi. Também a gente, no ano passado, nós fizemos uma viagem lá para Jataí, Goiás.
3: Foi lá,
2: né?
3: Para Goiás, Jataí, que eu tinha comentado. Sim, rodeio da campeira lá. Sim, foi bem bacana.
0: Jataí, Goiás.
3: É, e estamos divulgando. Nosso intuito é esse, né? Sempre está divulgando o nome para a gente poder estar botando o ônibus na estrada com a gurizada.
0: Muito bem. Vocês têm todo o aparato pronto para os eventos? Vocês locam? Apenas a guisa de curiosidade dos ouvintes, dos eventuais contratantes?
3: Nós temos o ônibus, nosso ônibus, né? E o aparelhagem de som. Nós temos equipamento de som, iluminação.
2: Lógico, tudo.
3: Aham. Temos um aparelho.
0: Tá bem. Agora o telefone para que vocês exponham aí aos ouvintes, aos patrões de CTGs e diretores de clube e tantos lugares do Brasil que nos estão ouvindo nesse instante. Por favor, divulguem o telefone e também as redes sociais de vocês.
2: Claro. Contato então para o Grupo Chimarrão para contratar e levar o fandango. É o 54, código de área, 99901-6589.
0: Repita
2: o WhatsApp.
0: De novo.
2: 54 99901-6589 e também através das redes sociais.
3: Redes sociais, o Grupo Chimarrão no Instagram, segue lá também, tem no YouTube, pode se inscrever no nosso canal, o Grupo Chimarrão.
0: Tá bem, bem, bem divulgado mesmo. Não acha quem não quer, né?
3: É, vamos lá. Animamos baile, bailante e bailão.
0: Isso aí, isso aí. Os projetos do grupo para esse restante de ano que está aí à nossa frente.
2: É, a gente seguir com a divulgação desse trabalho.
0: Sim.
2: Doutor, e para o ano que vem a gente quer gravar mais músicas.
0: Sim.
2: Vamos.
0: Já tem música sendo ensaiada?
2: Já tem música já e compondo
3: estamos
2: também.
3: Compondo a gente está compondo,
2: são compositores também.
0: Sim.
2: Né?
3: Daqui e a pouco a gente arruma a participação de um grupo afamado também.
2: Olha
3: aí, né?
2: Quem sabe, né, tia?
0: Vamos ver.
2: Isso é muito bom.
0: Sim.
2: Então a gente quer trazer essas músicas. Temos vontade de gravar novamente, né? Essa música que é. A gente quer botar uma roupagem, trazer talvez uma participação, que é o velho Bertucci Quem Disse, que é um bugio.
0: Sim, um bugio.
2: Então
0: um bugio.
2: A gente quer pensar também em fazer um
3: bugio
2: trabalho.
3: Serrano.
2: Sim. Bugio Serrano. Então, assim, a ideia do Grupo Chimarrão é manter as origens da nossa música. Tocando xote, chamamé, A vaneira, lógico, sim, a vaneira, né?
4: Sim.
2: E também os ritmos tradicionais, como é o nosso bugio.
3: Rancheira, bugio.
4: Vocês já participaram do Ronco do Bugio em São Chico de Paula?
2: Eu nunca participei.
3: Nunca tivemos oportunidade.
4: Seria oportunidade de escrever músicas lá. Até acontecerá esse evento agora, me parece que em agosto.
3: Olha, uma grande... É o Ronco do Bugio.
2: Vamos entrar.
3: Procurar se inscrever, se tiver
4: ainda. O evento não é por eu ter sido responsável lá pela ideia da criação do evento, né? Uhum. Mas é um evento assim de muita autenticidade, o povo de São Francisco de Paulo recebe muito bem os artistas lá.
3: Que riqueza.
4: É um festival muito interessante, viu? E bem autêntico, né? Falando de bugio, lá, as pessoas... E o bugio foi reconhecido recentemente aí pela Assembleia do Estado do Rio Grande do Sul como um patrimônio imaterial, né?
2: Do povo gaúcho.
4: Isso aí.
3: Sim.
4: Isso aí. Então, estarão já como um conjunto autêntico que vocês formam, tudo a ver vocês concorrerem no Ronco do Bugio. E se ganharem, obviamente, que uma projeção maior ainda do grupo.
3: Que especial. Vamos tentar nos inscrever.
4: Fica a sugestão aí. Quem sabe para o ano que vem, se não der tempo de inscrição nesse ano ainda.
3: Obrigado, doutor.
4: Mais duas músicas, por favor, aos nossos ouvintes.
3: Música Galopando Léguas, dos compositor Zé Ferretti, é isso que vos fala.
2: E Figueira, Sombra e Cantiga, de Dionísio Costa e Moisés Machado.
3: Toca lá, ganso! Não, vai lá, ganso!
4: Isso aí!
2: Vai lá, ganso!
3: Vai lá, ganso! É.

0: Microfone fica à disposição de vocês para as considerações finais, por favor.
1: Minha palavra é de gratidão e de agradecimento por poder estar aqui mais uma vez na tua frente e trazer as nossas músicas, trazer o nosso trabalho. Eu acho que é isso que o artista precisa, né? A gente está aí há tantos anos trabalhando, eu e meu irmão, e eu olho para ele às vezes e digo para ele: tia, nós temos que ir atrás de uma oportunidade nessa vida, porque a gente fica um pouco longe, sabe, Edson, das coisas, de como fazer as coisas acontecerem. É difícil, sim. Tem muita gente boa, né? Sim. Mas a gente quer buscar o nosso espaço, claro, também. Claro. Buscar o nosso espaço com a verdade, sim, da nossa música, sim, e que vem da nossa alma e do nosso canto. É isso que nós queremos trazer para as pessoas e aqui para apresentar para vocês também. Eu conheço, sim, o Valêncio, eu sempre pedi para o Valêncio: Valêncio, me dá uma oportunidade, tchê, vamos lá uma hora. E daí falei para o meu irmão para nós virmos aqui. Até falo assim com o coração cheio de emoção, sim, e é bom demais a gente, sim, falar assim, porque daí a gente fala a verdade que a gente está sentindo. Então, coração, né? obrigado Ganso por estar aqui com a gente também, que a gente já conhece, um grande profissional, e obrigado mais uma vez, Edson Dutra, da gente poder estar com os Serranos na TV.
2: O César resumiu tudo, a gente se emociona, mas um agradecimento a Deus em especial e por a gente estar aqui nesse momento com saúde, graças a Deus.
0: Na verdade, meus colegas, eu que sou grato a vocês pela presença e pelos objetivos em comum na luta pela preservação dos nossos mais caros valores culturais, que consistem na tradição gaúcha. Muito obrigado mesmo.
1: Graças.
0: Obrigado aos ouvintes mais uma vez. Obrigado ao amigo Ganso, diligente técnico de áudio, sempre muito atencioso conosco. E com a sua competência, proporciona a todos nós um programa redondinho, que sempre sai com alto nível sonoro aqui, mercê da tua capacidade, Ganso. Obrigado mesmo. 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
0: 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Sublinhando a minha gratidão, agradeço a Deus, grande arquiteto do universo, que nos permitiu levar a bom termo mais uma edição do nosso programa semanal, o Encontro com os Serranos. Encontro de amigos, de cultura, de gauchismo e encontro de artistas. Encontro de pessoas que pensam que a liberdade, depois da vida, é realmente que mais nos interessa. Até a semana que vem, gaúchos e gaúchas de todas as querências, como dizia o saudoso irmão e amigo Dr. Antônio Augusto da Silva Fagundes. Que Deus o tenha.
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1: Olá, gente, muito bom dia. Estamos começando mais uma edição do Gramado Cast, o programa da Prefeitura de Gramado, que vai ao ar todos os sábados pela manhã. Este programa que a gente traz as informações do Executivo Municipal todas as semanas. Lembrando que fica disponível para você assistir ou ouvir a qualquer momento lá no Spotify, no Instagram, no Facebook e também no YouTube, nas redes sociais da Prefeitura de Gramado e também nos blogs, sites e as rádios parceiras da Prefeitura aqui na nossa cidade. Estamos aqui com o prefeito Nestor Tissot, que chegou quinta-feira de Brasília, passou a semana lá em Brasília praticamente, buscando recursos, conversando com deputados, conversando com secretários, com ministros, enfim. O prefeito esteve por lá e estamos recebendo aqui no programa hoje o secretário de Obras, William Camilo, que vai contar um pouquinho para a gente sobre os trabalhos da Secretaria de Obras aqui no Executivo Municipal. Prefeito, depois a gente vai falar sobre Brasília, mas primeiro vamos conversar com o secretário William. Primeiro, prefeito, prazer em recebê-lo com a gente. Bom dia, seja bem-vindo.
2: Obrigado, bom dia, Daniel. Bom dia, William, nosso secretário de Obras, que faz um trabalho estupendo lá nessa grande Secretaria do Município. Bom dia a toda a comunidade que está nos assistindo. É um prazer voltar aqui no programa.
1: Isso aí. William, prazer também recebê-lo com a gente. Seja bem-vindo. Bom dia.
3: Bom dia, Daniel. Bom dia, prefeito. Bom dia a toda a nossa comunidade. Primeiramente, agradecer pelo convite. É muito bom estar aqui e a gente poder conversar e falar um pouco sobre as ações da Secretaria de Obras, né? Que a gente está atuando em várias frentes aí do município e passar para a comunidade um pouco desse trabalho.
1: Isso aí, que não são poucas, né, prefeito? É um trabalho intenso, diário, né, prefeito?
2: Eu estava contando aí, semana passada, nós temos em atividade e vamos entregar projetos sendo executados em obras e mais que está sendo licitado, nós temos 11 obras, uma mais importante que a outra, sendo trabalhadas agora nesse segundo semestre. Nós podíamos aqui citar uma por uma, mas obras assim, desde a Expo Gramado, ali Gramado, ali a revitalização do Joaquim Nabir, vai entrar em licitação.

0: ou aprova, né? É. Então, através também dos fiscais de contratos de cada secretaria. Cada secretaria tem um fiscal também, engenheiros também que acompanham tudo isso. Então, é muita gente fiscalizando, mas as obras não deixam de acompanhar.
1: Isso aí. Prefeito, o William vai explicar para a gente aqui, mas já faz mais de ano que o senhor vem falando aqui sobre a iluminação pública, sobre as instalações das lâmpadas de LED, né? Que vai gerar principalmente economia para o município, né, prefeito? E começou pelo bairro Jardim, aliás, ficou bonito demais, iluminado, passei por ali e gostei demais do que eu vi, prefeito. E vai ser estendido para outros bairros também agora,
0: É um projeto que foi, o William vai explicar em detalhe, mas um projeto muito estudado, muito discutido, né? E não podíamos errar também. E realmente está ficando muito bom dentro daquilo que a gente esperava, né? E na minha ausência aí eu acompanhei lá de Brasília, o Bairro Jardim terminaram, estão quase terminando o Três Pinheiros, né? Eu ainda vou explicar isso aí agora com detalhe.
1: É isso aí, William. Começou ali pelo Bairro Jardim, então, e agora está se estendendo. Primeiro, te parabenizar já pelo trabalho, pela essa frente de trabalho no Bairro Jardim, que foi o primeiro bairro, vamos dizer assim, o bairro premiado para iniciar esse projeto tão importante, né?
2: E isso mesmo, Daniel. O prefeito, então, nos provocou, já faz anos, já sobre a questão das luminárias de LED, né? Em 2023, inclusive, a gente fez um piloto lá na Vila do Sol, na Aviação Férrea, e desde lá a gente vem recebendo muitos feedbacks positivos. E com isso a gente foi realmente vendo todas as possibilidades, estudando a questão de luminárias, vendo qual que eram as melhores eficiências. É um projeto que realmente demanda muito tempo de estudo para a gente não errar. Entendeu? Quando a gente fala de iluminação pública, a gente está falando de segurança pública, qualidade de vida, eficiência. E quando envolve o dinheiro público, a gente tem que ter muito cuidado, né? Na hora de promover esses projetos. Então, realmente foi um trabalho que demandou muito tempo nosso. E através de muitas análises, a gente conseguiu chegar num projeto realmente eficiente, com luminárias eficientes, que realmente está dando todo esse envolvimento aí e que realmente a gente está recebendo feedbacks positivos da nossa comunidade, principalmente dali do bairro Jardim, que foram os primeiros a receber, né? Que realmente a gente pode ver que questão de iluminação, a gente duplicou a quantidade de iluminação e gastando menos. Vamos entrar um pouquinho no critério ali de projetos.
1: Sim, claro.
2: Um pouquinho no critério assim de realmente eficiência, tá? Esse projeto, na verdade, a gente pensa que é só chegar lá e substituir a lâmpada de LED, mas não. É feito um projeto, a gente tem várias ruas no município, umas de 8 metros, outras de 9 metros, umas de 6 metros, e cada rua recebe um tipo de iluminação, cada uma voltagem diferente, tá? Então, o que que acontece? No bairro Jardim, por exemplo, a gente tinha antes as luminárias vapor de sódio de 70 watts, tá? Hoje a gente tem as luminárias de LED 60 watts. Ou seja, a gente está conseguindo economizar 10 watts e trazendo o dobro de iluminação. Uhum. Então, é tudo isso que a gente faz, economia e eficiência. A gente está entregando o dobro de resultado para a comunidade e conseguindo ainda economizar em questão de iluminação pública. E toda essa economia é revertida em iluminação pública para a gente conseguir estender o parque todo de luminárias de LED. Esse é o nosso objetivo.
1: Uhum.
2: Então, durante a semana, finalizamos aí o bairro Jardim, estamos finalizando o bairro Três Pinheiros e na próxima semana já vamos iniciar o bairro Piratini. Todo esse projeto, essa primeira etapa, foram 633 luminárias substituídas. Investimento de R$1.100.000 nesses três bairros. Que com certeza isso vai impactar diretamente, já está impactando diretamente na comunidade, né? Eu posso dizer assim, ó, como cada rua ali tem uma diferença específica. Por exemplo, Nelson de Ribeiro. Aqui na interligação com a Avenida das Hortênsias, ela começa mais larga. Ali é uma potência maior. Um pouquinho para baixo da Giardino, já estreita a rua, já é trabalhado com uma
1: conforme
2: potência
1: diferente. Conforme a largura diferente. Da rua é a força da lâmpada, é isso?
2: A potência da lâmpada ou o braço é um pouquinho maior.
1: A gente está
2: trabalhando com dois braços. Braço de 2 metros, braço de 3 metros. Então a gente está fazendo esse serviço aí, tendo Sim. todo o cuidado possível.
1: Elas são cor branca ou amarela, as lâmpadas?
2: É um branco quente, é 4.000K, tá? O

0: branco quente é o ideal para o nosso município, onde que a gente tem vários discursos ali, vários estudos, inclusive, que a luz branca, muito branca, ela afeta a fauna, afeta a flora. Uhum. Então, a gente teve esse cuidado, inclusive, de escolher a temperatura de cor adequada para o município de Gramado.
1: Sabe que eu li...
0: Principalmente para os bairros,
1: né? Sabe que eu li isso também, prefeito, esses dias, sobre a questão de o dia chuvoso, o dia com cerração. Conforme a lâmpada, ela melhora também essa, né, essa ambientação da iluminação, né? Também tem esse estudo, é isso?
0: Também tem esse estudo. E assim, a gente viu que para o município de Gramado, 4.000K é excelente e consegue atender todas as nossas necessidades. Tanto em questão de segurança, quanto questão de eficiência luminosa ali que a gente tem.
1: É, mais ou menos, quantas lâmpadas já foram colocadas nesse bairro Jardim no primeiro momento?
0: Nos dois primeiros bairros ali, a gente
1: vai... Jardim e Três Pinheiros,
0: Jardim,
1: né?
0: Jardim e Três Pinheiros, 230 luminárias.
1: 230 luminárias.
0: Isso. E daí o restante, 405, 400 e poucas, vão ser só no bairro Piratininga.
2: E não esquecendo, né, ainda de passar para a comunidade a informação, o seguinte, essas luminárias que estão sendo retiradas, que ainda têm condições de uso, nós estamos colocando nos outros bairros onde tem uma demanda de lâmpadas queimadas ou falta de lâmpadas, né, provisoriamente. Nosso projeto de lâmpada LED é para estender em todo o município. Só que são 12 milhões de reais. Então, Sim. Nesse primeiro momento, nós vamos... Estamos trabalhando com 1 milhão agora nesse primeiro lote. Na sequência vem mais 1 milhão para mais 3 bairros. E depois a gente vai dar uma paradinha para adequar nossas contas aqui também. Mas esse projeto não vai ser parado, digamos assim, até a gente não terminar toda a iluminação, né? Então pode ter um percalço aí de alguns meses, mas depois é retomado de novo.
1: É uma empresa contratada, licitada também, que está fazendo?
0: Isso aí, foi feita uma adesão de ato da empresa TradeTech, empresa, uma das maiores empresas do Brasil, assim, ó, eficiência 100%, realmente uma das melhores que tem no mercado.
1: Ô prefeito, um projeto que está andando rápido, né, prefeito? Porque o senhor anunciou aqui faz o quê? 2 semanas que ia iniciar e já tem 2 bairros prontos aí?
2: Como disse o William, a empresa é muito preparada, tem uma tecnologia muito atualizada, né, e profissionais habilitados, né, com essa expertise, então anda rápido. Se o tempo não chover, é jogo rápido, né? Jogo rápido.
1: Pois é, quando chove tem que parar, né, William? Parar. Não dá para trabalhar abaixo de chuva, né?
0: Tem que parar, não dá para trabalhar.
2: É perigoso.
1: Então, essa semana aqui, então, tem a previsão de chuva, né? Então, vamos ter que aguardar um pouquinho mais, talvez, para recomeçar, então, no bairro Piratini, que é o próximo bairro que vai receber, né?
0: É isso.
1: Mas, enfim, parabéns aí, então, à equipe, né, prefeito? Eu acho que o empenho é sempre importante. Não basta também ter o dinheiro, ter a licitação, se não tem uma empresa competente, uma equipe competente, um acompanhamento competente para que o trabalho seja realizado, né?
2: Que há muito tempo o pessoal nos oferecia aí projetos de iluminação, mas a gente não se convencia daquelas empresas que vinham. E, na verdade, quando apareceu essa empresa aqui, a gente foi convencido porque percebeu realmente a diferença de uma empresa para as outras que vieram aí. E eu acho que o acerto foi 100%, né, William? 100%. E a empresa, além de ser rápida, tem um produto bom. E, claro, a gente espera que isso tenha durabilidade, como o William citou há pouco. Esse teste que nós fizemos no Alto da Aviação, por exemplo, deu muito certo. Então, o projeto é o mesmo, né? E tomara que dê tudo certo, acredito que sim. O importante é que a população está contente, né? Isso, além da economia, como disse o William, segurança, qualidade de vida, né, para todo mundo.
0: E 5 anos, né, prefeito? Em 5 anos a gente não tem mais custo com aquelas luminárias, que fica totalmente em garantia ali da fabricante. Então, em 5 anos, a responsabilidade é da fabricante.
1: Qualquer problema, eles vêm aqui e fazem a troca.
2: São 5 milhões de economia, mas, porque a gente tem gasto 1 milhão por ano até então com esse material assim ruim que se compra. E se compra porque é licitação, é o produto mais barato e vem N marcas de produto, uma salada de fruta, de reator, de lâmpada, é uma imundice. Então isso vai se economizar, porque essas lâmpadas têm uma durabilidade muito grande e tem a garantia do serviço ainda, né?
1: Muito bem, vamos mudar de assunto, secretário William, porque tem várias frentes de recapeamento pela cidade. As ruas, a gente sabe que esse período de inverno é mais chuvoso, acontecem muitos problemas de buracos, enfim, e a Secretaria de Obras tem um trabalho forte e firme para recuperar na medida do possível as ruas também, não é? Várias frentes aí?
0: Isso aí, nós, na verdade, com frente de recapeamento, a gente finalizou agora na sexta-feira, a Alexandre Rama, uma das principais vias aí é o acesso ao Lago Negro, passa milhões aí de pessoas por ano, e era uma das piores ruas que nós tínhamos no município. Mas, assim, dizer que a gente está muito contente, asfalto de excelente qualidade, uma empresa que já trabalha com o município há muitos anos, já vem fazendo, conhece nosso sistema de trabalho e realmente ficou, assim, ó, maravilhosa. Dentro do contento e da nossa fiscalização ali, realmente uma obra perfeita. Tá? Além dessa obra da Alexandre Rama, estamos com mais duas frentes de asfalto, asfaltamento na cidade, que é uma na Tapera, que é a Tapera T8, que está finalizando também, o asfalto já foi feito, agora a questão de drenagens, de fazer umas bocas de lobo, fase final de obra, e nós estamos uma que está andando muito bem, que é a ligação ali do Aquamotion com a linha Ávila Alta. Ali a empresa também, a Pavicon, que executou o recapeamento, ela está executando essa obra em um ritmo muito acelerado, andando muito bem a obra, que realmente ali é uma dos principais rotas, né, do município. Sim. O prefeito vem trabalhando muito na frente do agroturismo, e ali dá mais possibilidade de a gente estender o agroturismo para o nosso município, faz a interligação com a linha Ávila Alta ali, que vai para outras redondezas do município. Então, realmente obras aí que são muito importantes para a nossa comunidade.
2: Só, né, para esclarecimento, Alexandre Rama, essa rua ela liga ali o anel viário no bairro Casagrande ao Lago Negro, para o pessoal Negro entender.
1: Uhum. É aquela rua do meio ali, né?
2: Do meio, uma rua bem grande, larga, e está muito deteriorada. Estava, né?
0: Estava, agora está perfeita condições aí.
1: Agora, o William também tem essa preocupação, como eu falei aqui, é período de inverno, as chuvas que vão acontecer, infelizmente a gente tem que falar sobre isso, porque vai acontecer chuva, a previsão aí não é nada boa, porque tem previsão de chuva intensa durante vários dias. E aí vem aquela força-tarefa de novo, aquele pente fino para averiguar onde tem que fazer, o que é mais prioridade, onde precisa menos trabalho, mas enfim, a equipe está atenta para isso.
0: Está totalmente atenta a isso, tá? Inclusive, sempre em períodos que a gente já sabe que vai ser chuvoso, nossas equipes se preparam para limpeza de boca de lobo, limpeza das vias, cuidado realmente com as podas também, que podem levar folhas para as bocas de lobo. Então a nossa equipe está totalmente preparada para isso. A gente sabe que na próxima semana está marcando chuva, a gente está com toda a equipe preparada para atuar em qualquer momento que seja. A equipe é firme e realmente, como a gente já passou por muitas situações diversas, né? Então a gente tem essa experiência e a gente passa para a equipe, e por isso que a comunidade pode ficar bem tranquila, que está sempre muito bem atendida.
1: É isso que o senhor fala, né, prefeito? Uma equipe comprometida faz o trabalho acontecer. Isso o senhor tem na confiança do seu secretariado, né, prefeito? Aí não há dúvida também que a Secretaria de Obras tem o comando do William, que lidera essa equipe, que é tão importante para a recuperação de qualquer situação nas ruas do município também. Né?
2: Hoje a gente pode dizer, o William está aqui conosco, é uma secretaria muito importante, que muitas secretarias, muitos departamentos depende da Secretaria de Obras, né? O turismo depende, a cultura depende, a saúde, enfim, todas elas. E além das obras públicas, o secretário William e a sua equipe ainda eles contribuem, né, e apoiam outras secretarias, aí como a estrutura da Festa da Colônia, por exemplo, que foi fundamental, a montagem da serraria lá na Várzea Grande. E hoje tá, eu vi essa semana, foi na quinta-feira que eu voltei de Brasília, quando estava subindo a Várzea, um caminhão de madeira. E eu olhei, pô, uma madeira de lei bonita, mas eu estava atrás do caminhão, pensei, será que é da prefeitura? Daí eu ultrapassei o caminhão e eu vi que era da prefeitura. Cara, aquilo me deixou orgulhoso, rapaz. Postes quadrados para nomenclatura de rua que tu tá fazendo, tudo vem da serraria, né? Caibros. E essa é a nossa lei que está montada lá, funcionando como...
1: Diga-se de passagem,
2: que prefeito. Pouca gente conhece, rapaz,
1: a nossa. E diga-se serraria de passagem, né, prefeito? É um exemplo. Muita gente está vindo conhecer a serraria.
2: Sim, da prefeitura. Sim, eu ia dizer, já tem prefeitos descobrindo, querendo olhar como funciona. Não só a serraria, mas a política que nós temos.
1: O sistema de...
2: Exatamente.
1: Dessa troca, vamos dizer assim, né, prefeito, com quem quer tirar uma madeira e tal. A serraria está a cargo também da Secretaria de Obras, é isso?
0: Está a cargo da Secretaria de Obras. E realmente faz um trabalho, o Erni lá, o diretor, faz um trabalho com sua equipe, assim, fantástico. Fantástico mesmo. auxilia com madeira para todas as obras aqui dentro do município, manutenções de deck, postes de nomenclatura de rua, paradas de ônibus, assim, ó, é uma infinidade. A gente serra 50% vai para o agricultor, 50% vai para o município. Assim, eu vou te dizer...
2: Assistência social.
0: Assistência social.
2: Que é, conforme a legislação que permite ela contribuir com as famílias carentes, né, para sua Sim. casa, né, para reformar, para... Enfim, trocar alguma peça que apodreceu, enfim.
0: É uma infinidade. O prefeito falou bem ali da festa da colônia. Realmente, a gente fez dois galpões lá com toda a madeira da serraria, madeira de lei, e trabalhando com os pinheiros. Os pinheiros vieram da época das enchentes, ainda que a gente teve muitos que caíram. A gente aproveitou toda essa madeira para retorno da comunidade.
2: E, a questão das casas que nós construímos com as famílias que estavam em zona de risco, que foi um combinado com o Ministério Público. Quantas casas vocês já construíram agora, ao longo desses 3 anos?
0: Já construímos 2, que agora a gente finalizou realmente o processo, foi no início desse ano, a gente já construiu 2 casas e tem mais 12 que já estão no processo já para construção.
2: Mas aquela nós da aviação são 7 famílias, são 5 casas lá.
0: Ah, tem mais, tem não, essa que é maior,
2: não,
0: né?
2: Não, mas então são 5 ali, mais essas 2. São 7 casas que já foram construídas com a madeira do município. Com a mão de obra da prefeitura, né, lá na Secretaria de Obras, e a madeira do município, né? Então, o que a prefeitura compra? Os pregos, uma tinta, um verniz, enfim, isso é pouca coisa,
1: a
2: né?
1: Mão de obra, a madeira vem dessa troca,
2: iluminação,
1: e a mão de obra,
2: né? Fiação elétrica, né? Vaso Sim. sanitário. E aí nós estamos auxiliando essas famílias que estavam em zona de risco por determinação do Ministério Público.
1: Muito bem. William, te agradecer pela participação aqui no programa de hoje. Prefeito, a gente vai falar sobre Brasília na sequência, depois da vinheta. Então, obrigado, William. Um grande abraço. Fica com Deus. Bom trabalho.
0: Obrigado. Obrigado a todos.
1: Prefeito.
2: Convidar o William semana que vem de novo, isso, né? Para vir, tem outros assuntos importantes. Vamos falar das 11 obras que eu comentei aqui. Vamos colocar uma por uma aí na...
1: Sempre né? Nosso convidado.
2: Exatamente. Semana que vem vamos marcar de novo.
1: Assunto tem bastante sempre.
2: É isso aí.
1: Depois da vinheta, prefeito Nestor comenta sobre a viagem a Brasília nesta semana.
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1: Muito bem, de volta agora com o prefeito Nestor de Souza, prefeito que esteve em Brasília, então até quinta-feira, foi segunda-feira. Primeiro o senhor passou em Porto Alegre, prefeito, depois o senhor foi a Brasília, então, onde teve uma agenda muito intensa até quinta-feira. E eu gostaria que o senhor contasse pra gente o que foi em Porto Alegre e o que foi em Brasília também. Fique à vontade, prefeito.
2: Bom, na verdade, a principal agenda era, não digo principal, mas importante também era que eu passei por Porto Alegre, foi 2 reuniões com a bancada gaúcha, uma em Porto Alegre e uma em Brasília, onde nós levamos um projeto de R$8 milhões de custeio para a saúde. Dinheiro para a saúde. Os deputados agora, foi a 4ª reunião que eles fizeram com várias prefeituras que escreveram projetos e até entidades também privadas, hospitais, enfim. É muita gente que pede dinheiro, né? E eles têm 450 milhões do ano agora, desse ano de 26, para distribuir entre os não sei quantos deputados de todas as bancadas, em torno de 50 deputados gaúchos federais. Então cada um tem uma cota e eles fazem uma reunião para se juntar valores para destinar para um hospital, para uma estrada, para uma ponte, enfim, para várias demandas. Então nós fomos lá levar e defender o nosso projeto do hospital. Né? Como todos sabem, a gente comprou o hospital e ainda temos uma pequena dívida para pagar de 1,5 milhão de fornecedores, mais algumas cirurgias atrasadas, exames que a gente quer botar em dia, né? Então nós vamos buscar esse dinheiro. A gente até tem que botar um valor um pouco a mais, porque nem sempre se consegue esse valor. Então fizemos 2 reuniões, uma em Porto Alegre na segunda, embarcamos aí na segunda noite para Brasília, e terça-feira fizemos uma em Brasília com deputados diferentes, porque nem todos comparecem, mas é importante. Então, depois visitamos todos os gabinetes, deixamos por escrito o nosso pedido também, para não ficar esquecido, e depois da eleição, que quando eles vão retomar e decidir quais os projetos contemplados e qual o valor que eles vão destinar para cada projeto, lá depois da eleição, do segundo turno, nós vamos de novo visitar todos os deputados federais em Brasília, um por um, e pedindo de novo apoio, porque até lá será esquecido isso, né? Com tanta demanda que eles têm, então nós fizemos esse trabalho importante. Então, se nós conseguir aí 5, 6, e é possível de conseguir os 8 milhões, é uma boa dianteira que a gente dá nas contas do hospital, botando tudo em dia, começando uma vida novíssima, né? E a outra demanda também, não menos importante, foi no Ministério da Saúde. O Jefferson, o secretário Jefferson, estava junto, onde a gente está pleiteando lá, como eu falei aqui outras vezes, aumento do teto MAC de 12 milhões ano para 24 milhões, que é a demanda que nós temos ao longo dos últimos anos que o hospital vem atendendo, o SUS, e, na verdade, o SUS pagando menos do que deveria pagar. Então, o projeto comprovado, os comprovantes dos gastos desses períodos, todos estão anexados lá no Ministério da Saúde, foram analisados, foram aprovados e realmente o governo federal deve esse dinheiro para o Hospital de Gramado. Então, o que, que eles dizem? Está tudo certo, só falta dinheiro. Então, nossa expectativa é que também, depois da eleição, o governo federal possa nos repassar esse valor, que também seria, daquele momento em diante,
1: sim,
2: que vai contemplar o aumento de demanda que o hospital recebe todo mês. E então, isso aí também foi mais uma reunião que nós fizemos, é a quarta que nós fizemos já, mas não tem nada resolvido, existe toda a comprovação, mas não tem o dinheiro. Então, tem que continuar esse trabalho. Com certeza, depois da eleição, nós vamos para lá de novo e essa pauta da saúde também fará parte da nossa viagem. Visitamos também o Ministério da Agricultura, onde temos uma demanda lá de máquinas, mesma situação, projeto cadastrado, aprovado, mas falta orçamento para o governo federal. Promessa também que depois das eleições isso será retomado. Fomos no Ministério do Turismo, também um projeto de asfaltamento para nossas estradas de interior, também no valor de 9 milhões que está lá, com várias estradas. Também é um projeto já de 2 anos que está lá, eles já sabem até o nome das estradas, né? Já de tanto a gente cobrar. Também está lá num compasso de espera depois da eleição para ver o que acontece. Então, eu saí de lá bastante otimista, porque está tudo certinho, sem problema. Essa visita é importante para a gente lembrar. Né? O ministro só não me recebeu porque ele teve um compromisso de última hora. Caso contrário, ele teria me recebido do turismo, né? Mas a chefe de gabinete me recebeu e o projeto está lá em stand-by. Né? Então, vamos também de novo. Final, depois da eleição, vamos estar lá no turismo também. Então, essa foi a demanda toda que nós fizemos lá, mas foi muito importante a nossa ida também.
1: A gente sabe, né, prefeito, que agora tem o recesso parlamentar, né, que começa agora, e depois já vem aquele período pré-eleitoral e depois já vem o período eleitoral. Então, Brasília fica praticamente deserto, né, prefeito, porque os candidatos vão atrás dos seus eleitores.
2: Na verdade, de hoje em diante não tem
1: não
2: mais
1: tem mais votação
2: lá.
1: Nenhuma
2: até...
1: também.
2: Não, não tem. Até depois da eleição não tem mais deputado lá. Quem está em vai para a reeleição está em campanha. Quem não vai à reeleição está de recesso até terminar a eleição.
1: E aí não se libera nenhuma emenda também, né, prefeito, nesse período?
2: Não,
1: né?
2: Emenda então, não.
1: O que foi liberado até
2: as
1: agora.
2: As emendas, na verdade, que é para o ano que vem, né, elas vão ser as emendas individual, que é diferente da de bancada. A de bancada, depois da eleição, eles já vão resolver isso.
1: Sim.
2: As individuais, eles resolvem posteriormente a isso, né? As individuais é cada deputado tem 30 milhões por ano. Então, isso também, essa nossa próxima viagem, depois da eleição, também vai se tratar disso. Mas aí nós temos que ver o que, que é prioridade ali para a gente também não embolar todo o meio de campo, né? Não adianta pedir tudo, e que na verdade é muita coisa, né? Então tem que, talvez, ter que ir lá uma outra vez, depois pedir as emendas de bancada, que vai ser um outro momento.
1: O senhor sabe, prefeito, que eu ouvi essa semana de um vereador que eu entrevistei de outro município, e ele disse, olha, eles foram a Brasília, acompanhado do prefeito, diz, o prefeito tem que pedir licença para todo mundo para entrar lá, e o prefeito de Gramado é diferente, o prefeito de Gramado, me falaram que tem porta aberta lá em Brasília, ele chega, e onde ele chega é muito bem recebido. Prefeito, isso é uma credibilidade de muitos anos, né, prefeito, de também quando se recebe o recurso, executar as obras e comprovar que foram executadas, assim como foram os asfaltos pelo interior. Veio aqui o ministro das Cidades aqui há pouco tempo, veio o secretário das Cidades aqui, aliás, e ele comprovou isso, e o senhor dizia que a responsabilidade do executor da obra é comprovar que fez a obra com o recurso certo.
2: É uma série de coisas, né? A gente está aí no quarto mandato, então nós conhecemos já muito bem Brasília, eles nos conhecem também. É diferente de um prefeito de um mandato. Muitas vezes tu não consegue marcar, né, a tua identidade lá do teu município. Claro que Gramado é um município importante que ajuda. Quem não conhece Gramado, quem não ouviu falar de Gramado. Tudo isso vai ajudando. A seriedade, como tu falaste, das prestações de conta dos recursos que chegam aqui para obras, isso também é muito importante, porque nenhum parlamentar quer passar uma emenda, um ministério passar um valor num município que teve problemas, que ou costumeiramente tem problemas, que todo mundo quer se afastar disso. Então, nós sempre procuramos fazer as coisas às claras e, olha, e buscamos algum recurso já ao longo desses mandatos. E tudo comprovadamente, as obras tudo aí, muitas delas inauguradas pelos ministros, que isso também é importante, trazer um ministro para a tua cidade, isso também marca muito. Ainda mais, de novo, Gramado, quem não... Qual é o ministro que não gostaria de vir aqui e olhar o que a gente tem aqui? E daí sentir com o próprio olho, ouvido, o que a gente fala lá. Mas também tu tem que meter a cara, tu não pode te acanhar, né? É. Mas o que eu ouvi dessa última vez também, chega a ser ridículo, né? Assim, tu apresenta teu projeto, depois vai o teu outro prefeito apresentar. Daí, olha, eu sou mais pobre que Gramado, meu município é pobrezinho. Isso não é argumento que um prefeito deva usar. O nosso município não é rico, o nosso município... talvez é o município que mais trabalha, um dos que mais trabalha nesse país aqui. Aqui é de domingo a domingo, e ninguém olha para isso. Então, isso muitas vezes eu digo, né, para as pessoas. Ah, município rico. E quanto tu bota na área de segurança do teu município? Eu não boto nada. Eu boto 1 milhão por ano. Né? Quanto tu gasta nas tuas flores, na tua cidade? Mas eu nem tenho flor, pois é. Então, não vem com essa história de município rico. Nós estamos aqui, cada um, com as suas demandas, né? Que são, todas são importantes. Todo mundo tem um direito. Aí, no final, esse prefeito tinha mais a cidade dele, o consórcio que envolvia a cidade dele em outro projeto, e depois vem um outro município com outro consórcio que envolvia também a mesma cidade. No final, eu disse, pô, prefeito, eu vim aqui com um projeto, tu veio com 3, cara. Então... Tu tá exagerando um pouquinho, né? Bom, eu acho que eu vou deixar...
1: Tá querendo levar de uma maneira, né, ou de outra?
2: Então, chega a ser até ridículo, mas a gente tem que ouvir isso aí. De município rico, município pobre, mas por que que é pobre? Por que que... Será que não faltou alguma situação de trabalho, de planejamento?
1: É que, na verdade, prefeito, o que que eu vejo sobre isso é que o município tem que receber conforme produz, né? E se o senhor produz bastante aqui é porque... tem que ter esse retorno também. E até porque daqui sai muito recurso de serviço para o Estado e também para o país, né, prefeito?
2: Assim, cada um luta pelo seu município, né? Agora, não existe município pobre, município rico. Talvez é a diferença de gestão.
1: Diferença de serviços prestados, enfim, né, prefeito?
2: Sim, Gramado escolheu turismo quando ninguém acreditava em turismo. Nós podíamos ter sucumbido por apostar nessa atividade.
1: Poderia ter
2: deu
1: ficado
2: certo, mas dá a impressão
1: calçado,
2: que a gente, que alguém nos deu de presente. Isso aí não, foi muito trabalho da nossa comunidade aí. Então as pessoas não têm isso. Quando me dão a chance de eu argumentar, eles ficam sem palavras, né? Mas quando não dão chance, fica no ar, né? Uma frase ridícula aqui, da minha opinião, né?
1: Muito bem. Prefeito, muito obrigado mais uma vez. Lembrando, prefeito, que sábado que vem é dia do colono, dia do motorista. Vai ter uma ação importante lá na Várzea Grande. Já vamos convidando a comunidade aqui, mas sábado que vem a gente convida de novo no programa.
2: Nos fornos, né?
1: É isso aí.
2: É isso aí.
1: E acho que vai ser um momento bacana, um momento legal. E já vamos alertando aqui a comunidade para participar.
2: Sábado.
1: Não interessa se é colono, se é motorista, vai todo mundo para lá.
2: Festerei pros colonos e pros motoristas aqui, meus amigos, na Várzea Grande, lá nos fornos, no próximo sábado.
1: E a gente vai fazer o convite de novo no próximo sábado.
2: No próximo sábado de manhã, isso aí, valeu.
1: Obrigado, prefeito, um abraço.
2: Obrigado, um abraço a todos também, bom fim de semana.
1: Obrigado, gente, pelo carinho, pela companhia, fiquem com Deus, bom final de semana e até o próximo com mais um Gramado Cast.
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5: 8 e 8.
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12: Alô, você, muito bom dia. Estou chegando nesta manhã de sabadão, 18 de julho de 2026. O tempo é bom, temperatura em 20 graus em Gramado e na Serra. A partir de agora, começando mais um sabadão até as 11, com muita banda, muita música gaúcha pra você. E das 11 até a 1, aí sim, o Modão Sertanejo. Comunicação desse amigo, você, Cícero Bala, desejando a todos uma ótima manhã. Sábado abençoado pra você que está em casa, no trabalho, está no trânsito, levando nós da carona. No Centrão, no bairro, você lá no campo, onde você estiver, vem junto. Só começando a festa no rádio com você aqui, tá bom? E para começar bem, ó, tem a primeira com Rafael Rodrigo, Escravo do Amor, 8 e 11. Bom dia para você!

0: Gaiteiro do Paraná e o Relógio Quebrado. Você curtiu aqui no Sabadão, só começando até as 11 da manhã. Muita música agitando por aqui. Simbora lá atender as primeiras da manhã. Alô, Terezinha Bueno, solta o áudio do ouvinte.
1: Bom dia, meu amigo.
0: Bom dia.
1: Cícero, tudo bem? É comigo, eu tô com dor de garganta. Eu tenho dor de garganta hoje, mas eu já tomo os remédios. Tomando os remédios, tô bem. Cavertinha, muito bem. Os guri ontem estão lá, tá? Demais, bem show. Manda um abraço para quem está no seu programa e para vocês da rádio. Que tenha um ótimo dia, tá abençoado. E hoje tem sol, né? Bem bom. Tô tomando chimarrão.
0: Valeu, Terezinha. Bom chimarrão para você. Bom dia. Obrigado sempre pelo carinho da audiência. Hélio Canela por aqui também. Tá bom dia, Cícero. Roda uma música bem legal para nós aqui em Canela. Estamos mateando na tua companhia. Mas antes, tem informações chegando para vocês.
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0: No terceiro e último teste da equipe comandada por Paulo Pezzolano, antes do retorno do calendário de partidas oficiais, o Internacional venceu o Caxias por 4-0 na tarde da última sexta-feira, ontem, portanto, em jogo treino disputado no Beira-Rio, com gols de Alejandro, João Victor e Fabrício Prado duas vezes. A atividade especial não teve a presença de público e contou com três tempos, os dois primeiros de 45 minutos e o terceiro de 30 minutos.
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0: 8h20.
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4: 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Será neste sábado, dia 18, com o jantar servido na mesa a partir das 8 da noite. No cardápio, linguiça assada e cozida, carne de porco, risoto, massa caseira, cuca colonial, salados e muitas delícias. E depois do jantar, o baile fica por conta do musical GPA. 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Na hora, R$140 o casal. 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
0: 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Muito bem, estamos de volta dando sequência. 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E vem aí um grande encontro de violeiros. É o mês que vem, em agosto. Fique ligado. Bar de música chegando para você, o musical Corpo e Alma. Bom dia!

0: Alma Serrana e o Poporri de Vaneiras, você curtiu aqui no Sabadão. E aí, como é que tá a sua manhã? Tomando aquele chimarrão, aquele cafezão esperto. Fala, chimarrão, um abraço pra galera ali do Verucas Bar, aqui no Piratini Gramado, né? E o Veruca, o Jô, o Paulo, e a gurizada está lá tomando aquele chimarrão, ligados com a gente aí. Valeu, bom dia! Quem mais por aqui, ó? Bom dia, meu amigo Cícero, aqui é o Cuque de Três Coroas. Gostaria de oferecer a música para minha namorada, a Marisa, e para meus filhos, Cauã, Laura e Nicolás, e ainda para todos os ouvintes. Então tá bom, ele pede aqui o Diga Locutor. Valeu, valeu, Cuqui, obrigado aí pela participação sempre. Yara Dalcortivo também por aqui, valeu Yara, bom dia. Lairiane, Lairiane, bom dia, manda uma música pra turma. E lá pro Jade também, e diz pra ele se preparar que estamos indo pra lá. Ô, Jade, velho, em gravata aí. Pode ir no mercado, Jade, sabonete tá indo pra lá, pega duas caixinhas a mais, senão não vai dar que chegue não. E é pra preparar aquela carne que eles já estão indo. Opa! Valeu, Lariane, Sabonete. Estão indo pra Gravataí, que tal? Vamos lá pra Caxias do Sul. Alô, Raica Moraes, o Gerson, a Eva, a Lacoski, sempre com a gente, ó. Solta o áudio do ouvinte.
1: Encontrei você, pensamento voa pelo ar. Bom dia, Cícero, aqui é a Eva de Caxias do Sul. Gostaria de ouvir a música da banda São Francisco, Camisa Manchada. E ofereça para todos os ouvintes da rádio. Hoje vai ser bem corrido, mas nós vamos fazer nosso churrasco. Vamos estar ligadinho no teu programa, tá bom? Cícero Bala, te adoro, menino.
0: Deixa para nós, Eva. Olha só, ela mandou a foto do carrinho aqui, ó. Uma, duas, três, quatro caixas de cerveja. E a carne e o carvão hoje promete, né, Eva? Um abraço para vocês em Caxias do Sul. Obrigado pelo carinho da audiência sempre. Bora de São Francisco, 8h30. Bom dia.

0: Muito bem, ouvimos aqui sucesso com o Baitaca, grande Baitaca, né? Por aqui, nosso colega de trabalho, Vini da Balada. Dá um bom dia ali, Vini. Dá um bom dia ali pros ouvintes. É, o Vini, como é que tava a noite de ontem? A gurizada estava aqui ao vivo. Tudo bem contigo, Vini? Tu, você e o Chiquinho, ó, show de bola.
1: Tudo certo. É, ontem foi mais um programa legal. Eu, Chiquinho, o Éder, fizemos uma noite bacana aí, né? E mais o pessoal da festa, né?
0: Que maravilha, né?
1: Ontem tava top aí. E os ouvintes ligando e pedindo música, né?
0: Isso é legal. E nós, ó, direto lá de Canela, da Festa Colonial, lá, a abertura com o Serrano, foi sucesso. Muita gente participando lá,
1: tu,
0: né, filho?
1: Tu tava lá, né?
0: Tava lá, com certeza.
1: Tava bom?
0: Não, tava bom. Tava eu, Alex, a Jefferson Câmara, a Gisele, Roberto Schmidt, nós tava por lá.
1: Nós ia estar também, mas semana que vem a gente vai.
0: Com certeza. E sexta-feira, tu já tem o nome de quem vai estar na sexta-feira?
1: É, nós estamos esperando. Nós estamos esperando pra ver se vai ser lá ou vai ser aqui, né? A gente
0: entendi.
1: Vai aguardar essa semana aí, vamos...

0: ouvinte.
1: Valeu, valeu, já já tem uma sala J, quem mais por aqui, solta o áudio.
2: Bom dia, Cícero, aqui é o Jair. Estamos aqui só na escuta da Verdinha aí, tomando um mate. Esperando o compadre Braulino e a comadre para descer aqui tomar uma gelada e comer uma carne com nós. Manda uma bem boa aí para ele, pro compadre Braulino. Obrigado, Cícero.
1: Deixa para nós, alô, Braulino. Estão te aguardando lá para saborear aquela carne e aquele mate e aquela gelada, ou é, por que não, né? Quem mais aqui? A Leila Zacon com a gente. Bom dia. Em Sapiranga, hoje quero homenagear a minha filha Dili, que está de aniversário. Toca uma bem legal para ela. Parabéns e para sua filha. É, tem festa em Sapiranga hoje, né, Leila? Bom dia, obrigado pelo carinho da audiência. Quem mais? Bom dia. Aqui é a Cauana de Três Coroas. Gostaria de ouvir a música de Cida. Então tá bom, um abraço, daqui a pouco mais também, lembrando que das 11 a 1 tem o sertanejão pra vocês. Valeu, Cauana! Obrigado aí pelo carinho da audiência. Quem mais aqui, ó? Bom dia, Cícero, manda uma música pra nós, é a Janete. Alô, Janete, um abraço pra você e pro Polaco aí, né? Bom demais ter vocês com a gente, sempre com a gente, toda essa turma aí, o Paulinho, velho. Tudo de bom aí, a Janete e o Paulinho lá no bairro Figueirão, na cidade de Igrejinha. Esse tem uma sede também, Vini. É. Opa, caimentinho graúdo. Tudo isso mais. Tudo isso muito mais e após o intervalo eu volto já, não sai daí.
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1: Pelo menos 8 pessoas morreram e outras 20 ficaram feridas durante ataques dos Estados Unidos contra pontes na província iraniana. Na última quinta-feira, madrugada de sexta, segundo informou a Agência Estatal de Notícias do Irã.
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1: 8h41.
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Muito bem, estamos de volta. 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Um abraço pra essa galera aí. Bora de música, chegando Cleiton Borges, bom dia!

0: Muito bem, Bando Gaúcho, Festança dos Medeiros, você curtiu com a gente aqui. Bora lá, para você que está em casa, no trabalho, onde você estiver, obrigado sempre pelo carinho. Para você que está ligado aqui, ó, bom dia. Aqui nós seguimos em frente, né? Quem está participando com a gente? Andriele. E aí, Cícero, estou te ouvindo, escolhe uma legal de banda. Valeu, Andriele. Beijo para você também, Araricá. Alô, Diomara, solta o áudio do ouvinte.
1: Bom dia, Cícero. É o Diomar do Baricaneão. Poderia, como é que tá, meu amigo? Bom fim de semana pra ti. Poderia me tocar Teodoro e Sampaio? Ofereço pro meu esposo Antolino Dias, pra vocês, pra Rita, pra todo mundo, pra todos os ouvintes que estão escutando. Meu amor fugiu de mim, pô cachorrinho. Quando é que vai vir aí em casa comer uma carne? Um abraço!
0: Um abraço, Diomara! Qualquer hora dessa, a gente chega aí no Carniel fazer uma visita pra vocês, saborear uma carne. Opa, com certeza, né? Quem mais por aqui, ó? Bom dia, Cícero Bala. Estou te ouvindo em Porto Alegre. A Sandra Parteron, Porto Alegre. Obrigado pelo carinho sempre, Sandra. Escolhe uma bem legal de banda. Vamos trazer a banda balada. Vamos ali pro Piratini. Ô, meu amigo Veruca, solta o áudio do Pança aí, ó.
2: Bom dia, meu amigo.
0: Opa.
2: Cícero Bala. Como é que tá? Tudo certo? Tamo mateando aqui. Eu, o Manuel, o Barbeiro, o Sérgio, o Paulo, o Tonico,
0: Ico,
2: o William. Isso aí. E o Cabeça de Leitão lá do Saiki também. Um bom dia.
0: Bom dia, meu amigo Veruca. O Cabeça de Leitão trabalha em Uber. Pensa no motorista, né? Tá sempre trabalhando, acorda às 6 da manhã. Ele já tava fazendo Uber hoje, levando o pessoal pro aeroporto de Caxias. Valeu, Veruca. Obrigado pelo carinho da audiência de vocês aí, ok? Bora lá, então. Chegando, banda balada e depois tem o Baitaca pra essa turma aí.

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1: Vai, taca um pedido de pai pra filho, você curtiu aqui. Simbora lá atender participações, pedido do ouvinte. Mas antes, vamos trazer informações importantes. Vamos diretamente de Araricá. Isso mesmo, lá da Feira da Agricultura Familiar, Artesão e muito mais. Está por lá a Ritaline, está por lá Jefferson Câmara, Gisele e o Alex, né, Alex? Olha só, o recado chegando pra você, ó.
2: Muito, muito bom dia, ouvintes. Bom dia, Cícero Bala. Estamos aqui em Araricá, na Feira da Agricultura Familiar e dos Artesãos aqui de Araricá. Daqui a pouquinho mais, a Ritaline aí fazendo, cantando sucesso, fazendo agito, Jefferson Câmara, a galera toda já está por aqui. Por enquanto, Cícero, o que está atrapalhando nós aqui é que não tem luz. E aí, Ritinha, sem luz, não tem voz.
3: É, pois é, bom dia, Cícero. É, a gente também impossibilitado, né, tanto de botar nossa tenda quanto colocar aqui a música para entreter aí os produtores, mas a gente espera que ela volte logo para a gente poder fazer a festa aqui da Verdes Campos junto com todo mundo de Araricá.
2: Beleza, então, a feira está funcionando, amigo, o pessoal já está tudo montado, tem muita coisa boa, tem cuca, tem linguiça, tem aquele tradicional torresmo, muitas variedades aqui na Feira da Agricultura Familiar e dos Artesãos aqui de Araricá. Alex Diller, de Araricá, para a Rádio Verdes Campos, a rádio que eu sempre quis.
1: Valeu, valeu, Alex. É, com certeza a luz vai voltar em breve e a Ritaline vai fazer aquele agito, né? Então, quem mais por aqui? Ana Paula, bom dia, Cícero. Estou falando de Sapucaí do Sul. Escolhe uma bem legal pra nós. Eixa, pra mim, Ana Paula, já tem uma demanda. Alô, meu amigo Molão. A gurizada estão lá na sede da Saibreira. Uma pensa no áudio longo que o Molão mandou aqui. Quer ver?
4: Sucessão da Saibreira. Manda aí um abraço. Tem o Clarete, tá o Chavinho, tá a galera aí, tudo.
1: Ô, oh, Clarete, Chavinho, Molão, toda a turma aqui, Costelão, hein? Lá na sede da Associação da Saibreira. Meu amigo Clarete, né? De vez em quando eu brincava uns snook lá por igrejinha, de cada 10 partidas eu ganhava 8 do Clarete. Quem mais por aqui, ó? Tânia, bom dia, Cícero Bala, escolhe uma legal, estou tomando chimarrão ouvindo você aqui em Três Coroas. Tudo isso e muito mais, mas antes tem intervalo.
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1: França e Inglaterra se enfrentam hoje, às 18 horas, horário de Brasília, em Miami, nos Estados Unidos, pela disputa do terceiro lugar da Copa do Mundo de 2026. A partida promete ser movimentada e as duas equipes buscando o título de terceiro colocado na Copa. Verdes Campos. 9-2.
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1: Muito bem, vem você pra cá também, pra Verdes Campos 97.9. Este é o Sabadão até as 11. Lembrando que das 11 a 1 a gente volta sempre com o Modão Sertarejo, com a boa música sertareja pra vocês aí. 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Bora lá então! Simbora com o musical São Francisco, é atendendo então a Cauana também por aqui. Ela daqui a pouco tem a participação dela, quem mais? Daniele por aqui, alguns pedidos, alguns um pouquinho atrasaram também, né? Enfim, para todos vocês aí que pediram, bora lá, São Francisco!

0: vocês que cantaram Cabana São Francisco. Obrigado, gente!
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0: Os atuais a 150 por minuto, você conferiu aqui no Sabadão. Bora lá atender participações até as 11 da manhã. Alô, Lourdes, tinha um carreiro partindo daí às 11 até a 1 no modão. Tá bom, Lourdes? Obrigadão, abraço, obrigado pelo carinho. Vamos lá pra igrejinha. Ô, gurizada, estão lá no bairro Figueirão trabalhando. Um abração lá pro Zé Corrêa, pra Deise, pra Rose, matei mais gente por lá. Opa, fala aí, Zé.
1: Ô, Cícero,
0: opa!
1: Tem uma aqui em casa, eu e o Divaio, vai vir um negão também. Vamos fazer umas conservas, mano. Estamos fazendo umas conservas de cachaça, de uma galinhada, um fogão campeiro. E bota uma música bem boa pra nós. E o Divaio diz que tá com saudade de tu. Dá um beijo, essa careca linda.
0: Ô, oh, gurizada voeda, esse trio aí é forte, né? O Negão, o Zé e o Edivar, conserva de cachaça. Será que vai dar tempo no prazo certo da conserva aí? Eles têm um caimentinho graúdo. Valeu, Zé, um abraço pra vocês. Leandro Alves por aqui também. Essa música vamos oferecer aí para o Alfredo e o Luiz trabalhando na portaria. Fala, Leandro!
2: Bom dia, Cícero.
0: Opa,
2: Barra.
0: Bom dia!
2: Tudo bom? Aqui quem fala é o Leandro de Alves, da cidade Igrejinha. Estamos trabalhando na portaria aqui, meu querido. Toca uma música para nós aqui, toca a música do Passarela, ninguém segura esse coração, Cícero Bala. Toca aí para todos os ouvintes, para vocês aí no estúdio, um bom sábado.
0: Valeu, Leandro, bom sábado para vocês, bom trabalho, tudo de bom. De Igrejinha, vamos para Canela Celulose. Alô, João da Celulose.
3: Bom dia, Rádio Verdes Campo.
0: Bom dia, Cícero.
3: Gostaria de escutar a música Velho Casarão. E oferecer para todos os meus amigos que estão na escuta, para minha esposa Marlene e para vocês aí da rádio. Um grande abraço e um bom sábado para nós. É o João do bairro Celulose Canel.
0: Valeu, João da Celulose. Um abraço para ele, a Marlene, toda essa turma legal. E bom dia, obrigado pelo carinho. Quem mais por aqui? Ó, Karen Caxias do Sul. Bom dia, Cícero. Se for possível, roda, manda um bonde no forró para nós. Tudo isso e muito mais após o intervalo, mas antes tem informações.
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0: O uso do uniforme escolar fornecido pela Secretaria da Educação do Rio Grande do Sul passou a ser obrigatório para todos os estudantes matriculados na rede estadual de ensino. O decreto que determina a ser obrigado foi publicado no Diário Oficial do Estado na última quinta-feira. 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
0: Muito bem, nós estamos de volta para você que liga e se liga com a gente. Bom dia, obrigado pelo carinho da sua audiência. 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Valeu, então! Simbora de música com o bonde do forró, 9:23, 20 graus é a temperatura. Bom dia!

Banda Carruagem e o Amor Distante, você conferiu aqui no Morinho, aqui no Sabadão, até às 11, é claro, depois de Modão Sertanejo. Bora lá, quem está ligado com a gente também, Bruna Caxias do Sul. Bom dia, Cícero Mala, estou te ouvindo em Caxias, escolhe uma bem legal pra nós de banda, valeu, Bruna. E mais, Sérgio São Francisco de Paula. Bom dia, Cícero Mala, estamos te ouvindo aqui em São Chico, escolhe uma bem legal do César Oliveira e Rogério Melo, então vai aí desse jeito, ó.

0: cheirinho aí, o velho casarão, você conferiu aqui no sabadão até às 11 da manhã. Muita gaúcha, muita banda pra você das 11 a 1, aí sim aquele sertanejão especial. Claro, né? Vamos lá. Alô, Denis, bom dia, roda pra nós aqui, ó. O cavalo tostado, deixa pra mim, daqui a pouco a gente traz pra você. Quem mais por aqui? A Marina, solta o áudio do ouvinte.
1: Bom dia, tudo bom? Eu sou a Marina, de Palmeiras, da Doutora Patrulha. Eu gostaria de pedir uma música, O Dono da Lancha, Cabeça Branca, por exemplo, meu esposo Jorge, para minha irmã Silvana, do Morro Agudo, e a minha neta Rafaela, e meu netinho Jovita, e a minha neta Stephanie. E se eu for atendida, muito obrigado, que tenha um bom dia, que Deus abençoe cada um de vocês e um bom fim de semana.
0: Valeu, valeu, Marina. Pessoal legal aí de Santo Antônio da Patrulha, sempre com a gente. Quem mais? Denis, esse é o outro Denis. Esse é o Denis da Gurizada, da Estação 3. Bom dia, Cícero. Dale Verdinho, abraço aos ouvintes. Estamos ligadinhos aqui na Mais Top. Roda pra nós. Já, já tem banda Estação 3. Valeu, Gurizada. Tudo de bom. Grande banda Estação 3 aí, né? Arrebentando em toda a região com grandes bairões. A esquetal, a Gurizada, anima mesmo. Alô, Juliana Cavalini, a Juliana, o Gabriel, abraço, minha Juliana, o Gabriel, abraço pra todos vocês aí, ainda, quem mais aí, o Fábio Cavalini, o

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4: 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Simbora de volta aqui no Sabadão. 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Se tiver alguma fofoca do momento, se a gente, o Ron, estiver por aí, tem fuxico. 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Alô, Sabonete e o Jade, cadê, como é que tá a carne aí, a cervejinha gelada lá em Gravataí? Essa aqui, Sabonete, o teu cunhado Wilson ali do bairro Figueiras, tá oferecendo especialmente pra ti, Sabonete, ó, dá volume aí.

0: Pacotinho. Agora tu vai dar uma tocada, que eu vou dar uma dançada com o Juvencio. Lembrar dos nossos velhos tempos, não é, Juvencio?
1: Mas claro, minha velha.
2: E eu aproveitei e fui entrar.

0: Banda Exemplo, você conferiu aqui no Sabadão. Que bom, que maravilha ter você aí nessa companhia. Bora lá atender participações, porque aqui o sucesso não para, não. Elza e Esteio, bom dia, Cícero Mala. Estamos tomando aquele chimarrão da manhã aqui, Esteio, fazendo a faxina. Mas que tal? Valeu, Elza e a filha Fernanda. Beijão pra vocês, ótima manhã de Sabadão. Pede uma legal de banda. Noeli por aqui. Bom dia, Verdes Campos e a Noeli do Mazurana. Gostaria de pedir a música do JM, o último baile, oferecendo para o meu esposo Fernando. Estamos aqui ouvindo a Verdes Campos e tomando um chimarrão. Mas que tal? Valeu, abração pra vocês, Noeli e Fernando, aí no Mazurana. Já já tem JM. Quem mais participando por aqui, ó? Vamos lá pra Parobé. Fala aí, gurizada.
1: Bom dia, Cícero. E eu, Parobé, Marcial, do Alec, do Ciro. Toca, velho, pontilhão pra nós, hein? Queremos aqui o sapo.
2: Que eu gosto, tá aí.
1: O Vanderlei e o Marquinho tomando uma água de coco.
0: Valeu, gurizada, tomando uma água de coco, a Carculo, lá no Ciro, Mike, tá? Um abraço, gurizada. Quem mais aqui, ó? Bom dia, Cícero, aqui os guri do Di Paraiana. Manda um salve aí para o seu João Carlos, do bairro 15, irmão do Azulão e do Linho. É o pai da cachaça, ô, que temos aí no Serão. Toca aí pra nós uma música boa. Vamos trazer uma legal pra vocês aí, gurizada. Essa turma aí é forte. Bom trabalho pra vocês aí, tudo de bom. Bom sabadão. Vamos lá. Lá em Gravataí, alô Lairiane, Saborete, o Jade, um abraço pra todos vocês aí, né? O Lari e toda essa turma aí. Alô, Wilson, um abraço aí pro Wilson, pra Juliana, a esposa do Wilson, o Gabriel. Ah, Wilson, essa aqui o Saborete tá retribuindo a homenagem que tu fez pra ele. E essa aqui é pra te prestar atenção, Wilson, não é pra ninguém conversar contigo até terminar a música. Então essa aqui, ó, o Saborete tá oferecendo pro cunhado Wilson desse jeito, ó.

0: Ouvimos Porca Véia, Cavalo Tostado e aqui nós seguimos em frente. Que bom, que maravilha ter você em nossa companhia até às 11. É o sabadão, das 11 até a 1, aí sim o sertanejão pra você no Modão Sertanejo. Vamos lá atender participações, vamos lá pra igrejinha. Alô, meu amigo Negão do Búfalos Beer. Opa, hoje vai ter aquele almoço espetacular, né, Negão? Obrigado pelo convite, devido aos nossos compromissos aí na serra, não conseguimos descer, mas que tal? O Negão, sua esposa, vão receber visita hoje. O Nirceu, a Vera, o Milta, outra Vera, o Beto, Gabriela, enfim, todos eles aí vão saborear aquele almoço lá no Negão do Búfalos Beer. Mandou umas fotos aqui, aí provocou, né? Especialmente ali no freezer, ali, umas coisas gelando. Valeu, Negão! Ele tem uma cena que eu vou ter que contar também. Quem mais por aqui, ó? O nosso colega Alessandro Martins, grande Alessandro Martins, é no Fatorama, segunda, sexta, 7h30, às 8h30, com ele, entrevistas, informações e muito mais, né? O Alessandro tá mandando aquela música lá pro amigo Moacir, lá da Florimal, o Moacir velho desfilando com o carro da Florimal. Um abraço pra toda essa turma aí, lá da Florimal, empresa onde eu tive o prazer de trabalhar lá também, mas que tal? Um abração pra todos vocês aí, da Florimal. Quem mais por aqui, ó? Meu amigo Marino, alô Marino, lá da Morada Verde, igrejinha, mandando uma música pra todo o pessoal lá do Bar do Marino, estão lá tomando aquela gelada, jogando aquela sinuca, estão no carteado. Valeu, Marino! Vamos trazer uma bengaldéria para vocês aqui. Quem mais participando? Vamos para São Chico de Paula. Ô, Marco Velho, viva a Serra e viva São Chico!
1: Olha, meu amigo Cício, roda os tiranos, São Chico é terra boa. Viva a Serra e viva São Chico! Feliz para todos os amigos ouvintes.
0: Deixa pra nós, meu amigo Marco em São Chico. Alô, Sozinha, igrejinha por aqui também.
2: Bom dia, Cícero Bala.
0: Bom dia.
2: Sozinha de igrejinha. Manda aí Gine e Jano no bailão. Manda aí pra Sonha, pro João, também pro Romeu Bichoso, toda a turma do bar do Claudião aí no bairro Figueiras. E dele, Verdinha.
0: Valeu, valeu, um abraço, Sozinha, toda a turma lá do Claudião, então. Quem mais? João Edil Schneider, por aqui, obrigado sempre pela participação. Bom dia, Cícero, gostaria de pedir a música aí com os filhos do Rio Grande, oferecendo para minha esposa Pat Schneider, é o João Schneider de Igrejinha, abraço, João. Também Igrejinha, Silvinho, ô, Silvinho, oferecendo para toda a turma lá, solta o áudio do Silvinho aqui, ó.
3: Bom dia, meu amigo Cícero Bala, tudo certo? Manda aí uma música para nós aí, do Eduardo Costa aí. Pra galera aí, o Fernandinho lá do Viaduto, o Guinho, o Alcindo, Pico do Martelete, o Renato Sander. E perguntar aí pro Fernandinho, pro Guinho aí, onde é que vai ser o almoço hoje.
0: Valeu, Silvinho. Ô, gurizada, dá uns pulos aí com o Silvinho, só tá por uma boia hoje, meio-dia. Deixa eu ver tudo isso e muito mais após o intervalo, mas antes tem informações.
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0: O Senado aprovou na última terça-feira a medida provisória MP do frete mínimo que estabelece um piso de custo para operações de transporte. A votação foi realizada em meio à pressão feita por caminhoneiros favoráveis à proposta. O texto teve apenas mudanças relacionadas, ou seja, não precisará voltar à Câmara dos Deputados e será prolongado pelo próprio Congresso Nacional. 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
0: 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Muito bem, nós estamos de volta. Antes de trazer as músicas, é a Verdes Campos esparramada aos quatro cantos do estado. Vamos falar agora com o nosso colega Gerson, grande Gerson Cojões, né? Está lá em Pelotas, afinal de contas tem evento lá também, né? Solta o áudio, fala aí, Gerson.
10: Bom dia, ouvintes da Verdes Campos. 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E com isso, já que a gente vai estar nesses dias aí, eu vou estar passando para vocês como está o clima, porque todo mundo está apreensivo sobre o clima, na verdade, né? Mas olha só, essa madrugada a gente passou uma madrugada bem tranquila aqui, tá? Bem tranquila, mais quente que o normal, assim, bem tranquila. Hoje de manhã, agora que é 9:10, ele começou a querer dar uma chuvinha, o tempo começou a se fechar bem, bem fechado. Mas a princípio, assim, tá tudo tranquilo, né? Vamos esperar para ver o que vai acontecer nas próximas horas. Próximos dias a gente vai estar passando para vocês aí, tá bom? Grande abraço e alguém que vier para cá, para Pelotas, quiser passar na Fina Doce, dá um oi pro Gels Colchões lá, estamos lá também, tá bom? Grande abraço, fiquem todos com Deus, valeu!
0: Valeu, Gelson Colchões, responda os seus produtos então lá na Feira Doce, legal, né? Bora lá, e aqui nós vamos em frente, essa música eu quero oferecer especialmente a todos os amigos da estrada, aos amigos motoristas, seja de aplicativo, taxista, van, ônibus, aos amigos caminhoneiros transportando de sul a norte do Brasil, desse jeito aqui, ó.

0: ouvimos aqui o Tirando São Francisco, é terra boa. Como é bom ter você com a gente. Vamos juntos até a hora da tarde com muita música aqui na 97.9 FM. Diretamente aqui do Central de Gramado para todo o Brasil. Vale do Paraiana, Vale do Sino, Serra Gaúcha, Litoral Norte. Para você também está online em qualquer parte. Alô, região metropolitana, Grande Porto Alegre. Prazer ter vocês aqui. Bora lá, antes do intervalo, quero fazer uma homenagem especial. Primeiro, quero agradecer a visita desse pessoal maravilhoso que estão aqui nos visitando. Vieram aqui conhecer o estúdio lá de Francisco Beltrão, no Paraná. Que honra receber aqui a Silmara, também a Mari, a Evelyn e a Dona Iselde, né? São amigos da gente há longa data, uma família maravilhosa. Eu quero agradecer aqui de coração a visita de vocês. E aproveitando, quero mandar um abraço lá pro Franci. O Franci, que é o esposo da Silmara, mas ficou lá em Beltrão. Ô, Franci, ele que esteve de aniversário aí no último dia 16, né? Receber as homenagens de todos os familiares e amigos e de nós aqui. Grande amigo, grande parceiro. Abraço pra você, Franci. Tudo de bom. E aqui nos estúdios, então, a Silmara, a Evelyn, ainda a Dorizelde e a Mari fazendo essa visita especial para nós. Vieram lá de Francisco Beltrão. Bem-vindos aqui a Gramado, tá bom? Fique à vontade aqui nos estúdios e aqui nós seguimos em frente. Bora lá, vamos atender participações porque a boa música não para não. Solta o áudio do ouvinte.
1: Bom dia, Cícero. Manda uma música para nós aqui, igrejinha. Assim que eu sou, junto de frente, se tu puder aí, tá? Um abraço aí a todos. Aparecer para todos os ouvintes aí da Verdinha aqui. Igrejinha é ouvintes em massa da Rádio Verdes Campos.
0: Deixa para nós, Roberto, obrigado. Sandra Parteron, Porto Alegre. Bom dia, Cícero. Roda uma bem legal de banda. Estamos tomando chimarrão e curtindo a programação. Valeu, beijo para você também, em Porto Alegre. Quem mais? Marion Gravataí, toca para nós aí. Deixa eu ver aqui, ó. É Fernando Sorocaba. Aí, o Marion de Gravataí. Obrigado, Marion. Quem mais participa? Aos poucos a gente atende todos vocês e alguns pedidos um pouco atrasados. Solta o áudio do ouvinte.
2: Boa tarde, tudo bem? Sou ouvinte nova. Descobri a rádio mais ouvida do Brasil. Queria homenagear minha mana Marina, dizer a ela que eu amo ela demais. O Jorginho, a Rafaela, João Vitor, a Steffi, a Júlia, o Edevaldo, a Karine, o Fabiano, meu mano Genesi. Dizer para Rafaela que a tia ama ela. Ela e o João Vitor. A música que eu quero oferecer para eles é JM Duas Semanas. A Silvana Rodrigues.
0: Valeu, muito obrigado, Silvana. Obrigado sempre pela participação. Quem mais por aqui, ó? A Marina ligada com a gente, solta o áudio.
3: Bom dia, tudo bom? Eu sou a Marina da Vila Palmeira, da Doutora Patrulha. Eu gostaria de te pedir uma música, O Dono da Lancha, Cabeça Branca, por exemplo, meu esposo Jorge, da minha irmã Silvana, do Morro Agudo, e a minha neta Rafaela, e o meu netinho Jovita, a minha neta Stephanie. E se eu for atendida, muito obrigado, que tenha um bom dia, que Deus abençoe cada um de vocês, um bom fim de semana.
0: Valeu, Marina. Oi. Bom dia, obrigado e sempre. Quem mais por aqui, ó? Solta o áudio.
4: Oi, Rádio Verdes Campos. Eu sou o João Vitor, neto da Dona Marina. Vim pedir uma música pra minha mãe, pra meu avô, pra minha avó, e pra minha irmã, e pra minha prima Stephanie, e pro meu Dindo Edevaldo. E pra minha Dinda Neto. E pra Jorge. Minha Dinda Silvana. E eu quero pedir a música.
3: A Flor do Meu Jardim.
4: A Flor do Meu Jardim.
3: Eu tenho 7 anos.
4: Eu tenho 7 anos, se eu for atendido, muito obrigado.
0: Muito obrigado, 7 aninhos, olha assim, participando, a criançada também participa com a gente aqui, né? Um abraço pra vocês, quem mais por aqui? O Roberto Moreira, Igrejinha.
1: Bom dia, Cícero. Manda uma música pra nós aqui, Igrejinha.
0: Deixa pra nós, Roberto, abraço. Quem mais por aqui, ó, bom dia, parabéns pelo programa, manda uma música, deixa pra nós aqui, oferecendo pro tio Ivo, estamos na obra aqui, ó, da escuta, então tá certo, um abraço pra todos vocês e fazer um contrapiso em São Francisco de Paula, pede a música dos Mirins, daqui a pouquinho tem os Mirins pra vocês, são tantas participações, a gente procura aí atender todos sempre com muito carinho, se demorar um pouquinho a gente pede desculpa aí, mas vamos atender todos. Eu volto já, os melhores anunciantes estão aqui, não saia daí.
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0: 10h22.
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0: Muito bem, estamos de volta. Lembrando que os serranos estiveram ontem à noite, né? Grande Edson Dutra, todos os sábados de manhã, aqui tem a programação com a gente aqui, né? Os serranos, então, fizeram a abertura da festa Coronel do Canela ontem à noite, que foi um sucesso. Para você ligados com a gente, obrigado pelo carinho da audiência. 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Falar em Fritz Raus, lembrando que a dona Iselde, que está aqui nos estúdios, é mãe do nosso colega Itamar, nosso parceiro aqui, né? 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O pessoal está aqui nos visitando nos estúdios. Um abraço, Itamar e a galera do Fritz. Bora lá de música, chegando para vocês, musical São Francisco, Dor Bandida, 10h26, 23 graus é a temperatura. Bom dia. Música.

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Gildo de Freitas, assim que eu sou, você conferiu aqui no Sabadão, que segue em frente até as 11. Lembrando que daqui a pouquinho, das 11 até 1, a gente volta na segunda parte com o Modão Sertanejo. Vamos lá atender participações. Eliane por aqui, bom dia, Cícero. Estamos te ouvindo. Roda Maregal para nós, Araricá. Valeu, Eliane. Fernanda Esteio, região metropolitana, Grande Porto Alegre. Bom dia, Cícero Mala. Roda uma música para mim e para minha mãe, Elza. Adoramos ouvir vocês. Uma escolha de banda, deixa para mim. A Evelyn, que está aqui, né? Nos visitando aqui nos estúdios, ela pede uma música aqui, ó. Nosso quadro com a Ana Castela. Ela está oferecendo aqui para a mãe Silmara, ainda para a Mari, para a vó Iselde, lá para o tio Itamar, para a tia Vera, para toda a turma. E oferecer também lá pro pai França, que está lá em Beltrão do Paraná, aniversário aí no último dia 16, né, Evelyn? Então vamos ouvir aqui, ó, Ana Castela, nosso quadro, 10h34, bom dia.

0: para o Jean, para a Anícia. Solta o áudio.
1: Bom dia, amigo Cícero
0: Bala. Bom dia.
1: Um abraço para vocês aí, Cícero. O pessoal aí está ouvindo a rádio. E roda para nós aí uma música dos Monarca. Aí, Cícero. Eu ia pedir o vento, né? Mas roda outra, tá bom? O vento já tem bastante, né? Tá certo, Cícero? Um abraço pra ti aí.
0: Que tal, Omar de São Francisco de Paula, pra igrejinha? Valeu, valeu, Mário. Falar em São Francisco de Paula, quem está ouvindo aqui, meu amigo Larry, né? Alô, Larry Bertual, da Rede Mude Canela. Um abraço pro Benjamin, pra Tânia, pro Larry. 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Abraço, aproveitando, mandando um abraço aí pro Larry, pro Adelar, professor Romeu Riegel, pro Fernando, pro Jefferson, pra toda a turma da confraria aí. Opa, tá na hora de fazer mais uma aí em breve, né? Valeu, gurizada. Vamos ver quem mais por aqui. Opa, quebraram um garrafão lá em Gravataí, Lairiane. A Lairiane, o Saborete, o Jade, toda aquela turma legal lá. Ah, com certeza, já passou 3 ônibus lá. Miriam de Novo Hamburgo por aqui. Alô, Miriam, obrigado. Já já vamos atender mais participações ainda. Ah, deixa eu ver quem mais por aqui, ó. Bom dia, quero homenagear meu filho João Vitor, lá de Igrejinha, que está de aniversário hoje. E para mim também, que estou de aniversário hoje, é a Lete de Taquara. Parabéns para você, Lete, para o João Vitor também. Manuel Adriano, Gravataí, Morungava. Bom dia, toca para nós aí, oferecendo para a esposa Jaqueline. Sou o Manuel de Morungava. Maristela Três Coroas, gostaria de ouvir a música Seu Polícia. Bom, Portal da Serra, oferecendo para nós aqui da rádio, para todos os ouvintes. Ótima semana, valeu, Maristela. Ainda quem mais aqui, ó, o Lindomar por aqui.
2: Bom dia, Cícero Bala. Aqui é o Lindomar, parabéns. Ele pede uma música com Churrasco Bom Chimarrão. Churrasco do Bom Chimarrão, cantando Traga Mulher. É pra, ele pede para a esposa Maria Calvete e para todos da rádio e para você aí que está escutando a rádio, tá bom? Cícero Bala. Bota aí, Churrasco do Bom Chimarrão.
3: Oi, Cícero Bala. Eu estou assistindo
2: lá aqui. Churrasco, tá? Tá meio aqui. Manda a música que ela. Churrasco do Bom Chimarrão. Tá?
0: Valeu, valeu, obrigado pela participação, Elizabeth. Alô, Elizabeth Veruca também por aqui. Bom dia, quero participar da promoção Deu Bolo com a Verdinha. Então, pra mãe, a Erza, ô, dona Erza Batista Veruca, de aniversaria, dia 22, próximo, então, né? É, deixa eu ver quem mais aqui, ó, parabéns já pra ela. E o Itacir também, opa, vai ser festa dupla, vai parar a linha Tapera. É o Ita também, dia 26, ó, o bicho vai pegar lá na linha Tapera. É, então, tá certo. E ainda pra minha neta Alice Cabral, dia 27 também, fazendo aniversário agora de Júlio. Que bom. Parabéns e para todos vocês. Valeu, Elizabeth. Indo para a chácara em Santa Cruz da Concórdia. Grande abraço. Quem mais? Márcia Moraes por aqui também. Bom dia, Verdes Campos. Toca aí. Sidney Lima Mar não é crime. Valeu, Márcia Moraes. Eu volto já, mas antes tem informações chegando.
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0: O setor de serviços que reúne atividades como turismo, restaurantes, salão de beleza, internet ou tecnologia de informação recuou 0,4% em maio, puxado pelo desempenho negativo dos transportes. 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
1: 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Muito bem, nós estamos de volta para você que liga e se liga com a gente. Bom dia, obrigado e pelo carinho da sua audiência, seja em casa, no trabalho, onde você estiver. É um prazer ter vocês aqui e o sucesso não para não de jeito nenhum. 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Abraço para o Alcione, toda a turma e sempre com a gente. Simbora lá então, as últimas. E eu volto quando encerrar aqui. Não vai dar tempo de rodar todas as músicas aí, tá bom? Mas eu volto já na segunda parte com o Modão Sertarejo. Simbora lá desse jeito com Sidney Lima.

0: Salve, Cantos Morena Misteriosa! Assim a gente vai encerrando aí a primeira parte, né? Infelizmente, vamos atender, claro, os pedidos, mas não vai dar tempo de rodar todas as músicas aqui na primeira parte. Alô, Miriam, Novo Hamburgo, ligado com a gente. Bom dia, Miriam. Obrigado sempre pelo carinho. Alô, Braulino!
1: Bom dia, Cícero. É o Braulino da Várzea Grande, Gramado. Ô, Cícero, olha pra nós uma música boa aí, oferecer pro meu compadre, meu amigo Jair Mazurana, para Solange, que estão entre as coroas lá na escuta lá, dizendo que daqui a pouquinho nós vamos, já que vamos pagar um almoço lá, para nós ir almoçar na casa deles lá, que já temos partindo para Três Coroas, tá? E gostaria de ouvir a música Fazenda da Viúva. Se for atendido, muito obrigado.
0: Valeu, Braulino, mas que tal? Rebandindo para Três Coroas, Samuel, almoço legal. O Antônio por aqui, bom dia, ótimo fim de semana. Temos tomando aquele chimarrão, ouvindo a Verdes Campos, toca Leão Domado. Daqui a pouquinho já tem o Leão Domado. Valeu, Antônio. Laerte também, Simões por aqui. Bom dia, Laerte. De Glorinha, Maracanã, gostaria de oferecer a música para minha esposa Eriette, que amo muito. Roda a música do Amado Batista, bem apaixonado. Chorada. Daqui a pouquinho a gente traz a Mara Batista aí, tá bom? Fábio Cavalini por aqui.
2: Bom dia, Cícero. Cícero, manda a música do Duque Dalvan, Espinheira, e oferece lá pro pessoal lá de Gravataí, lá que estão lá, tudo lá no jardim lá, Sabonete, eles lá. Manda um alô pra eles todos aí. E pro Chico, Santo Antônio Missões, Paulinho e a Jane, no Figueirão. Valeu, Cícero, um abraço.
0: Valeu, Fábio, um abraço. Luiz Reique de Igrejinha por aqui também, bom dia. Bom, agora vou ao intervalo, informações aí sim, das 11 até a 1 agora, somente sertanejão, bandas e gaúchas, só depois da 1 da tarde com o Roberto Schmidt, tá bom? Eu volto já.
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0: O representante de comércio de Casa Branca, Jamerson Gray, sinalizou para o governo do Brasil que será mantida a recomendação de um novo tarifaço sobre produtos brasileiros. A decisão, segundo relatos, é de uma autoridade brasileira, sairá na próxima quarta-feira e deve trazer a ampliação da lista de produtos. Onze horas.
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4: Muito bem, estamos de volta a partir de agora, começando o Modão Sertanejo até uma só, aquela moda boa demais, ó, de arrebentar a boca no balão, mas que tal? A partir de agora, então, bandas e gaúchas depois da uma, no oferecimento Canela Materiais de Construção, vai construir ou reformar, passe na Canela Materiais de Construção, na rua São João, 508, bairro Eugênio Ferreira, em Canela, ligue ou chame no WhatsApp 549-8425-2750, qualidade, variedade e ótimo atendimento para a sua obra. 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Bora lá começar bem o modão, já com participações então, com Dudu Caedalvan. Bom dia!

0: Eduardo Costa, coração aberto. Essa foi de chamar o garçom de estampar mais uma. Bora em frente do Bodão Sertanejo atender participações. Mais uma vez um abraço lá pro Negão, lá do Buffalo's Beer. Ele e a esposa fazendo aquela galinha caipira hoje, né? Recebendo a visita lá do Nerci, da Vera, do Milton, da outra Vera. Enfim, toda a turma aí. Valeu, Negão. Abraço. Obrigado aí pelo carinho da audiência sempre aí, tá bom? Alô, Marquinhos, aí do bairro Piratiri Gramado. Grande Marquinhos, solta o áudio aí, ó. O Marquinhos, o William, o Eduardo e toda a turma aí sempre com a gente. Bom dia!
1: Bom dia, meu amigo Cícero. E aí, como é que tá? Tudo bem? Manda uma música aí pra nós aí. Pra mim, pra minha esposa aí, pros meus amigos aí, pra ti também, tá? Rui Biriva, Amizade, tá? Se tu puder tocar pra nós aí, te agradeço aí, tá? E ver se encontramos esse final de semana aí pra nós resolver aquele negocinho. Tá, tu deixou engatilhado ali e correu, mas temos no aguardo aí.
0: O que é? Só porque eu ganhei 7 fichas do Marquinhos, ele tá magoado. Um abraço, Marquinhos. Toda a turma sempre com a gente, ó. Nelson Correia ligado com a gente. Valeu, Nelson. Obrigado pelo carinho da audiência. Quem mais aqui, ó? Franciele, bom dia. Cícero, sua Franciele, roda Maregal pra nós. Gilmar de Sapiranga, solta o áudio do Gilmar.
2: Bom dia, Cícero. Gilmar de Sapiranga. Toca para nós aí, Mesa de Bar, com Marcos, Paulo e Marcelo. Oferecer para todos os ouvintes da Verdinha e para vocês aí da rádio. Muito obrigado.
0: Valeu, Gilmar. Daqui a pouquinho tem Mesa de Bar. E Ione Afonso de Pareci também. Olá, Cícero, curtindo aqui a programação. Então tá bom. A música que foi rodada é Amar Não É Crime com Sidney Lima. Tá bom, Ione e Afonso de Pareci. Queria saber o nome da música aqui. Amar Não É Crime com Sidney Lima. Tá certo? Ela pede aqui a Lua Testemunha. Deixa pra nós aí o Choram as Rosas com Bruno Barrone. Obrigadão pelo carinho da audiência de vocês. Vamos lá, vamos em frente, vamos voltar com o Alex lá de Araricá, trazer informações. Fala, nosso colega Alex.
3: Muito bom dia, Cícero Bala, ouvintes da Verdinha. A gente segue aqui por Araricá, aqui na Feira da Agricultura Familiar e dos Artesãos de Araricá. Nesse momento, Jefferson Câmara e Ritinha animando a galera, cantando aí para a turma, cantando e encantando, né, Cícero? E a gente está aqui. Lembrando que a feira hoje, ela vai até às 18 horas. A gente vai estar por aqui até o meio-dia com música ao vivo. E à tarde a gente estará daqui fazendo flashes, fazendo takes e acompanhando a Feira da Agricultura Familiar e do Artesão aqui de Araricá. 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Brigadão! Bora lá, Cícero, vem pra cá, tem chope gelado, tem queijo maturado no vinho, tem torresmo, tem salamito, tem copa, tem linguiça, tem cuca, tem verduras, tem artesanato. Vem pra cá, vem pra Feira da Agricultura Familiar e dos Artesões aqui de Araricá. Alex Zeller para a Rádio Verdes Campos, a rádio que eu sempre quis. E você segue daí, Cícero Bala.
0: Valeu, Alex, pelas informações diretamente lá da Feira Araricá. Vá você para lá também, vale a pena, né? Valeu, Alex. E aqui, ó, simbora com Chico Rui Paraná desse jeito.

0: Muito bem, ouvimos aí o Amarão Batista, aceita meu coração. Simbora lá, no modão sertanejo que não para não. Muita música até a hora da tarde. E pedidos atrasados, opa, mais atrasado que o meu cabelo. Falando nisso, barbeiro, meu amigo Erton ali do lado do Verucas Bar. Terça que vem, 14h30, vou lá cortar o cabelo. Vamos lá, ouvindo os ouvintes, Alfredo Matos, ligado por aqui, ó. Solta o áudio.
1: Bom dia, Cícero.
0: Bom dia.
1: Pode rodar aí com o milionário José Rico, Aprendi a Viver. E oferecer a todos os ouvintes da Verdes Campos, os meus colegas guardas do Caçado Picadilhas de Igrejinha, estão na escuta da Rádio Verdes Campos, o Leandro e o Luiz. E para todos os ouvintes, valeu!
0: Valeu, deixa para nós, Alfredo, um abraço! Igrejinha, ô Valdirzinho, um abraço pessoal! É o Valdirzinho de Bicaco para Igrejinha, o bar do Valdirzinho ali no bairro Vila Nova, em Igrejinha. Solta o áudio aí, ó!
2: Bom dia, Cícero Bala!
0: Bom dia!
2: Manda uma música pra mim, ó, o Valdezinho aqui de Igrejinha. Manda uma música pra mim, ó, os Ciúmes de Amor aí pra mim, faz favor. Manda pros clientes meus aí que estão aí tomando uma gelada com esse calorão de 40 graus. Tá? Tem umas pessoas tomando uma gelada aí. Ciúmes de Amor. Obrigado. Valeu.
0: Ô, Valdezinho, velho, temos aqui, ó, Ciúmes de Amor com o Rony Robson. Já, já, vamos rodar aí, tá bom? Um abraço, Vardir. 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Bom dia, Cícero Bala. Já estou aqui no estacionamento ouvindo a Verdes Campos. Esse mês é muita festa, mas que tal, hein? Então, porque a JP Estacionamento está de aniversário, vai fazer 21 anos de atividades e o mês de muita festa. Parabéns, Joel. 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Então, 21 anos, né? Então, sucesso sempre, meu amigo Joel. Quem mais? A Maria de Igrejinha. Bom dia. Gostaria de ouvir a música César e Paulinho, Noite Maravilhosa, oferecendo para todos os cavalinhos. E para nós da rádio, valeu Maria, Ione, e ainda quem com a gente, né? É Ione e Fonso de Pareci também. Já já vamos trazer Bruno Marrone para vocês aí, tá bom? Um abraço, Ione e Afonso de Pareci, curtindo aqui a Verdinha. Quem mais para vocês que está ligado com a gente?
3: Bom dia, Cícero. Gilmar de Sapiranga. Toca para nós aí, Mesa de Bar com Marcos, Paulo e Marcelo. Oferecer para todos os ouvintes da Verdinha, e para vocês aí da rádio. Muito obrigado.
0: Valeu, Gilmar, muito obrigado. Carlito Espanhol por aqui, vai que tal? Solta o áudio.
4: Bom dia, Cícero. Como é que tá, amigo? Certinho? Aqui é o Carlito do Gramado, aqui no Canela, trabalhando. Abraço, querido!
0: Abraço, Carlito! Opa, alguns pedidos ainda atrasados, né? Ana Paula também ligada com a gente, Sapucaí do Sul. Ela tinha pedido aqui o porteiro de hotel. Aos poucos a gente atende vocês. Eu volto já com muito mais.
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0: 11:22.
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0: 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Simbora de volta! 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Bora de música, Milionário José Rico, 11:24, 23 graus a temperatura. Bom dia.

0: Jean Giovanni, nunca mais vou te esquecer, modão bom demais. E aqui nós vamos em frente atender participações, o bastante, os quantos atrasados ainda, mas vamos atender todo mundo aí, com certeza. Alô, Cristiano, solta o áudio do ouvinte.
1: Bom dia, Verdes Campos. Gostaria de oferecer essa música, tá nervoso, vai pescar. Só não me lembro se é César e Paulinho que cantam essa música, viu, Cícero Bala? É Cristiano aqui da Praia Mariluz. Ofereço para todos os ouvintes que estão ouvindo a Verdes Campos. Abraço a todos. Se eu for atendido, vou agradecer a Verdinha, viu? Um abraço.
0: Valeu, Cristiano e Mariluz. Um abraço. Obrigado pelo carinho da audiência. Quem mais aqui, ó? Bom dia, Cícero. Hoje minha prima querida Thaís está de aniversário. Gostaria muito que tocasse para ela. E agora é sertanejão, mas depois da uma, sai aí essa galdéria aí, tá bom? Deixa para mim, diga para ela que ela mora no meu coração. Um abraço. Valeu, Preta. Ou alguma música do Mato Grosso e Matias. Vamos trazer o Mato Grosso e Matias aí para vocês, tá bom? E depois da uma, sai o Porca Véia. Parabéns, felicidade, muitos anos de vida aí. Opa, quem mais por aqui, ó? Falar em Mato Grosso e Matias, lá em Igrejinha, que aí tá ligado com a gente, meu amigo Luiz Paulo, vulgo Urco. Mas dia 25 desse mês também tá de aniversário, né, Urco? Opa! E a festa vai ser lá na sede do Barril, mas que tal? Completando 70 anos. Tá um guri, Urco, velho. Deixa pra mim. Já tem o voo do Condor. Obrigado pelo convite aí, Urco. Lá em Gravataí, meu amigo Jadir, eletricista, o Jade, e a turma já tá por lá. Ô, Jade, velho. Lairiane e o Sabonete estão lá sapecando uma carne e tomando uma gelada. Vamos ver quem mais por aqui, ó. Bom dia, ótimo final de semana. Estamos aqui tomando um chimarrão ouvindo a Verdes Campos. Ó, oh, então tá bom. Quem mais aqui, ó? Oh, solta o áudio.
2: Bom dia, Cisco.
0: O Michel.
2: Ô, oh, mano, uma homenagem pro bar aí do Claudião, aqui na, onde era o bar do gringo aí. Manda pro Joãozinho, pro Vilma aí. E pro Michel, que eu. E o Romeu aí. Pra todo mundo que tá ouvindo aí. Bota uma música boa aí pra nós aí.
0: Valeu, Michel. Um abraço. Falar em Romeu Bischoff. Grande Romeu Bischoff dos Amigos do Rio aí. Solta o áudio do Romeu.
3: Bom dia, Cícero Bala. Manda uma música aí pro Caixa d'Água, que tá de aniversário hoje e tá pagando um churrasco hoje pros amigos
0: do Caixa d'Água.
3: Ali, né? Na Rota do Lanche ali, Igrejinha. Nosso amigo Paulo, Caixa d'Água, está de aniversário e está pagando uma festinha ali no churrasco. Manda uma música aí para o nosso grande amigo Paulo aí, popular Caixa d'Água.
0: Ô, oh, meu amigo Paulo, parabéns lá para o Paulinho, Caixa d'Água de aniversário, mas essa gurizada aí não são fáceis, né? Vamos ver quem mais aqui participando, Luciana de Igrejinha, gostaria de ouvir a música. Ô, Luciana, depois da uma sai uma lajota, agora é só sertanejo até a uma, tá bom? Mas um abraço para você, obrigado pela participação. Celso Formagini por aqui, bom dia, um abraço, valeu, Celso. Quem mais? Solta o áudio do ouvinte.
4: Bom dia, Cícero. Tudo bem? É o Fernando de Igrejinha. Manda uma música para todo o pessoal de Igrejinha aqui. Sou teu fã, te conheço já há tempo. Um abraço para todos. Quero a música Milionários é Rico, Vontade Dividida. Beleza? Um abraço, bom fim de semana para todos.
0: Valeu, Fernando, um abraço, tudo de bom para ti, para a família aí, sempre com a gente. Quem mais aqui, ó? Ah, tem aqui a Simone lá de Campo Bom. Bom dia, Cícero, roda uma bem legal para nós, estamos te ouvindo aqui em Campo Bom, o programa está ótimo. Tudo isso e muito mais após o intervalo, rapidinho.
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2: Muito bem, nós estamos de volta para você que liga e se liga com a gente. Obrigado aí pelo carinho da audiência, seja em casa, seja no trabalho, onde você estiver. É um prazer ter vocês aqui, né? Muita música, a gente vai atender todos sempre com muito carinho, seja em casa, no trabalho, no centro, no bairro, você lá no campo, onde você estiver. Bem-vindos aqui na 97.9, até uma da tarde para você que está curtindo a nossa programação. Antes das músicas, vamos trazer novamente o nosso colega Alex Grande. Alex, né, que está lá em Araricá, está lá participando, trazer informações então da feira, essa grande feira que está acontecendo. E vocês, ó, vão lá, vão participar, que vale a pena. Um abraço para toda essa turma aí lá de Araricá, ligadinhos com a gente. Bom dia, obrigado aí pelo carinho da audiência, onde você estiver, seja em casa, no trabalho. Um abraço desde já, obrigado aí por estarem com a gente. Fala, meu amigo Alex, trazer informações.
3: Ouvintes da Verdinha, Verdes Campos, estamos aqui em Araricá, na Feira da Agricultura Familiar e dos Artesãos de Araricá. Olha só, movimento bom, dá tempo de você vir para cá, tempo agora deu uma acalmada, tá show de bola, o vento parou, o pessoal aí tá com todos os produtos aí em exposição e a feira hoje vai até às 18 horas. Eu tô aqui com a Leila Alves, ela que é nutricionista, e ela vai falar um pouco sobre esta gama de produtos, produtos naturais que ela tem aqui em exposição, à venda, pronta entrega, e deixar a Leila falar um pouquinho mais da importância dos produtos naturais e de uma vida saudável. Bom dia, Leila.
4: Bom dia. Sim, nós começamos com a ideia, então, dos chás, da linha de chás funcionais aqui na feira, né? Porque a gente viu uma necessidade de entrar com essa linha, com essa gama de produtos, porque aqui na cidade não temos no comércio nenhuma loja que oferece esse tipo de produto. E agora a gente já tem novidades, né? A gente já incluiu sementes, já incluiu castanhas, a gente já incluiu produtos da linha de suplementação, e agora hoje a gente está trazendo uma linha nova, que é a linha de chás que nos remete a momentos específicos e especiais da nossa vida, como por exemplo a gente tem, hoje eu trouxe a linha Sensações, que é a linha da cheiro de chuva, que é uma delas, né, que nos remete ao cheiro de chuva, e também a linha da lembrança de infância, que é aquele mix de chás que trabalha a nossa memória de quando a gente lá na infância ia para casa dos avós, né, e tinha aqueles chás base, que é o funcha, o camomila, o chá de cidreira, o lavanda, né, que nos remete lá a esses momentos específicos que nos marcaram. Então, são kits de chá que remete a esse tipo de momentos, né. Então, cada sábado eu busco trazer alguma novidade, né, para o município. Eu acho isso bem interessante, está trazendo sempre novidades para eles. Acho bem interessante porque a gente tem aqui um grande índice de pacientes com diabetes, pré-diabetes, né? Deficiência no metabolismo. Então, também tem linha para isso, né? Tem os chás que trabalham o metabolismo, tem os chás que trabalham retenção de líquido, né? Tem os chás específicos para a glicemia, né? Então, tenho linhas que trabalham diretamente nas áreas que eu vejo que tem mais necessidade. Então, aproveito também para conversar bastante com o paciente aqui, com o cliente que vem e visita, dou orientações, né? Não só na venda, mas também tento oferecer para eles uma atenção mais direcionada, né? Para cuidar da saúde, para cuidar dos hábitos alimentares, né? Mesmo atendimento que eu dou lá no consultório, eu busco dar essa atenção aqui. Então, acho isso bem interessante e bem... Eu acho que é uma forma da gente agregar a saúde aqui.

0: e para o município, né?
1: Show de bola. Agora há pouco a importância, que nem você comentou, dessa lembrança, a própria Gisele. Gisele estava aqui, tomou um chá, experimentou, e ela estava nos falando a como remete à infância, como remete ao tempo atrás, por exemplo, esse com o cheiro de chuva. Então, bem interessante essa questão, dos chás e dá tempo. Dá tempo, hoje a feira ela é até às 18 horas, aqui no Largo das Azaleias, em Araricá. Vem para cá, vem aqui para a Feira da Agricultura Familiar aqui de Araricá. 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Segue aí, Cícero, aqui Alex Zeller para a Rádio Verdes Campos, a rádio que eu sempre quis.
2: Valeu, Alex. Obrigado pelas informações direto de Araricá. Bora de música. Alô, vai, Dirginho. Chegando essa aqui, então. A rua, a turma tá lá no Vila Nova, ó.

0: Mato Grosso e Matias e o Voo do Condor. Você curtiu aqui no Modão Sertanejo, agitando o Super Sábado. E aí, tá fazendo aquela tradicional faxina, cortando grama, lavando automóvel? Ah, que bom demais ter vocês. E aqui nós vamos com participações. Alô, meu amigo João Teixeira, grande João Teixeira do Piratiri, mas tá lá no sítio em Moreira. Ele, a patroa Reni, ainda os manos Eleutério e Janice. Já tem velha porteira aí. Valeu, João Teixeira. Obrigado pelo carinho da audiência. Fala em velha porteira lá em Gravataí, no sítio, o Jade Velho Jade, ainda a Lariane e Saborete estão lá, vai ouvir aqui o porteiro de hotel hoje. Valeu, Jade, um abraço, tudo de bom pra vocês aí. Quem mais aqui, ó? Juliana, bom dia, Cícero, sou a Juliana de Caxias do Sul, roda uma bem legal pra nós aqui no bairro Nossa Senhora de Lourdes. Quem mais por aqui, ó? Jennifer por aqui também, valeu, Jennifer, bom dia, obrigado pelo carinho. Antes do intervalo, alô, Ciri Silveira, trazendo informações diretamente lá da Casa de Carne do Lui, com muitas promoções, ó, solta o áudio.
1: 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Cícero Bala, vai daí, falou diretamente aqui da Casa de Carnes do Lui, em Igrejinha, Cid Silveira para Verdes Campos FM. Um abraço a todos, bom final de semana. 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
0: Valeu, valeu, Cid Silveira. Vamos ao intervalinho rapidinho, eu volto já.

0: 12:1.
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2: Muito bem, estamos de volta agora, 12 horas, 4 minutos, 26 graus a temperatura. Roberto Schmidt por aqui, bom dia, Roberto.
3: Bom dia, Cícero, como é que tá?
2: Tudo tranquilo, tu que veio de Canela agora, como é que tá o trânsito, movimento bastante?
3: Movimentado, pessoal, tomar cuidado no trânsito entre Canela, Gramado, muita circulação de automóvel, bastante turista, graças a Deus, a gente agradece que o turista tá aí, né?
2: Verdade.
3: Às vezes a gente não pode nem reclamar, às vezes a gente reclama, bah, mas... É. O trânsito tá trancado? Não, gente, não vamos reclamar, não. O turista tá vindo gastar aqui, tá trazendo prosperidade pra gente, gastando nas lojas, hotéis, restaurantes. Então a gente tem que receber bem esse pessoal aí, né?
2: É verdade. E falar nisso ontem, ó, sucesso a abertura da Festa Colonial, né?
3: Serranos, baita show dos Serranos, nossa. Aí, né? Teve alguns contratempos aí, que a gente não precisa falar, isso acontece. Mas os Serranos, maravilhoso show. Realmente, Edson Dutra é fantástico, né? E segue esse final de semana aí, Festa Colonial de Canela. A gente torce que dê tudo certo agora aí. Amanhã à noite, um baita show, Banda Chopão.
2: Banda Chopão amanhã à noite.
3: Bárbaridade.
2: Espetacular.
3: Eu tô a fim de ir lá tomar um chopão também, né? Tu vai tomar um chopão amanhã lá?
2: Tomamos dois chopp ontem, tava bom, né?
3: Dois chopp, tomou só... Dois chopp ou duas dúzias?
2: Não, dois chopp. Isso depois do serviço, né? Não, na verdade foi um e meio, porque daí o segundo chopp só tinha a metade, era espuma, né?
3: Ah, assim. Tá. Tu não vai cantar aquela música Espuma da Cerveja aí, não?
2: Calma. Então, daqui a pouquinho, até às 18 horas, toca aí. Até às 17, né?
3: Até às 17 é o programa Toca Aí, das 17 às 18, Rincão Verdes Campos.
2: Valeu, então, Schmidt. Então, fique ligado. Daqui a pouquinho ele pega aqui no microfone até às 6 da tarde. Vamos lá. Alô, meu amigo Willo Três Coroas. Vamos dar uma adiantada aqui, porque nós não temos vencido. Atende aí. Solta o áudio do Willo.
4: Ô, meu amigo Cícero, bom dia, cara. Eu quero pedir uma música pra nós aqui. Tá eu, meu filho Miguel, minhas criancinhas aí, a Heloísa e o Enzo Gabriel, tá? Eu quero de ti assim, ó. Bota aqui Boêmio do Colarinho Branco. Pode ser com Chico Rei Paraná. Tu tem ali também com Lourenço Lourival. Mas vê ali o que tu faz pra nós aí, tá? Sei que tu entende tudo essas coisas aí, tá? Um abraço, meu amigo. Um bom sábado pra nós aí. Tá.
2: Valeu, meu amigo Elon, um pouco atrasado e tem vários pedidos atrasados ainda, né? Daniele por aqui também, quem mais aqui? O Vanderli, bom dia, gostaria de ouvir a música do Milionário Zé Rico. Valeu, Vanderli, por aqui. São tantas participações, mas devagarinho a gente vai atender vocês aí. Bora lá, Pião Carreira e Zé Paulo, bom dia.

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1: Felipe Falcão, eu quero essa mulher comigo. Moda boa demais, você conferiu aqui no Modão Sertanejo. É, mais uma vez, lembrando os ouvintes, são muitas participações. A gente só fica feliz e agradece, né? A gente sabe que o ouvinte é compreensivo também. Muitas ainda não deu tempo de atender. Vamos lá para a Morada Verde. Fala, meu amigo Marino, lá do Bar do Marino.
2: Aí, meu amigo Cícero Bala, manda aquela música ali para nós, ali do Sidney Lindo, se tu tiver aí, aquela, o Calendário da Saudade aí, a... O pessoal ali quer escutar aí, temos aqui no almoço agora.
1: Deixa pra nós, Marino. Já tem pra vocês aí. Abração, tudo de bom. Opa, o sabonete vem tracado no 48, lá em Gravataí, lá no sítio, né? É, e a carne correndo solta lá. Ô, Jardim, pro sabonete, que se ele jogar comigo 48 desse jeito, ele não me ganha uma ou o quê? Um abraço pra vocês, então, que estão lá no Jardim, em Gravataí. Sabonete, a Lairiana e toda a turma aí. Obrigadão pelo carinho da audiência. Quem mais participando? São tantas participações aí, né? Mas a gente vai atender todos vocês. Franciele por aqui também, valeu Franciele. Vamos ver quem mais aqui, ó. O Claro, boa tarde, tchê. Essa música me emociona. Opa, lembro onde fui criado, na Vila 13 de Janeiro, Santo Antônio das Missões. Claro Moraes, do Recanto dos Quero Quero, em Parobé. Um abraço, tá queimando um osso também. Vamos ver quem mais aqui está participando. A gente vai atender todos vocês aí, né? Andressa, e aí, Cícero Bala, estou te ouvindo, é Andressa, quem mais? Aqui é o meu amigo Elo Três Coroas.
3: Ô, meu amigo Cícero, bom dia, cara. Eu quero pedir uma música pra nós aqui, tá eu, meu filho Miguel, minhas criancinhas aí, a Heloísa e o Enzo Gabriel, tá? Eu quero de ti assim, ó. Bota aqui Boêmio do Colarinho Branco, pode ser com Chico Rei Paraná, tu tem ali também com Lourenço Lourival, mas vê ali o que tu faz pra nós aí, tá? Sei que tu entende tudo dessas coisas aí, tá? Um abraço, meu amigo, um bom sábado pra nós aí.
1: Um abraço, meu amigo Elo, pra você e pra toda a família, e deixa pra nós, vamos ver quem mais participa aqui, ó. Jennifer de Igrejinha também por aqui. Alex Melo, solta o áudio.
4: Bom dia, Cícero, aqui é o Alex Santo Antônio da Patrulha, manda uma música pro Ivo Cabeleireiro, Vestir de Seda, Teodoro Sampaio.
1: Deixa pra nós, daqui a pouquinho tem o Vestido de Seda, os amigos aí de Santo Antônio da Patrulha. Vamos ver quem mais. Fala, João da Celulose.
5: Bom dia, Cícero. Gostaria de escutar a música Capa de Revista, oferecer para todos os meus amigos e ouvintes dessa rádio maravilhosa, para vocês aí da rádio. Um grande abraço. É o João da Celulose, canal.
1: Valeu, João da Celulose. Vilmar por aqui também.
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1: Valeu, Vilmar, o bailão vai de derramar pelas beiradas, meu amigo Edio Lang, estuda, menino, grande Edio, curtindo sabadão lá em Igrejinha. Quem mais por aqui? Solta o áudio do ouvinte.
7: Bom dia, Cícero Bala, tudo certo? Aqui é o Valdir Carvalho, de Igrejinha.
1: Opa!
7: Eu quero mandar um abraço hoje para uns amigos meus que faz mais de 15 anos que a gente não conversa. Mas eu sei que eles estão escutando, eles estão mandando áudio para você aí. É pro meu amigo Elo, de Três Coroas, o Eloir, pro meu amigo Toso, meu compadre Tozinho, e meu amigo Sidmar Dias, de Igrejinha. Valeu, um abraço.
1: Valeu, Valtir, um abraço, obrigado. Dado o um recado pra gurizada. Quem mais aqui, ó? Bom dia, gostaria de ouvir a música. É, Milionários é Rico, Vanderli, valeu, Vanderli. Kátia, Novo Hamburgo. Bom dia, ligadinha no programa. Gostaria de ouvir aqui o Voo do Condor. Rodamos há pouco, mas eu trago outra bem legal pra você, tá bom? Kátia Becker, da Lomba Grande, Novo Hamburgo. Bom fim de semana pra vocês aí, todo dia na escuta, vai que tal. Abraço aos amigos aí de Novo Hamburgo com a gente. Eu volto já com muito mais.
8: Doze e 23.
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1: Muito bem, nós estamos de volta aqui no Modão Sertanejo. 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Vem aí o mês que vem, grande encontro de violeiro. É, vai ser uma festa espetacular. Um abraço pra toda a turma que tá lá ligados com a gente. Simbora de música, essa aqui sim, se não destampar mais uma, daí não sei o que dizer. Segura aí, ó.

0: Rico Rei, Paranaio Boêmio no colarinho branco, você conferiu. Vamos dar uma adiantada aqui rapidamente, vamos lá para o Invernada, loja de Moro, bairro Invernada, igrejinha, um abração lá para Ângela, para o Menego. Opa, vamos pro Fandango então, solta o áudio da Ângela aqui, ó.
1: Boa tarde, Cícero. Tudo certo? Manda uma música lá para Rose e para o Paulo, que estão escutando lá em Taquara, lá, diz ela que hoje a festa vai ser grande. Lá no baile do Rodeio Bonito lá. Vamos estar tudo nós lá. E ela tá de aniversário segunda, aí já viu, né? É ela que vai pagar a festa.
0: Mas que tal, ó, vai pagar a festa aí, né, Rosa? Ô, a Rosa e o Paulo, então, lá em Taquara. Abraço pra vocês aí. Valeu, Ângela Menego. Simbora aqui, ó, com mais participações.
2: E aí, Cícero, tudo certo? Manda um alô aí pra nós. Estamos aqui em Rolante, Moro da Figueira. Dando uma visitada na cunhada aí. Assando aquela carnezinha.
0: Mas que tal lá em Rolante, mas ali que eu me refiro. Ô, Vilmar, velho, vamos ver se dá tempo, nós chegamos por aí, tá bom, Vilmar? Quem mais aqui, ó? Bom dia, amigos, estamos na escuta fazendo um costelão com a família Lima em Parobé, na oficina do Gauchinho. Manda uma música para nós aí, na companhia da Verdes Campos. Um abraço pra vocês. Opa, que carne de primeira, tchê. Olha aí, ó, ali que eu me refiro. Aí eles provocam a gente aqui, que barbaridade. Eu só tomando uma aguinha gelada aqui. Quem mais? Rosa Costa da Silva, gostaria de ouvir a música Dama de Vermelho, a Rosa Padilha. Ainda quem mais? Solta o áudio do ouvinte aqui.
3: Bom dia, Cícero Bala. Cícero, eu cheguei agora aqui no seu Antônio, louco de fome. Aí me deram um pedaço de carne, tia. Eu tô que nem um cachorro de rua aí. Aí tu coloca ali pra nós o tango do Meretrícios, João de Almeida Neto. O pessoal que estão tudo aqui no bar do seu Antônio. E os demais presentes. E os que estão escutando essa rádio boa aí, tia.
0: Ô, João Bertual, abraça a turma do bar do seu Antônio. O seu Antônio veio de Xaxim, Santa Catarina, pra igrejinha, né, seu Antônio? Quem mais aqui, ó? Boa tarde, Cícero Balo, o Tacílio de Rolante. Ele pede música oferecendo para todos os ouvintes. Está ouvindo a rádio, mas que legal. Abraço, meus amigos de Rolante. Quem mais por aqui, ó? O Paulo Juarez Modesto.
4: Bom dia aí, meu amigo. Eu quero escutar a música com Solevante Soleni, Noite Triste. Oferecer para todos os amigos que estão na escuta dessa grande emissora.
0: Valeu, Paulo Juarez, ligado com a gente. Quem mais por aqui? O Décio Souza.
5: E meu amigo Cícero Bala, aqui é o Décio, da cidade de Canela, Rio Grande do Sul. Bota uma antiga pra mim aí do Alain Aladim, faz favor. Aqui é o Décio da cidade.
0: Deixa pra nós, Décio. Quem mais por aqui, ó? Bom dia, bom dia. É o chefão de igrejinha. Já comprei a minha carne. Um abraço. Bom dia a todos. Mãe, que tal? O chefão velho, o Dirceu. O Schaefer com a gente. Obrigado pelo carinho da audiência e vocês aí em igrejinha. Quem mais aqui participando? O Fernando, pra você ligado com a gente, ó.
6: Bom dia, Cícero. Tudo bem? É o Fernando de igrejinha. Manda uma música pra todo o pessoal de igrejinha aqui. Sou teu fã. Te conheço já há tempo. Um abraço para todos, quero a música Milionários é Rico, Vontade Dividida. Beleza? Um abraço, bom fim de semana para todos.
0: Valeu, Fernando, um abraço. Quem mais por aqui? O Edson Darcy, de igrejinha também, ligado com a gente, mandando música Feliz Aniversário para dois amigos especial que estão de aniversário. Hoje é o velho Wilson e o Fernando, estamos na escuta da rádio, assando uma carne, mas que tal? Valeu, gurizada. É, então, igrejinha e eles são de Taquara. Quem mais por aqui? Solta o áudio para você que está participando. A Daniele, valeu, Daniele, obrigado pelo carinho da sua audiência. O Neri também, o Neri, velho.
7: Bom dia, Odérico Chisque aqui de igrejinha. A música do Eduardo Costa, Já Tem Alguém em Seu Lugar. Um abraço a todos aí.
0: Valeu, Neri. Nelson Correia por aqui também. Valeu, Nelson. Jaime Vargas por aqui, São Leopoldo. Valeu, Jaime. Alô, Ciro.
8: Bom dia, Cícero. É o Ciro em Parabé. Bota pra nós um aí, a teu critério. Entende música, só do gole. Olha lá, né? A Lúcia, a Emina, a Vívia, a Mara, a Regiane. E todas as amigas e os amigos ouvintes, afinal, hein? É bastante gente. É o Dário e a esposa lá, entrepelado. O Sérgio.
0: Valeu, Ciro. Obrigado, obrigado pelo carinho da audiência aí do Ciro. James Vargas por aqui também. Bom dia. É o Zé da Igrejinha. Toca Peão Carreiro, Zé Paulo. Valeu, Zé da Igrejinha. Rápido intervalo. Eu volto na sequência com o último bloco. 12h40.
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1: Muito bem, vamos lá atendendo as últimas então da manhã. Boa tarde, estamos aqui na escuta em Jaquirana. Somos de Itaquara, mas estamos em um campeonato de taekwondo aqui na cidade. Toca uma boa pra nós, hein, Rodrigo Batista. Valeu, Rodrigo, abraço pra vocês aí, tudo de bom. É o Nene Vomer por aqui também, valeu, valeu, obrigado pelo carinho da audiência. Opa, aqui é o Nene do posto de lavagem do Nene de Parobé, manda uma bem boa pra nós aqui, um abraço, quem mais por aqui, ó? Fala, Hélio!
2: Bom dia, meu guri aí, tá com uma do Teodoro Sampaio pra acertar fumaça nas paredes aí, cara, que tá assando uma carne aqui, igrejinha, cara, e tá quente, cara. E vamos lá devagarzinho, que vai dar Argentina, que Brasil já foi, cara. Um abraço do tamanho do Rio Grande pra todo mundo aí, né? Canela, Gramado, Escoroa, Sapiranga, e é nóis! O pai chegou.
1: Valeu, Hélio, velho. Fala, vamos para Três Coroas.
3: Boa tarde, seu Sr. Bala. Aqui é o teu amigo Galocha aí. Se der tempo, do lado da música, do outro lado da cidade, oferece para todos os meus amigos e para todos os ouvintes da Rádio Verdinha aí. E para minha esposa Nelly aí, tá? Que estamos escutando aí.
1: Valeu, amigo Elvio Galocha. Sendo assim, fiquem com Deus que eu vou com ele. Me queiram bem, não custa nada. A gente volta na segunda-feira, das 18 às 21, no Boliche Verdes Campos. Vem na sequência, Roberto Schmidt, o Toca Aí. Ótimo fim de semana. Tchau, tchau.

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3: 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Vem chegando eu aí, Roberto Schmidt, com o Toca Aí.
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3: Oi, gente amiga, muito boa tarde. Muito boa tarde, que bom estar de volta aqui na nossa Verdinha, nessa tarde sábado, que tá com temperatura aqui na Serra Gaúcha. 26 graus, é, o verão resolveu visitar o inverno, a gente tá com temperatura de verão aqui na Serra Gaúcha, estamos chegando para ficar com você nesta tarde sábado, trazendo muita música, muita alegria, muita descontração, também a tua participação pelo 54999-270-979. Pode mandar o teu alô aí, pedir tua música e, claro, a gente, na medida possível, vai atendendo aí. 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Vem com a gente, vem com a Verdinha, vem com Toca Aí até as 17 horas. Flávio Dalcim, Banda Ouro.

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1: É bom demais ouvir uma música gaúcha de qualidade, os serranos. Lembrando, todos os sábados tem Edson Dutra de manhã aqui na Verdinha. O Encontro com os Serranos começa às 6 da manhã. Vamos mandar um alôzão especial pra você que tá mandando um recadinho aqui pelo nosso WhatsApp da Verdinha. Manda você também pelo 54999-270979. Manda o teu alô que a gente dá o alô aqui também. Olha, tem já gente mandando um recadinho aqui. Boa tarde. Vamos lá, vou trazer a participação do ouvinte. Boa tarde.
2: Boa tarde. Eu sou a Maria de Novo Hamburgo, do bairro Industrial. E gosto muito dessa rádio. Descobri essa rádio faz um mês que eu tô, mais ou menos, acho que eu tô escutando essa rádio que eu achei agora.
1: Que bom.
2: E eu gosto muito de escutar as músicas e o programa. Eu tô direto ligando a rádio o dia todo nela.
1: Que bom, tá? Que bom.
2: Gostaria de pedir uma música, pode ser uma do Trio Parada Dura.
1: Vai, tá? Sair, vai sair.
2: Porque é uma deles, uma boa aí pra nós, tá?
1: Claro.
2: Estamos escutando aqui na minha casa. Tá eu, a minha filha, a Roselaine, a Laura, a minha mãe, Verônica, a Eduarda e o Miguel. Estamos aqui escutando a rádio, tá?
1: Um abraço, minha amiga Maria. Um abraço, pessoal.
2: Aí boa tarde aí. O programa tá ótimo, tá?
1: Obrigado, Maria, aí, da cidade de Novo Hamburgo aí, né? Deixa eu ver quem mais mandou um alô aqui, o chefão de Igrejinha. Ó, já comprou a carne pro churrasco aí, né? Um abração. É, ele pedindo uma música pra curtir aí. Vamos, todo o programa de hoje pra ti, meu amigo chefão. Tá bonita essa carne aí. Pena que não convidou a gente pra comer esse churrasquinho aí, tchê. Um abraço, obrigado pela companhia. Banda Chopão, domingo, vai estar na Festa Colonial, às 7 da noite. E eles estão aqui agora na Verdinha.
3: Todo mundo assim!

0: Aí na Cápsula do Tempo, música linda demais, Alan e Aladdin. Só liguei pra dizer que te amo. Oh, legal, hein? Vamos que vamos. Um abraço aí pro João Valdeci da Silva. João, não chegou tua mensagem aqui. Tenta mandar novamente pra gente, tá bom? Marion de Gravataí, também ligado na Verdinha. Muito boa tarde. Uma boa tarde pra você que tá ligado. Manda o teu recado também pelo 54999-270-979. É a Verdes Campos. É a rádio que eu sempre quis.
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0: E olha só, o Rio Grande do Sul enfrenta aí nesse fim de semana a chegada de temporais com potencial destrutivo elevado, incluindo granizo de tamanho grande, vendavais acima de 100 km por hora e risco de tornados em parte do estado. A condição é favorecida pelo alerta da Metsul, que se concentra aí nas regiões de Uruguaiana, no centro, área de Santa Maria e no sul gaúcho, área de Pelotas. Regiões onde a combinação do calor fora de época e a entrada de frentes instáveis cria condições aí para o tempo severo. Já a partir de hoje, sábado. Então todo cuidado é pouco aí, gente. É o El Niño que tá aí, né? Fenômeno El Niño.
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0: 1:18.
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9: 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As pessoas tendem a discutir o seu ponto de vista de uma forma extrema e não se dão o direito de aprender sobre o ponto de vista do outro. Uma pessoa sábia, uma certa vez, me falou que quem não tem argumento eleva o tom da conversa. 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O perdão, respeito e paz devem ser o que nos norteia. 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
0: E você tá ligado aqui na Rádio Verdes Campos, a rádio que eu sempre quis. É o verão, né? Visitando o inverno na Serra Gaúcha. É verdade, hein, gente? O verão parece estar aí, né? 26 graus na Serra Gaúcha, já imaginou? Em pleno julho, em pleno inverno. É, o verãozinho tá vindo nos visitando aqui. Que barbaridade. 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Tudo certo aí com você? Tudo legal? Mais música bonita, mas você pode escolher a tua também pelo 54999-270-979. Vem aí mais uma. Olha a delegada chegando. João Neto e Frederico.

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0: Alô, Verdes Campos, a rádio que eu sempre quis. Aí o Chiquinho Show cantando o Anjo Mal. Mandar um alôzão especial, minha amiga Carmen Canela, ligada na Verdinha. Obrigado, Carmen. Vai um alô pra ti aí. E a Maria Helena, comadre Maria Helena, estão lá ouvindo a Verdinha. Quem mais tá mandando um recado aqui? Meu amigo João aí de Canela também. Boa tarde, seu João.
1: Boa tarde, Rádio Verdes Campos. Boa tarde, Roberto Schmidt. Gostaria de escutar uma música, Barco do Amor, oferecer para minha esposa Marlene, para todos os ouvintes dessa rádio maravilhosa e para vocês aí da rádio. Um grande abraço.
0: Um abraço, seu João. Quem mais aí? Meu amigo Valdir Sander em Amoreiras. É, curtindo a Verdinha. Obrigado, seu Valdir. Obrigado pela companhia. Corpo e alma. Alô, meu amor.

0: Caí.
1: Ô, oh, música bonita, hein? Último adeus, trio Parada Dura. Um abraço aí pro Rafa Gralha. É, eu com orgulho sou um alemão ali do Chapadão. Tá certo, Rafa. Daqui a pouco eu acho o Barberito pra ti aí, né? Obrigado aí pela companhia. Vamos que vamos. São agora 20 pras duas. Temperatura em 26 graus na Serra Gaúcha. Temperatura de verão. E nós aqui nós esquentando a sua tarde com muita música, muita alegria, muita descontração. Vai mandando teu recado aqui, ó, pelo 54-999-270-979. Campos FM, se liga nessa sintonia. Na Verdinha, 19 pras duas.
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Oi! É a Verdinha no ar, 97.9. Como é que tá aí? Tudo certo? Vamos que vamos! 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É, Verdinha no ar, Verdes Campos, a rádio que eu sempre quis. Vem com a gente, vem pra Verdinha você também. 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Opa! É o Barco do Amor. Os Atuais...

0: Ir no baile com suas... É legal essa música, hein? Ainda Sou Seu Namorado, com André Renner, participação aí do Clayton. Um abraço aí pro Celso e pra Rit no Salto, trabalhando e ligadinhos na Verdinha. Grande Celso! Vamos pra Parobé, meu amigo Ciro. Como é que tá, Ciro? Boa tarde!
1: Boa tarde! Bota pra nós aí, do bar do Ciro. Já estão aqui pra começar o fandango.
0: Opa.
1: Só as antiguinhas.
0: Coisa boa!
1: O Mauro e o... É gurizada toda aí. Parobé, Vanildo, Marquinhos e as amigas.
0: Opa.
1: É, recordação. Feito.
0: Um abraço, meu amigo Felipe, ligado à Verdinha. Fala, Felipe.
2: Boa tarde, Verdes Campos. Tudo certo?
0: Tudo.
2: Sou eu, Felipe Faller, aqui da cidade de Nova Hartz. Estamos aqui no sítio, aí meu pai, aqui Valmir, José. Curtindo uma pontinha de peito aqui.
0: Vai, isso é bom.
2: E escutando a Verdes Campos, né, que é a melhor aqui da redondeza. Queria pedir uma música Batom 24 Horas do Champion.
0: Essa é boa.
2: Oferecer pro meu tio Luiz Carlos, lá de Sapiranga. Tá de aniversário aí, mas daqui a pouco vamos tá se aproximando pra lá, pra uma... um festerê lá. Valeu, bom final de semana a todos. Tudo de bom.
0: Tudo de bom. Minha amiga Dayana, boa tarde. Gostaria de pedir uma música para os meus amigos Moro da Figueira, Enrolante, Bianca, Jackson, Zete, Viri e Joel. Daqui é a Dayana, tarde boa pra eles aqui, né? Vamos lá então, vamos trazendo música. Vamos socando canjica. Tibúrcio da Estância.

0: Alô, Verdes Campos, a rádio que eu sempre quis. Mais gente mandando recadinho aqui, vamos ver quem tá mandando recado pra gente. Vai mandando teu recadinho pelo 54999-270-979. Os ouvintes aí ligadinho na Verdes Campos, né? É isso aí, vamos ver quem mais tá mandando recadinho aqui. Vamos lá, vamos trazendo mais participação. Vamos pra Cidreira agora, boa tarde.
1: Oi, Rádio Verdes Campos. Estou em Cidreira, escutando vocês, tá bom, maninho? Um abraço e um beijo no coração, o sol aqui está brilhando, brilhando mais que chinoca linda, tá bom? Um abraço, uma música bem bonita para minha amada Ivone, que Deus abençoe você e um trabalho aí diretamente de Cidreira, né? Costa do Sol, aqui estamos com vocês. E não saímos mais.
0: Obrigado, obrigado. Minha amiga, ligadinha com a gente, boa tarde.
2: Boa tarde, Verdes Campos. E a Ana Margarete, do Alto Rolantinho. Eu quero homenagear meus amigos da firma, da Criativo Calçado, meus companheiros de serviço, vou mandar oferecer uma música para eles. Vida de Perfume com JM. Se for atendido, muito obrigado. Pra vocês aí da rádio também.
0: Um abraço, pessoal de Alto Rolantinho. Quem mais manda um recadinho? Boa tarde.
3: Boa tarde. Queria a música Terceira Dimensão, Jogo do Amor. Só pra ouvir. Um abraço.
0: Abraço. Eu não disse o nome quem é que era, mas vai um abraço aí pra vocês também. Meu amigo Nelson Correia, ouvinte de Gramado, ligadinho aí na Verdinha. E olha, rajadas de ventos de até 70 km por hora provocam queda de árvore em Gramado e Canela. É, ontem à noite estava horrível mesmo, né? Barbaridade. 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
0: Opa, aqui é o Robertão Schmidt com você. Até às 5 com Toca Aí. Vem com a gente também. Muito boa tarde com você, Roberto Schmidt, na companhia de você aqui, ó. 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

0: Aí os mateadores, depois da lida. Boa tarde pra você, obrigado pela tua companhia. É bom demais ter você aqui, meu amigo Abrelino em Canela.
1: Bom, boa tarde, Roberto Velho.
0: Boa tarde, tudo?
1: É o Abrelino de Canela. E aí, meu amigo? Muito bom o teu programa, velho. Muito bom, show de bola.
0: É vocês que fazem acabou.
1: Se possível, aí tu toca pra mim aí, eu vou fazer o pedido, aproveitar a resenha, fazer o pedido de duas músicas. Tu toca pra mim ali, ó, China Atrevida, João Luiz Correia, se possível, e a outra lá é a Perigosa e Linda, meu amigo. Um abração, meu amigo, até mais.
0: Um abraço.
1: Me oferece, faz favor, pra minha esposa Juliana e meu netinho queiro, São Gabriel, tá?
0: Tá, beleza, um abraço. Quem mais tá mandando recado aqui?
2: A Silvana, ela que pediu o jogo do amor com a terceira dimensão. Oferecer pra Marina, pro Jorge, pra Rafaela, João Vitor, Steffi. É, Júlia.
0: Tá bom, obrigado pela companhia. Quem mais manda um recado aqui? Boa tarde.
3: Boa tarde. Adoro assistir essa rádio. Assisto todos os dias, de manhã até de tarde. Eu gostaria de ouvir a música Toalha Branca, com seu encanto, oferecer para o meu marido, Anésio Grau, que está em casa assistindo. Eu estou indo no aniversário dos meus netos em Nova Hartz. E dizer que adoro muito essa música e também oferecer para a Sirlei de Nova Petrópolis, a minha amiga, que sei que estão na escuta, e para todos os ouvintes. Essa roda é nota mil. Sou a Dorilda de Sapiranga.
0: Um abraço, Dorilda. Obrigado pela companhia. Vamos de vidro de perfume? JB!

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0: Aí, Barrerito! Onde estão meus passos? Vamos que vamos, mais gente mandando um recadinho aqui. Estão chegando mais gente, boa tarde.
1: Boa tarde, Campo, tudo bom? É a Marina da Vila Palmeira, Santo Antônio da Patrulha. Gostaria de ouvir a música Vidrinho Quebrado, por exemplo, para minha irmã Silvana do Morro Agudo, para o meu netinho João Vitor, para minha neta Rafaela, para minha neta Stephanie, para o meu esposo Jorge, para você aí da rádio, se for atendido, muito obrigado, que tenha boa tarde, bom fim de semana, que Deus abençoe cada um de vocês. Posso apertar?
0: Uhum. Um abraço. Quem mais tomando um recado aqui? Boa tarde.
2: Boa tarde, Roberto Schmidt. É a Diomar do Bar de Canoel. Como é que tá?
0: Tudo.
2: Poderia rodar o Teodoro Sampaio? Ofereço pro meu esposo Montanha, pro meu cachorrinho, pra vocês. Um abraço. Meu amor fugiu de mim. Um abraço.
0: Um alô pro cachorrinho, então, né? Um abraço, Diomar. Quem mais tá mandando recado aqui? Boa tarde.
3: Boa tarde. Meu nome é Ana Luísa Feta, aqui de Palobé. Eu queria pedir uma música da Ana Castela.
0: Vai sair, tá bom? Quem mais tá vendo música aí? Boa tarde. Toca pra nós música Me Mande Amarela, com Terceira Dimensão, ofereço para os colegas e amigos da equipe 1286, Vanderlei e Ivan Teles. Abraço a vocês. É o Neise de Parobé.
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0: E olha, El Niño, na Grande Porto Alegre, está em julho mais quente desde 1910. E olha só, né? O novo ciclo do fenômeno El Niño mal começou, já está reescrevendo a história climática da Grande Porto Alegre. Segundo a Metsul Meteorologia, nunca havia sido registrado um pico de calor tão forte em julho como desde sexta-feira, dia 17, em Porto Alegre. A estação meteorológica oficial da cidade, no bairro Jardim Botânico, opera desde 1910.
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0: Verdes Campos, 2h25.
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0: Verdes Campos, é a rádio que eu sempre quis. Vem com a gente você também. E vamos que vamos, tá bom demais. 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Vamos que vamos, Verdes Campos, a rádio que eu sempre quis. Perigosa e linda, chegando.

0: Aí, terceira dimensão, a resposta pra quem pediu terceira dimensão. Vamos que vamos. Vem mandando teu recado aqui pelo 54999-270-979.
1: Boa tarde, meu amigo Roberto.
0: Boa tarde.
1: Aqui é o Rogério, da linha Marcondes. Eu quero homenagear a minha filha, Sofia Emanuele, a minha bonequinha que esteve junto ali na rádio naquela noite, que teve de aniversário ontem, fazendo seus 6 aninhos. E gostaria muito de pedir a música Filha, do Rick Renner, que essa música diz tudo.
0: Vai Mas vai sair.
1: Desde já te agradeço de coração, meu amigo velho.
0: Tá bom, um abraço. Quem mais tá mandando um recado aqui? Boa tarde.
2: Boa tarde, meu amigo Roberto. É o Beto aqui da Vila Dante.
0: Ô, Beto, beleza?
2: Um abração pra ti aí, bom programa teu aí. Toca pra nós guardanapo aí do Rainha aí, pra nós escutar aí, tem aí na tua escuta aí. Rádio é boa demais aí, meu amigo.
0: Um abraço, daqui a pouco sai ela aí. Quem mais tá mandando um recado aqui?
3: Boa tarde aí pra gurizada da Verdes Campos. Aqui é o Lucas Wilton, de São Leopoldo. Queria pedir uma música aí pro meu pai, que tá trabalhando comigo aqui na obra. Pode ser a Batendo Água, de Luiz Marenco. Abraço.
0: Um abraço. Quem mais? A Maria de Igrejinha. Quero escutar a música do São Francisco. Ofereço para todos aí os Cavalini e para nós da rádio. Meu amigo Joel Pinto está no estacionamento escutando a Verdinha. Esse mês a JP estacionamento está de férias. Tudo o mês, né? Todo mês, dia 21. E a JP estacionamento dia 21. Ou seja, esse mês 21 anos de JP, né? Estacionamento, né? Dia 28 completa 21 anos, né? O proprietário, muita festa mesmo, até o final do mês. A JP vai trabalhar até meia-noite. Opa, tem que ser, né, Joel? O movimento tá aí, né? Vamos aproveitar, né? Muito bem, obrigado. Quem mais aqui tá mandando recado? Vamos lá, mais ouvintes aqui.
4: Boa tarde. O Ed da RT Transportes. Manda uma música do seu Marino pra nós aí.
0: Tá bom, um abraço aí, obrigado pela companhia. João Luiz Correia.

0: Aí, toca aí, canto. É, você ouviu aí, a gente tocando Teodoro Sampaio na Cápsula do Tempo, Tapete da Sala. Mais gente mandando um recadinho aqui, boa. Vamos lá, vamos atendendo aqui os nossos ouvintes. Boa tarde.
1: Boa tarde, Marta da Serra Grande. Gostaria de ouvir uma música Cabana Carisma. Fofoca do momento com meus filhos que estão fazendo muro aqui na Serra Grande.
0: Tá bom, um abraço, obrigado pela companhia.

0: Agora 12 para as 3.
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4: Oi! Estamos aqui na Verdes Campos, a rádio que eu sempre quis. 97.9. É, a gente adora fazer companhia com você também aqui. Bom, lembrando que estamos aqui no nosso, na nossa verdinha, programa Toca Aí, né, com você. É, você pode mandar teu recadinho aqui pelo 54999-270-979. 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Vamos que vamos! E é isso aí, vamos nessa então, com a música bonita chegando... Pra quem pediu, tá aí o Caquinho de Vidro. Cleiton Borges...

0: Roller dos Campos, tá bom demais, hein? Bom ter você na nossa companhia, agora faltando um minuto para as três. É, a partir das três também temos mais patrocinadores chegando aqui. Vamos ver quem é os patrocinadores a partir de agora também com a gente. Vamos lá. 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A partir de agora também com a gente. 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Vem com a gente, das 15 às 16, esses patrocinadores aí. E claro, você pode mandar teu recado aqui, ó. 54999-270-979. Tem gente mandando recadinho aqui, vamos aproveitar já que cheguei, tá mandando recado aqui pra nós. Pode mandar o seu também, na medida do possível. A gente vai rodando a sua música aqui, tá bom? Vamos ver quem tá mandando recado. Boa tarde.
1: Oi, boa tarde. Eu queria a música Dançando no Porcelanato com Cleito Borges. Quero oferecer pro meu esposo Jairo.
0: É a nossa amiga Janete curtindo a verdinha. Ana Castela chegando.

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1: Vamos nessa então, no Toca Aí, Roberto Schmidt com você. Até às 5 da tarde, com muita música, muita alegria. Ô, minha amiga Eva, deve ter feito um festão essa semana, né, Eva? Como é que tá aí? Tudo certo? Boa tarde.
2: Oi, Roberto. Manda uma música aí bem boa, assim, pode ser Os Olhos de JM. Eu vou escutar aqui na minha festa, aqui no salão. Eu ofereço pra todo mundo que estão ali, tá bom? E tem um locutor de outra rádio aqui, mas ó, pode mandar pra nós, tá bom? Beijo.
1: Não tem problema, né? É um abraço. Tô vendo que tem bastante coisa aí, né? Cerveja não falta, carne também. Barbaridade, né? Uma hora dessa, convida nós pra uma festa assim também, tá, Eva? Um abraço, felicidade, minha amiga aí. Agora 3:08.
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9: É isso aí, você está em primeiro lugar aqui na Verdinha. O programa toca aí com você até às 5, comigo, Roberto Schmidt. É isso aí, meu amigo, minha amiga. 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Olha o guardanapo. Rainha.

0: Alô, alô, Rick Renner, filha. Vamos lá, mais gente mandando um recadinho aqui, vamos lá. Boa tarde, boa tarde, boa tarde.
1: Boa tarde, gente, querida de Verdes Campos. Aqui é o Wellington de Igrejinha. Toca pra nós em Minutos Atuais. Ofereço pra todos os ouvintes, vocês da rádio. Também pro meu amigo Gilberto, ele bar 15 de novembro. Abraço a todos, fique com Deus. Só no mate.
0: Opa, um abraço, obrigado pela companhia. Então vamos batendo água? O Luiz Marenco.

0: Aí, Verdes Campos, a rádio que eu sempre quis, aí os olhos, seu viu, JM. Vai mandando teu recadinho pelo 54999-270-979. Vamos rodar daqui a pouquinho música do Vitor e Léo, bem antiga, né, você e eu. Eu tenho aqui, tem que ser você, vou rodar daqui a pouquinho essa música, tem que ser você, tá? Se você tocar em seguida, vai demorar um pouquinho, tá? Pra Marli, pro Wilson, Sinara e Josi e a Maria. Tem umas na frente aí, mas vai sair, tá bom? Quem mais tá mandando um recadinho aqui, né? Vamos ver aqui, boa tarde.
1: Boa tarde, daqui do Vale Real, quero oferecer uma música pra Mari de Igrejinha.
0: Vai. Tá bom, daqui a pouco já sai. Quem mais tá mandando um recado aqui?
2: Boa tarde, aqui é o Elvio Trouxe Coroa. Queria oferecer a música Quilômetro 11 pra minha esposa Nelly e pra todos os ouvintes da Verdinha.
0: Tá bom, daqui a pouquinho sai meu amigo Elvio.
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0: 3:30.
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0: 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Verdes Campos, a rádio que eu sempre quis. O programa toca aí com você até às 17 horas. Uma rádio diferente. Vamos nessa então, vamos que vamos. Com você até às 17 horas, toca aí. 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E não esquecendo, né? 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E daqui a pouco tem informações direto da Praça João Correia com Alessandro Martins. 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Quem pediu o Samarino tá aí, ó.

Verdes Campos, a rádio que eu sempre quis. Tudo certo aí, tudo legal, sabadão aí, em ritmo de verão. Inverno em ritmo de verão, 27 graus a temperatura aqui na Serra Gaúcha. Cleiton Borges, vem chegando a dança do porcelanato, ó.

0: Os atuais voarei. E você tá no ar aqui na Verdinha, rádio que eu sempre quis. Vem com a gente também. Vem comigo, vem. Anota o nosso número aí do WhatsApp e manda teu recadinho pelo 54999270979. Onde quer que você esteja e tá ouvindo a Verdinha, manda o teu recadinho também. Ah, você nunca participou? Então anota aí, mande hoje pela primeira vez também. 54999270979. Verdes Campos. 14 para as 4.
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0: Verdes Campos é a rádio que eu sempre quis. Roberto Schmidt com você até às 17 horas no Toca Aí. E vamos nessa, vamos até a Festa Colonial. Alessandro Martins tem informações, como é que tá o andamento da festa. Aí, Alessandro, boa tarde.
5: Muito boa tarde, Roberto Schmidt, muito boa tarde, ouvintes da nossa Verdes Campos FM. Pois é, eu estou aproveitando esta tarde ensolarada e um tanto quanto estranha, né, Roberto? Porque nós temos, além de ser uma temperatura alta, a gente tem também hoje um vento bastante diferente, que tem inclusive preocupado as autoridades, sobretudo ambientais, em função dessas ações do El Niño que estão sendo, inclusive, alertadas. Mas não é sobre isso que eu quero falar, Roberto. Eu quero falar sobre a Festa Colonial de Canela, que está em sua 27ª edição, e percebo aqui na praça muitas pessoas aproveitando.

0: Aproveitando também a tarde de hoje para fazer compras, para fazer aquele relax, para tomar um suco de uva, para tomar um chopinho. Deixa eu conversar com um gramadense que está aqui e que também costuma frequentar a festa da colônia de Gramado. E eu quero perguntar para ele como é que ele está vendo essa movimentação. Muito boa tarde, Rádio Verdes Campos, ao vivo.
1: Boa tarde. Está muito interessante. O tempo também tem ajudado bastante, né? Um dia ensolarado, muito bonito. E realmente a festa está bastante movimentada, bem interessante mesmo. Bastante diversidade de produtos.
0: Como é que é seu nome mesmo?
1: Sou o Pote.
0: Bom, eu sei que profissionalmente você tem é familiarizado com a questão da terra, né?
1: Sim, exatamente.
0: Tu trabalha com retroescavadeiras, é isso?
1: Não, eu trabalho na fábrica de chocolates em Gramado.
0: Uhum. Qual é a fábrica?
1: É a Floribal.
0: Do nosso amigo Valdir?
1: Isso, exatamente.
0: E o que você faz lá?
1: É, eu trabalho operando a máquina, né? Dosando chocolate, né?
0: Desse, né? Ah, é máquina, mas não é retroescavadeira, né?
1: Não.
0: Apesar dela fazer um produto com a coloração da terra, assim, que o chocolate tem a ver a questão da coloração, né? Muito bem, esse foi o nosso amigo Potiguara falando aqui para os nossos ouvintes, destacando, né, Roberto, que logo mais à noite, no multipalco da festa, vamos ter o Porto do Som, um grupo bastante conhecido, de sucessos já renomados, né? E, portanto, a exemplo do que a gente percebeu ontem, que foi um sucesso aquele show dos Serranos, nós vamos ter dose dupla hoje aqui, né? Certamente teremos o mesmo sucesso, porque o Porto do Som é um grupo que arrasta multidões. E o multipalco já está todo preparado. Agora há pouco estava acompanhando aquela bandinha que fica circulando, agora eles foram molhar o gogó, mas até há pouco eles estavam a mil percorrendo os corredores aqui da festa, levando muita alegria. É realmente algo que chama atenção, né, Roberto? Muitas pessoas fotografando e coisa e tal, é esta bandinha que fica circulando aqui pelo interior da festa e fazendo aquela animação mais típica, mais, digamos assim, artesanal, né, que era muito comum nas festas interioranas. Neste momento, o pessoal já começa a se preparar, porque por volta das 5 da tarde a gente vai ter o desfile Raízes da Terra. Depois teremos o espetáculo teatral Retratos, às 19 horas o quadro Alegria della Colônia e às 20 horas, mais conhecido por 8 da noite, o Porto do Som, ao vivo e a cores, no palco da 27ª Festa Colonial de Canela, que tem o apoio de importantes empresas nesta cobertura que estamos realizando aqui, com o estúdio presente também, com as intervenções a qualquer momento, ao vivo e a cores. Vai daí, Roberto!
2: Muito bem, Alessandro, é isso aí. Vamos lembrar dos nossos patrocinadores, alguns aqui que estão com a gente, né? 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

0: Aí, Seus Olhos Verdes, Banda Esmeralda, tivemos também Vitor e Léo, Tem Que Ser Você. Vamos atendendo mais pedidos aqui, mais gente mandando recado. Vamos lá então, aqui na Verdinha. Boa tarde.
1: Boa tarde, Beto. Como é que você tá? Tudo bem?
0: Ô, Ricardo.
1: Aí, Beto, manda uma música pra nós, hein? Pra mim, pra minha mãe, Suzana Toniel. Tu lembra dela, né, Beto?
0: Claro.
1: A Tânia, comadre. Temos aqui dando uma volta lá pro Caracol. Manda uma música pra nós boa aí. Bem, Galdega.
0: Ô, que beleza. Um abraço, Ricardo Toniel. Um abraço, minha amiga Suzana, mãe do Ricardo. Nossa, quando eu era criança, morava no Caracol, coisa que eu mais gostava aí com a minha falecida mãe, lá visitar minha amiga Suzana. O Ricardo e eu, nós era piá ainda, né, Ricardo? Barbaridade. Dois guri arteiro com uma barbaridade, né? Um abraço, Ricardão. Obrigado aí pela companhia. Na Verdinha, 4:04.
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0: E você tá ligado então na Verdes Campos, a rádio que eu sempre quis. Vamos que vamos, até às 5, Roberto Schmidt no Toca Aí. E vamos nessa, vamos até a Festa Colonial, mais uma vez, Alessandro Martins trazendo informações. Fala, Alessandro!
16: Muito bem, Roberto, a gente volta direto aqui da Praça João Correia, no centro de Canela, onde está acontecendo a 27ª edição da Festa Colonial de Canela. Como você pode escutar bem ao fundo, né, a nossa bandinha continua a mil pelo Brasil, percorrendo as alamedas aqui da Praça João Correia. Mas eu quero dar um destaque todo especial agora, Roberto, com a questão do desfile Raízes da Terra, até porque essa atração estreia na tarde de hoje, logo mais às 5 da tarde. Por isso que eu procurei aqui o Jaison Remonte, ele que é secretário adjunto da Secretaria de Turismo e Cultura de Canela e que vai nos falar especificamente a respeito da proposta desse desfile que imagino é temático. Muito boa tarde, Jaison.
17: Muito boa tarde. Primeiramente agradecer a presença da Verdes Campos aqui na nossa festa, que está fazendo um trabalho incrível, mostrando as novidades, compartilhando com o pessoal, divulgando e trazendo muita gente para a nossa festa. O desfile é um ponto muito alto, um evento muito bacana, que a gente gosta muito de falar, de transmitir, porque ele tem uma importância realmente muito significativa para a Festa Colonial. Ele vai ocorrer esse ano 3 vezes, em 3 edições, e ele começa hoje, às 17 horas, e vai contar um pouquinho da história de Canela, vai contar um pouquinho da história da nossa imigração, dos povos que fizeram realmente a colonização aqui na nossa região, vai mostrar os produtos, vai mostrar as qualidades aqui. Eu acho que é um ponto realmente alto que a gente esse ano ele vem maior, ele vem com um elenco com mais de 80 pessoas.
16: Mais de 80 pessoas?
17: Mais de 80 pessoas. Ele é o maior desfile da Festa Colonial até então. E que a gente tem certeza que é o exemplo do que foi na Páscoa, um desfile maior. Ele vai também trazer esse sucesso e mostrar tudo que a gente tem de incrível, que é a essência da nossa comunidade.
16: Qual é que é a dinâmica dele? Ele parte da onde? Qual é o trajeto?
17: Ele parte da Catedral de Pedra, da Felisberto Soares, e ele percorre a toda Felisberto até chegar aqui na Praça João Correia, onde está ocorrendo a festa. Então ele é dividido em alas, né, para contar a história de uma forma dinâmica. É uma direção da Neuza Martinotto e ele vai fazer esse trajeto, trazendo o pessoal todo aqui no final da tarde, já emenda com as atrações da noite que estão ocorrendo aqui na praça, para todo mundo já ficar por aqui, provar gastronomia, assistir o show e realmente ficar aqui pela praça.
16: Perfeito. Outro detalhe, Jaison, Raízes da Terra, é claro que pelo título ele valoriza exatamente o nosso principal produto, né, no bom sentido, que é o colono, o homem interiorano, que muito tem a ver com toda a história de Canela e, por que não, do resto do Brasil, porque tudo começa na roça, né?
17: Com certeza, ele restaura realmente, ele mostra realmente a essência da nossa origem, a essência de Canela. Esse ano ele vem muito com essa pegada de contar um pouquinho da história, que a gente sabe que a história da colonização se mistura com a própria origem aqui da região, né? Então, a função dele esse ano é mostrar de uma maneira lúdica, dinâmica, alegre, com dança, com arte, realmente a origem, né? Não tem muito como a gente, outra palavra que defina tanto isso, a essência aqui da nossa região.
16: Muito bem, esse foi o Jaison Remonte, ele que é da Secretaria de Turismo e Cultura, falando a respeito então desse desfile que estreia no dia de hoje, como ele muito bem colocou, serão apenas 3 edições durante os mais de 15 dias de festa. Então você está tendo pela primeira vez, né, a oportunidade de acompanhar. Repito, ele parte da Catedral de Pedra às 5 da tarde, é o desfile Raízes da Terra. Verdes Campos FM, falando ao vivo aqui da Praça João Correia, para toda a nossa legião de ouvintes que acompanha o super programa do Roberto neste já final de tarde, né? Se encaminhando para o final da tarde do sábado. Vai daí, Robertão!
0: Muito bem, vamos lá então, né? 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Mais música bonita chegando. Vem com a gente aqui na Verdinha. 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Flor da Serra cantando aqui.

0: Aí, Dudu que Dalvan, meus pedaços. Na Capta do Tempo, tivemos também os Montanari, o Bar do Stitz. Vamos que vamos. Um abraço aí pra Celita de Sentinela do Sul, que quer pedir uma música Morena dos Olhos Negros. Oferecendo aí pro seu neto, né, o Gustavo. Obrigado aí, Celita. Obrigado pela companhia.
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0: Olha, menino de 9 anos morre após família ser atropelada na Estrada do Mar. E o motorista fugiu, hein? Condutor que atingiu 3 ciclistas na RS-389 em Osório fugiu do local do acidente e é procurado pela polícia. O menino de 9 anos morreu após ele e os pais serem atropelados na lateral da RS-389, conhecida como Estrada do Mar em Osório, nesta sexta-feira, dia 17. Verdes Campos, 4h25.
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0: 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Verdes Campos, o programa toca aí com você. Vamos novamente para a festa colonial. Alessandro Martins tem mais informações. Alessandro.
7: Muito bem, Roberto Schmidt, muito bem, ouvintes da nossa Verdes Campos FM. Eu volto aqui da Praça João Correia, no centro de Canela, aproveitando esse finalzinho de tarde. E como eu passei algumas vezes ao me deslocar aqui na praça pela bandinha típica Banda Exemplo, lá de Nova Petrópolis, que está aqui devidamente uniformizada com aquele uniforme característico, né, germânico, e com seus instrumentos na mão. Esperei eles pararem de tocar um pouquinho para fazer uma encostadinha aqui e conversar com essa rapaziada. Como é que é seu nome?
8: Douglas.
7: O Douglas é o cara do bumbo, né?
8: Isso, surdista.
7: Surdo, né? Do cara do surdo. Mas que de surdo não tem nada, porque ele toca bem alto.
8: alto, né?
9: Bem alto, é só o nome.
8: A banda Exemplo é aqui da vizinha cidade de Nova Petrópolis, né?
9: Exatamente, Nova Petrópolis.
8: Vocês, além desse tipo de apresentação que é típica, percorrendo as alamedas no meio do povo, também fazem apresentação de palco?
9: Sim, sim, temos banda completa com guitarrista, baixista, cantora, temos toda uma estrutura, nos apresentamos em bailes, festas, casamentos, todo tipo de eventos em geral.
8: Perfeito. Deixa eu conversar aqui com o trompetista. Vocês têm CD gravado, né?
10: Sim, também temos dois CDs gravados já. E vários vídeos no YouTube. Só acompanhar.
8: Como é que acessa lá no YouTube?
11: Banda Exemplo de Nova Petrópolis.
8: @ Banda Exemplo de Nova Petrópolis, é isso?
10: Correto.
8: E trompete, você há muito tempo?
10: São 10 anos aqui na banda que eu toco trompete.
8: Mas e antes disso?
10: Antes disso fazem mais uns 10, já faz uns 20 anos que eu toco.
8: Você tá quase se aposentando
10: quase,
8: já?
10: Quase, cabelo branco vindo daquela.
8: Né? Não são de graça, né?
10: Não.
8: Deixa eu conversar com outro trompetista aqui. Teu nome é?
12: Eduardo.
8: Eduardo, você é de uma família de músicos, né?
12: Exatamente. A gente vem de uma família de músicos desde os 11 anos tocando também, né? Que são 20 anos na estrada tocando trompete.
8: Você já estava incomodando o pessoal lá na maternidade.
12: Exatamente, né? Lá desde pequeno já nas aulas de música, tocando com meu pai também, enfim, né?
8: Deixa eu conversar com um cara aqui do pistão de vara, trompete de vara. Esse aqui tem que ter pulmão para aguentar. Como é que é teu nome?
13: É Lucas.
8: E como é que um instrumento que tem pouco recurso, que via de regra pode inclusive fazer ao vivo e a cores, consegue dar esse recado tão forte assim?
13: Olha, particularmente eu sou um dos únicos aqui na região que toca trombone de vara na típica. Geralmente o pessoal, os trombonistas tocam trombone de pisto. Ele é curto e é mais fácil, é mais moderno. Esse aqui...
8: Tem que ter o braço longo, né? Tem que
13: ter braço, agilidade e fôlego também, porque a gente que anda, toca, mas pra mim é muito gratificante tocar, né? É cultura diferente também, não é cultura diferente da minha, mas eu já particularmente sou um alemão.
8: Tu moras em Nova Petrópolis?
13: Sou de natural de Santa Maria.
8: Tu é que nem eu, tu é um alemão disso filme.
13: Isso aí, fajuto, né? Fajuto. Mas o pessoal é...
8: Tinha um amigo meu que dizia, eu sou alemão, mas nasci de noite.
13: Sim, às vezes eu brinco, né? Eu sou alemão de película, né?
8: De película.
13: E gosto muito da cultura, meu irmão também dança em grupo de alemão em Nova Petrópolis, então a gente já tá familiarizado com a galera. Aí.
8: Perfeito. Deixa eu conversar com o gaiteiro agora. Essa é uma Sonola. Sabe que aqui em Canela tinha a fábrica da Sonelli?
14: Tinha, eu já ouvi falar.
8: Sonelli. Chegou a conhecer esse
14: instrumento? Inclusive tinha uma gaita Sonelli.
8: Ah, é?
14: Toquei com uma gaita, mas faz muito tempo.
8: Da onde que é a Sonola? Eu não conhecia.
14: Sonola é italiana. Sonola é italiana. Uma gaita italiana fabricada por lá, à mão, inclusive. Muito, muito requisitada.
8: Bem artesanal.
14: Bem artesanal. Requisitada por muitos gaiteiros.
8: Quando a gente fala em gaita, né, logo vem na cabeça, assim, música gaúcha, mas a bandinha típica, sem gaita, não é a mesma coisa, né?
14: Não é a mesma coisa sem gaita, é verdade, é. Assim como o trombone também, todos os instrumentos de sopro são indispensáveis numa bandinha. Uhum. A gaita também, é algo muito importante, que preenche, então, a bandinha, juntamente com o trompete, o trombone, né?
8: Bom, a gente vai ver como é que funciona isso na prática agora, por isso vamos encerrar essa nossa participação aqui, Roberto. Acompanhando a banda Exemplo, que toca mais ou menos assim.
0: Muito bom, hein? Dá vontade de dançar.

0: Deu pra ver que o clima é esse aí, Roberto. Quem muito não bom. Está aqui na praça, corra para cá. Não paga ingresso, né? É fácil estacionar, fica no centro de Canela e é a nossa Verdes Campos falando ao vivo e a cores, levando o som da colônia para você que nos acompanha através dos 97.9, sempre com a super força de muitas empresas que nos apoiam. E agora o Roberto vai contar pra gente quem são essas empresas. Diz aí, Roberto, super abraço.
1: É isso aí, maravilhoso demais aí, né? Daqui a pouco mais o Alessandro volta aí no programa do Johnny. 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Olha aquela dos olhos negros, corpo e alma.

Sabe aquele papo de bar? Dois amigos falando sobre amores mal resolvidos. Aquela pessoa que tá sofrendo, deprimida. Vem cá, meu amigo. Meu caso é diferente. Eu até tô sofrendo, mas eu tô vivendo.

0: Cultura.
1: Aí, Passarela, cantando pra gente, Sofrendo e Vivendo, tivemos aí Teodoro Sampaio.
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1: É o Beijo da Deus, tivemos também. Um abraço aí pro Oscar Miller, aí da pousada Habitué. Ligada Verdinha, em Gramado, 25 graus, tempo limpo. Aqui tá 27, marcando minha temperatura aqui. Um abraço também pro Eliton Rank. Obrigado aí, Eliton. Ed de Parobé, também ligadinho na Verdinha.
3: Boa tarde, que é o Ed do RT Transportes. Manda uma música bem boa aí pra nós escutar nessa tarde, hein?
1: Tá bom, meu amigo. Tá mandando um recadinho aí pro pessoal aí. Obrigado pela companhia. Faltando agora 17 para 5.
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3: 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Vamos fechando aqui o Toca Aí, que já estou preparando uma programação de música gaúcha para você a partir das 5. Aí vai ter muita música gaúcha boa para você das 5 às 6. Vamos fechando aqui com esse bloco musical e eu volto em seguida no programa Rincão Verdes Campos.

0: Faustão, faz barulho, gente! Tá lindo demais!
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4: Verdes Campos, 3 para 5.
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1: É isso aí, gauchada amiga, Rincão Verdes Campos aqui na 97.9. A Verdinha. 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Um abração lá pro Juliano, pra Vitória, seu Juvelino e minha amiga Sela, lá no Salto, ligado na Verdinha. Vamos de Serrano, se começar esse bloco? O baile da Mariquinha?

0: Aí, Desassossego, João Chagas Leite, tivemos os Farrapos Me Comparando ao Rio Grande, Teixeirinha, Gaita do Seu Ari. E Baile da Mariquinha começou lá com Serranos. 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Um abraço pro Joel aí, mais uma vez, estacionamento JP. 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Vamos lá, então. 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
0: Oi, estamos aqui na Verdes Campos. Roberto Schmidt até às 6 com o Rincão Verdes Campos. Vamos nessa então, é a música gaúcha aqui na Verdinha. 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Adelar Bertucci e o sanfoneiro Pachola.

0: Aí, Gaiteiro por Demais. Bonita música, Porca Véia. Ouvimos também Oswaldir e Carlos Magrão, Lago Verde Azul, Amaranto, A Pé na Estrada e Adalar Bertu, Sanfoneiro, Pachola. Lembrando que está acontecendo em Canela, Festa Colonial de Canela. Se o pessoal quiser aproveitar, os bolinhos de batata, tem bolinho de aipim, pãozinho com linguiça, com queijo. É, uma variedade de coisa boa tem lá na Festa Colonial. Hoje tem Porto do Som à noite, né? É às 20 horas. Amanhã tem banda Chopão também se apresentando. Final de semana aí vale a pena dar uma chegadinha na Praça João Correia, em Canela, e prestigiar a festa, principalmente aí com os nossos artistas, os nossos colonos. Eles são os verdadeiros artistas, os verdadeiros. Os verdadeiros, né, organizadores da festa, né? Porque eles fazem um trabalho maravilhoso durante todo o ano, se preparam para fazer essa festa. Parabéns a eles aí que estão com todo esse empenho aí, trabalhando aí pela nossa Festa Colonial, né? Um abraço pro seu Nelson Correia, ligadinho com a gente, né? É, olha só. Nem, que coisa, hein, tia? Eva, vamos, minha amiga Eva também, ligadinha com a gente. Fala, Eva.
1: Oi, Roberto. Manda aquela música lá do Baitaca, Fogão a Lenha, o a Gás. Eu e meu irmão aqui, o Xande e minha filha, estamos aqui, terminou a festa, agora estamos em casa.
0: Vamos rodar então, Fogão a Gás e Fogão a Lenha em seguida aí. Obrigado, Eva. Felicidades. Faltando 22 para 6.
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Muito bem, a Verdes Campos no ar com você. Muito obrigado pela sua companhia. Um abraço pro João aí da Celulose, também ligadinho. Obrigado pela companhia. Gente, vamos fechando aqui o nosso programa. Daqui a pouco já tá chegando o Johnny. Tá preparando uma seleção maravilhosa aí, com muita música de banda aí pra você animar a sua noite. Gente, eu vou fechando aqui. Muito obrigado aos patrocinadores, aos ouvintes que mandaram recado aí. A todos, muito obrigado. Fiquem todos com Deus. E eu vou com ele também. Tchau, tchau.

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Oi, gente! Boa tarde, já no iniciozinho da noite desse sabadão, 18 de julho. Temperatura alta, hein? A previsão não é boa, mas se Deus quiser não vai dar nada não, hein? Show temporal por outro lado. É, tá começando Bandas em Ação com o Johnny Wolf na comunicação, com muito prazer, com muito carinho pra você, até as 10 da noite, com muita música, boa participação do ouvinte pelo 549-9927-0979. 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Combinado então, vamos juntinhos, eu e você, até as 10 da noite, com muita música boa. Tô aguardando o seu recadinho, hein? Fala pra mim como está seu sábado, se tá maravilhoso assim como o meu. Peça aquela música que mexe com você. E nós começamos assim, desse jeito, Os Atuais. Mississippi. Eita.

0: Pra recordar, Miramar Show, Tentação. É o Bandas em Ação com Johnny Wolf. Até às 10 da noite com muita música. Boa participação do ouvinte pelo 549-9927-0979. Boa noite, estamos na escuta da melhor rádio do Brasil aqui em Jaquirana, no oitavo festival de Taekwondo Internacional. Somos de Taquara, manda uma das boas com o Brilha Som Rodrigo Batista Vaguete. Eita, obrigado aí, obrigado, tá trabalhando, tá na peleia e ouvindo a melhor, obrigado meu irmão, tamo juntos, bom trabalho pra você. Boa noite.
1: A música seria Vinde Perfume com JM. Se for atendido, eu agradeço. Obrigado.
0: Claro que vai ser atendido, sim, meu irmão. Vilmar de Três Coroas, obrigado pela participação, também pela audiência. Um abençoado final de semana para você. Alô, minha amiga Terezinha.
2: Boa tarde, Tchona.
0: Boa tarde.
2: Eu creio que é ele. Aqui é a Terezinha.
0: Tudo bem, minha querida?
2: Eu dei um abraço para quem está nesse do programa, para você ir da rádio. Eu estou meio com dor de garganta, mas tomando remédio. Eu sempre estou na escuta, tá? Um abração para vocês aí, e tenha uma ótima noite e uma semana abençoada, por Deus. Um abração.
0: Amém. Para você também, toma um chazinho com mel, limão, para melhorar. Obrigado, minha querida. Mandar um alusão especial, pessoal aí do Mercado Boinha, aí no bairro Leodoro de Azevedo, esse pessoal, gente boa por demais, o pessoal do açougue, da padaria, o pessoal dos caixas, enfim, toda essa equipe maravilhosa do Mercado Boinha, aí na cidade de Canela, nossos parceiros aqui da rádio também, que Deus continue abençoando a todos vocês aí, ok? E o Bandas em Ação traz agora pra vocês, Grupo Minuano e o casamento da Doralice, tchê!
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0: gente, vamos lá, vai.
1: Eu vou dançar.
2: Vamos lá, gente.

0: Obrigado, gente. Obrigado mesmo, coração. Um beijão.
1: Valeu, obrigado. Fiquem com Deus.
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0: chega, um dia eu... Tô de olho, San Marino, eita, pra recordar coisa boa demais, hein? É o Bandas em Ação com o Johnny Wolf até as 10 da noite. Com muita música boa, participação do ouvinte pelo 549-9927-0979. Tô aguardando o seu recadinho por aqui. Pensa aquela música gostosa de ouvir, aquela de bailão. Top demais, hein? Escapo. Boa noite, Johnny. Sou o Márcio aqui da Santa Terezinha, da cidade de Canela. Tô dando um trato no carro e ouvindo... A Verdinha, top demais, Márcio. Obrigado, meu irmão. Alô, alô, Flávio. Flávio do Salto, São Francisco de Paula. Pode tocar uma bem gaudéria para nós aqui. Estamos mateando e ouvindo a melhor. Obrigado, obrigado, meu irmão. Vou tocar uma bem legal para vocês aí, com certeza.
1: Aí, Johnny, é o João Carlos do bairro 15. Eu fui no Tito ali em Taquara ali, já uma amiga minha já me xingou ali.
0: Eita!
1: Eu quero que tu bota uma música pra mim, é teu gosto aí, Johnny. Certo?
0: Tá bom, meu irmão.
1: De boa, uma paixão da vida minha.
0: Top demais.
1: Beleza,
0: irmão.
1: Johnny? Bah, bom conversar contigo, cara. Bah, que boa mesmo.
0: Tu tá? É muito dia de boa, meu irmão.
1: Um abraço, Johnny. Fica com Deus.
0: Amém, meu irmão.
1: E bota o áudio aí, tá?
0: Valeu.
1: Beleza, gurizinho. Tchau.
0: Valeu, João Carlos, meu grande amigo aí do 15 de novembro na cidade de Igrejinha. Obrigado aí. Tamo juntos, vamos tocar uma bem legal aí pra você, com certeza. O Valdir aí da Várzea Grande tá ligadinho conosco também, pede uma do JM. Daqui a pouco a gente vai tocar JM pra você, com certeza, Valdir. Obrigado aí pela sintonia também, pela participação. 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Na Verdinha, 6h23.
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0: Eu sou Johnny Wolf, nós vamos juntinhos, eu e você, até as 10 da noite, aqui no Bandas em Ação. Vem, vem comigo! 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Deixa eu ver aqui o pessoal que pediu. Acho que foi o Vilmar. Vilmara de Três Coroas pediu JM, vidro de perfume.

0: Banda Champion, batom 24 horas. É o Bandas em Ação com Johnny Wolf até as 10 da noite. Com muita música boa, participação no vídeo pelo WhatsApp da Verdinha. Alô, meu amigo Molão de Igrejinha, boa noite.
1: Boa noite, cidadão. Aqui quem fala é o Molão da cidade modelo de Igrejinha, Rio Grande do Sul. Manda uma música a todos os ouvintes dessa bela e querida rádio aí. Verdes Campos é melhor, ninguém bate. E o meu rádio, o botão colou ali, não tem botar em outro,
0: eita,
1: não existe.
0: Top,
1: um grande
0: demais.
1: Abraço pra ti. Que Deus abençoe a cada um.
0: Amém, meu irmão.
1: Esses ouvintes aí dessa bela rádio aí, cara. Bota uma música a tua escolha a todos. Essa galera miúda aí. Aqui na cidade de Igrejinha é só Verdes Campos. Rádio melhor.
0: Valeu, valeu, meu amigo Molão, top demais. Alô, meu amigo Ronaldo Porte aí da cidade de Canela, boa noite.
2: Boa noite, Johnny. Bota uma música dos atuais pra mim, loirinha linda, aquela antiguinha. Quero oferecer pro meu amigo José e a sua esposa, a Sayonara.
0: Um abraço, meu irmão, obrigado aí pela sintonia, também pela participação. Daqui a pouquinho vão rodar pra você, com certeza. E o Banda Zé Ação traz agora Luiz Marenco, cantador de campanha, tchê.

0: brilha, som cama vazia pro Rodrigo de Taquara, que está trabalhando em Jaquirana, especialmente para você, meu irmão. É o Bandas em Ação com o Johnny Wolf até as 10 da noite, com muita música boa para você, participação do ouvinte pelo 549-9927-0979. Boa noite, amigo. Estamos aqui numa festa desde a tarde com costelão, cerveja. Eita, coisa boa, hein? Na tua escuta, na sua companhia. Manda um alô para a família Lima. Estamos aqui na escuta, na casa da família Lima. Manda uma música aí a teu gosto. Um abraço, Lúcia. Eita, coisa boa, hein? Esse pessoal maravilhoso. Top demais, hein? Tem que curtir esses momentos especiais, porque é muito bom, né? Passar esses momentos assim com a família. Ainda mais tomando aquela geladinha, aquele costelão. Eita, top demais, hein? Um abençoado final de semana pra vocês aí. Deus continue abençoando vocês, ok?
1: Boa noite, meu amigo.
0: Boa noite.
1: Tudo bom?
0: Tudo bem?
1: Não sei o nome do comunicador aí.
0: Johnny Wolf, meu irmão.
1: Pedir uma música. A minha filha, Vitória Schmidt, da Vila Jardim, tá? Tá falando, é o Cláudio Benete. Eu queria ouvir a música Filha de um Caminhoneiro. Por atendido, muito obrigado.
0: Valeu, meu irmão. Obrigado. Um abençoado final de semana pra você, sua filhona. Obrigado mesmo de coração.
2: Boa noite, aqui é o José, aqui de Canela.
0: Tudo bem, José?
2: Quero pedir uma música aí pra nós escutar. Estamos na escuta verdinha aqui de Canela aqui. Quero pedir pro meu amigo Porte.
0: Valeu, meu irmão. Valeu, vamos botar uma música bem legal aí pra vocês, com certeza. Alô, meu amigo Fubica. Vamos largar o áudio aqui do nosso amigão.
3: Aí, boa tarde.
0: Eita, tudo bem, meu irmão?
3: Aqui é o Gordo da Fubica, que nós fala, especial de primeira.
0: Tudo bem, meu irmão?
3: Che, teu programa aí tá ecoando na serra, hein?
0: Eita, bom demais, meu irmão.
3: Parece um turumbamba de bala. Che, eu gostaria de ouvir, se tu pudesse tocar pra mim, hein? Ouvi trabalhando hoje, hein? A música O Nosso Amor Terminou.
0: Vamos ver se achamos
3: aqui. Com Terceira Dimensão, se possível, com o Vanderlei Rodrigo.
0: Vamos ver se achamos.
3: Na escuta aí, bicho velho.
0: Valeu, meu irmão. Obrigado, meu queridão. Bom trabalho aí. Tô anotando aqui já pra mim não me esquecer. Vamos campeá-la aqui pra você. Obrigado, meu irmão.
4: Boa noite.
0: Boa noite.
4: Aqui é o Três Coroas. Se foi possível rodar uma música do Jerry, do Garoto Show, ofereço pra minha esposa, o Elvio, pra todos os ouvintes.
0: Obrigado. Abençoado final de semana pra vocês aí. Nós voltamos já com muita música boa pra você.
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0: Na Verdinha, 6h46.
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É o Bandas em Ação com o Johnny Wolf na comunicação. Até às 10 da noite, com muita música boa. Participação do ouvinte pelo 549-9270-979. 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Alô, meu amigo Ronaldo Porte, pediu Os Atuais, Loirinha Linda.

0: Banda Passarela, a culpa é sua, linda demais pra recordar aqui na Verdinha. É o Bandas em Ação com o Johnny Wolf até as 10 da noite, com muita música boa, participação do ouvinte aqui no WhatsApp da Verdinha. Top demais, hein? A galera participando aqui no nosso WhatsApp, bombando, coisa boa demais. Obrigado, GT!
1: Bueno, meu amigo. Bueno. Toca Zé Henrique Gabriel. Ofereço para meus amigos de São Chico. Viva a Serra Gaúcha e viva o São Chico.
0: Valeu, meu irmão. Obrigado aí pela sintonia, pela participação também. Alô, meu amigo Rafa Gralha. Boa noite, Johnny. Tudo bem? Toca Lágrimas, Banda Motrix. Sucesso, baita programa. Obrigado, meu irmão. Obrigado. Tamo junto, misturado. Daqui a pouquinho vou tocar pra você, com certeza.
2: Ô, boa noite, Johnny. É o João Carlos. Tô aqui na praça do bairro 15 de novembro. Certo? Escutando tudo aqui,
0: meu amigo, velho.
2: Manda ali pra uma amiga minha que ficou brava comigo porque eu fui no Tito levar um cara lá pra buscar uns trecos lá. Sabia? A música do Garoto Show. O Popurri do Garoto Show. Valeu, Johnny.
0: Valeu, meu irmão.
2: Eu fui só levar o cara e ela já me xingou.
0: É braba, bichinha, é braba, né?
2: É uma pessoa muito querida que eu amo de verdade.
0: Que bom, valeu, então gurizinho. Cuida, Magrão.
2: Fica com Deus, um abraço, cara. Te
0: valeu,
2: adoro.
0: Valeu, meu queridão. Obrigado aí mesmo de coração. Boa noite, João Bidu. Estou aqui no Chimarrão. Gostaria de pedir uma música do Barbarella, uma antiga. Ofereço para minha esposa Neuza. Um abraço do Roberto Lajadinho. Obrigado, Roberto. Também sua esposa Neuza. Alô, seu João, meu amigão aí no bairro Celose, na cidade de Canela. Boa noite.
3: Boa noite, Rádio Verde. Boa noite, meu grande amigo Johnny.
0: Tudo bem?
3: Gostaria de pedir uma música Cavalo Tostado, se for possível. Minha esposa Marlene gostaria de escutar Barco do Amor, as duas músicas. E quero oferecer para todos os ouvintes dessa rádio maravilhosa e para vocês aí da rádio. Um grande abraço, Johnny. É o João, o seu Lobo Canela.
0: Valeu, meu irmão. Obrigado aí pela sintonia, também pela participação. Seu João aí da Celulose.
4: Fala, Johnny Hulk.
0: Eita, boa noite.
4: É o Lucas da cidade de Canela. Temos aí subindo a serra, sentido...
0: Opa, deu uma paradinha.
5: Inclusive, toca pra nós aí.
4: Obrigado. Do San Marino. Foi atendido, obrigado. Um abraço aí pra todos.
0: Valeu, meu irmão. Falhou aqui. Se puder digitar de novo aí, não deu pra entender bem a música do San Marino. Tá valendo, pessoal aí, gente boa por demais. Valeu, Lucas. Boa noite. Aqui é o ouvinte Elton Henk, de Igrejinha. Toca música Latinha na Goteira. Ofereço para todos os ouvintes e vocês da rádio. Abraço, abração aí ao Elton. Obrigado aí pela sintonia. Vamos tocar na sequência para você e com certeza um abençoado final de semana para você.

A dona Maria, ô, dona Maria, tá fazendo, preparando a boia, vai sair aquela galinha caipira no fogão campeiro, top demais, hein? Eita, coisa boa, dona Maria. Vou tocar uma bem legal pra senhora, a próxima agora, tá? Os Serranos, especialmente pra senhora que tá passando esse momento maravilhoso, esperando os filhão, daqui a pouco chegam pra comer a galinha caipira com uma polentinha e a couve da lavoura dela. Top demais, hein, dona Maria? Que Deus continue abençoando a senhora, seus filhos, enfim, toda a sua família. Muito obrigado por passar por nós aqui esse momento, mandar para nós aqui a imagem desse momento muito especial que a senhora está passando aí. Que bom, que Deus continue abençoando você e a sua família. Como eu lhe falei, vou tocar especialmente para a senhora os Serranos agora. Também tô devendo deixa eu ver quem pediu aqui para mim, cara, eu não consegui achar. O Fubica, meu amigo Fubica pediu a música aqui do Vanderlei Rodrigo. Não achei aquela que tu pediu, tá? Mas vou tocar uma para ti bem legal aqui, Catiaqueira, especialmente para você, ok, meu irmão? Tá trabalhando aí e ouvindo a Verdinha. Obrigado mesmo de coração. Então tá aí, especialmente pra dona Maria, os Serranos, Popurri dos Bugios.

0: Banda Motrix Lágrimas. Pedido do nosso amigo Rafa Gralha, aí da cidade de Canela. E também ouvimos Corpo e Alma com Vanderlei Rodrigo Catiaqueira. Pedido do nosso amigo Serginho da Fubica. Top demais. Agora vamos falar com o Alessandro Martins, diretamente da Festa Coronel da cidade de Canela.
1: Tudo bem, a gente volta a falar ao vivo aqui da nossa 27ª Festa Colonial de Canela. Andando por aqui, meu caro Johnny, eu encontrei o Valdemir de Abreu. Se eu falar esse nome, muitas pessoas até podem não lembrar num primeiro momento. Mas quando eu falo para vocês que encontrei aqui o ex-presidente do Sindicato Rural, né, do Sindicato dos Trabalhadores Rurais de Canela, que é mais conhecido por Milico, aí todo mundo conhece. Prazer enorme encontrá-lo por aqui, acompanhado do seu filho, o João.
2: Boa tarde a todos, os ouvintes da Verdes Campos. Estamos prestigiando os nossos agricultores, né, que a gente teve a honra e o prazer de poder representá-los por 8 anos, né? Então a gente hoje está bem capitaneado pela Ana Benetti, que eu conheço por Aninha, né? Então, mas estão muito bem. A gente veio ver, a minha família já expõe praticamente em todas as festas. Eu também participei, hoje não participo mais, mas a minha mãe e meus irmãos continuam.
1: O que eles estão vendendo aqui?
2: Eles fazem um bolinho de batata e a batata frita, fazem o quentão. Vamos se virando, né? O nosso caro chefe sempre foi a batata frita, né? E o bolinho de batata, aquele bolinho tradicional que não é temperado, mas não vai recheio, né? Um bolinho muito antigo, isso veio das nossas bisavós, né? Então, e uma gastronomia muito... E aí tem outras famílias, agregou bastante, né? A Festa Colonial é a mostra da agricultura familiar do município de Canela, né?
1: O fato dela ter vindo aqui para o centro, você que acompanhou o outro momento, como é que você classifica, Milico?
2: Sempre. Aqui no centro, sempre é muito melhor. A interação com o turista e com o próprio canelense, eu no meu ponto de vista, é o melhor local para trazer o agricultor. Uhum. São poucos dias. Então mostra para o turista que vem nos visitar o que a agricultura familiar de Canela tem. Também temos alguns empresários, agricultura empresarial, mas são um setor que não vem para a festa, né? Mas também temos, mas a nossa agricultura familiar é muito grande aqui.
1: Então, dá para perceber que temos muitos turistas no final de tarde e agora se preparando, inclusive, para assistir as atrações do multipalco, né?
2: Sim. O turista vem, ele quer ver o que o município tem. Pessoas de outros estados vêm, eles querem ver a cultura local, o entretenimento local, né? O que a população vive. E aqui é um pouco que o nosso meio rural tem.
1: Perfeito. Esse foi o Milico, ex-presidente do nosso sindicato, a quem a gente agradece. E faz o teu convite aí de viva voz, reforça o convite para o pessoal chegar junto.
2: A gente convida todos que estão ouvindo a Verdes Campos, que venham participar, convidam seus amigos e venham prestigiar o que os agricultores estão fazendo e a gastronomia do nosso meio rural, né? E interagir com as famílias, né, que trabalham o ano inteiro para vir nesses dias aí mostrar os produtos que fazem na sua propriedade e vendem.
1: Perfeito. Esse foi o Milico falando ao vivo aqui para os microfones da nossa Verdes Campos. Lembrando que daqui a pouco mais, a partir das 20 horas, tem a super banda Porto do Som. Imperdível. Ingresso gratuito, fácil de estacionar, fácil de chegar, fica no centro da cidade. Verdes Campos FM, ao vivo e a cores, direto da Festa Colonial de Canela. Vai daí, Johnny.
0: Valeu, meu grande irmão. Top demais, hein? Milico. E também o Alessandro Martins. Tamo juntos! Nós voltamos daqui a pouquinho, mas com muita música boa pra você!
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0: 7:17.
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É o Bandas em Ação com o Johnny Wolf na comunicação, com muito prazer, com muito carinho pra você até as 10 da noite. 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E o pessoal que pediu aí, São Francisco, Morena do Carro Vermelho.

0: 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Você me tira do ar, banda Champion, ao pedido do ouvinte.
1: Alô, Verdes Campos.
0: É o Bandas em Ação com Johnny Wolf até as 10 da noite com muita música boa, participação do ouvinte pelo WhatsApp da Verdinha. Meu Deus do céu, a Lúcia mandou uma foto aqui do costelão, mas vocês pensam num costelão maravilhoso, hein? Eita, que coisa boa, que Deus continue abençoando vocês, hein? Pessoal aí de Parobé, é Parobé, né? Deixa eu ver aqui. É Parobé, top demais, pessoal maravilhoso. Boa noite, gostaria de oferecer uma música, duas camisas, oferecer para o meu esposo, Faustino Lencina, é isso? Vou tocar uma bem legal para vocês, tá? Não pode ser essa aí, porque tem que ser de bailão, hein? Eita, nós! Mas vou tocar uma bem legal para vocês aí, especialmente para o seu esposo, ok? Alô, Jefferson, aí da cidade de Canela, boa noite.
2: Boa noite, Johnny Wolf. Aqui é o Jefferson do bairro Palace Hotel Canela.
0: Tudo bem, meu irmão?
2: Queria pedir uma música para os meus filhos Anitta e Antônio, pro meu padrasto João e minha mãe Marlene lá no bairro Celulose Canela. E tia, podia ser Paixão Desenganada, da banda Brilha Som, hein? Tá? Um abraço, deixa eu ver.
0: Valeu, valeu, meu irmão. Já estamos aqui. Vamos anotando aqui já para achar, porque nós estamos meio perdidos aqui, mas faz parte, hein? Vamos peleando, vamos lutando. Obrigado aí pela sintonia, também pela participação. Abençoado final de semana para vocês, ok? Boa noite, Johnny. Ótimo programa, parabéns. Se possível, rodar aí para nós curtir Quarto Vizinho com Tião Carreiro e Pardinho. Um abração, a Ione de Parici. E eu não consigo tocar pra você, mas eu vou tocar uma bem legal, uma de bailão pra você aí. Com certeza você e seu esposo curtir, tá? Muito obrigado mesmo de coração pela sintonia também, pela participação.
3: Boa noite, Verde de Campo.
0: Boa noite. Aqui
3: é o Pica, de Canela, Linha São João.
0: Tudo
3: queria
0: bem?
3: Queria escutar uma música com Solevante Soleni. E quero oferecer para a Marilda e para meu tio, o Anito, que temos aqui queimando um osso. Se for atendido, fico agradecido.
0: Eita, coisa obrigado. Boa, hein? Queimando um ossinho, top demais, tem que aproveitar esse momento. Vou tocar uma música bem legal para vocês aí, uma bandinha bem top e depois uma gaúcha, ok? Obrigado aí pela participação também, que Deus continue abençoando vocês aí. Boa noite, Jones, sou a Vânia de Taquara. Muito bom programa, músicas maravilhosas. Quero ouvir uma bandinha bem antiga, daquelas top, tá? Ok, vamos rodar uma pra você aí. Com certeza, daqui a pouquinho, uma bem antiga, daquelas bem boas, especialmente pra você, ok? E agora tem Grupo Tradição. Barquinho!

0: Brilha Sol, Paixão Desenganada, para o nosso amigo Jefferson, aí do Palace Hotel, na cidade de Canela. Lembrando e aguardando a sua participação pelo 54 999 270 979. Toca uma do JM só pra curtir, Sueli da Várzea. É bailão, minha querida Ione. Então roda pra nós curtir. Louca Paixão do Monte Azul. Pra curtir e dançar, né? Eita, top demais, pessoal maravilhoso. Meu amigo Alex, aí de Itaquara, grande parceiro, hein?
1: Boa noite, John. Tudo certo?
0: Tudo certo, meu irmão.
1: Tranquilo? Homem do céu, tá um calorão brabo, hein? Tava no interior trabalhando lá, homem. Faz o dia todo lá, levamos um suor brabo nos outros, né? Meu genro ali, o Lux, a minha filha ali, a Gabriela, tá tudo no interior de Itaquara, escutando a Rádio Verdes Campo FM. Ia te mandar pedir uma música ali, guri, pode ser? Uma bem antigona do Corpo e Alma lá no fundo do baú. Torcer pra todos os ouvintes da Rádio Verdes Campo FM, pra todos os comunicadores, né? Que Deus abençoe, tá muito bom o teu programa, tá, guri?
0: Amém, meu irmão.
1: Um bom fim de semana e uma boa semana pra vocês aí, tá ok?
0: Amém, amém, tamo juntos! Gente boa por demais! O Alex é ouvinte nosso há muito tempo, né? E nós voltamos daqui a pouquinho com muita música boa pra você!
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0: Na Verdinha, 7h46.
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5: O descanso também cura. Dormir bem, desacelerar e respeitar os limites do corpo pode ajudar nas curas dos males. Sim, respeitar o nosso organismo nos traz mais condição e qualidade de viver o que merecemos. Mas há de se pensar no descanso de nossas mentes. As preocupações,

0: que as doenças do corpo.
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É o Bandas em Ação com o Johnny Wolf na comunicação, com muito prazer, com muito carinho pra você até as 10 da noite, com muita música boa, participação do ouvinte aqui pelo WhatsApp da Verdinha. 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E agora tem os atuais antes de ir embora.

0: É o Bandas em Ação com o Johnny Wolf na comunicação até as 10 da noite com muita música boa pra você. Deixa eu ver aqui. É, o pessoal, deixa eu ver, rapaz, tem um mais perdido que segue em tiroteio. A Iori de Pareci, ela pediu, deixa eu ver aqui, Louca Paixão do Monte Azul. Eu achei aqui, é loucura, é paixão, será que é a mesma? Daqui a pouquinho eu vou rodar pra você aí, a única que eu achei aqui mais parecida com essa do Monte Azul, ok?
1: Estamos, me chamo Leila e gostaria de ouvir a música do Bilhação, A Lua e a Noite. Eu ofereci a meu esposo Jonas, dizer que eu amo muito e eu amo a rádio de vocês. Se for atendida, ficarei muito grata e ofereço essa música para vocês e a todos que estão ouvindo. Uma ótima e abençoada noite.
0: Amém. Para vocês também, obrigado. Que Deus continue abençoando você e o Jonas, é claro. Tudo de bom. Boa noite, Paulo Secone, toca JM, sou Papo 10. Meu querido amigo Verdes Campos, toca Princesa, para minha princesa Stefane Silva. Minha filha Franciele Henke estará no dia 31 de julho. De aniversário, ela é moradora de Parobé e está em casa o dia inteiro, pois trabalha noturno no Hospital São Francisco de Parobé. Top demais, hein? Tá participando aqui. Boa sorte aí a Franciele. Boa noite, coloca minha mãe no sorteio do bolo de aniversário do mês. Tereza Grafrinski. Três coroas, 30 do 7. Tá em casa o dia todo. Manda a música pra nós, o Rogério, que pede San Marino. Boa sorte, dona Tereza. Obrigado aí pela participação também, Rogério.
2: Vamos lá então, Tiago. Aqui é a Terezinha, mandar um abraço para quem está no programa e para você da rádio, sempre estou na escuta. Estava tomando um chimarrãozinho.
0: Eita!
2: Tá muito bom o teu programa.
0: Obrigado. Fique
2: com Deus. Tem
0: um amém, ótimo. Amém, minha querida. Tatiana Benedetti, data de aniversário 28/7. Cidade Parobé, tá participando aí da promoção Deu Bolo. Top demais. Aí meu amigo Eliton Henke, a filhona lindona, que vai estar de aniversário no dia 31 de julho. Top demais, hein? Que Deus continue abençoando você e a sua família, esse pessoal maravilhoso. Alô, Lourdes! A Lourdes de Igrejinha tá ligadinha conosco também, fazendo aquele pastel gostoso com a família e ouvindo a Verdinha. Obrigado, minha querida! Bom momento, esses momentos maravilhosos, a gente tem que aproveitar, curtir demais, porque é top demais. Obrigado ainda por estar aí sempre ligadinha conosco, ok? Obrigado mesmo de coração, a Lourdes e toda a sua família aí no centro de Igrejinha, tão ligadinha conosco. Obrigado de coração. A Flávia de Taquara também tá ligadinha, pede uma bandinha bem antiga pra tocar e dançar lá. Diz que tá solita, mas tá relembrando os velhos tempos. É bom demais. Claro que é bom demais a gente relembrar os tempos bons, as coisas boas, né? Então, top demais. Vou tocar uma bem legal pra você, com certeza. E agora tem João Luiz Correia.

0: gagueja na escrita.
1: Ah, que coisa!
2: Não é fácil, né, tio? Atravessou o Uruguai andando com a xiroca, velho.
1: Ai, quando eu cheguei na metade, enxerguei um caíco aí, meu joio arregalou desse tamanho.
2: E o caíco não afundou?
1: Afundou, não aguentou o peso de amor, né?

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0: Eu sou Johnny Wolf, nós vamos juntinhos aí você até as 10 da noite aqui no Bandas em Ação.

0: 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Opa, deu um gagá aqui agora, hein? Eita! 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Deixa eu ver aqui, um pessoal que tá ligadinho aqui, mandou um áudio aqui pra nós. Deixa eu ver aqui, rapaz, aqui... Seu Luiz, né? Vou mandar aqui o áudio, botar o áudio dele aqui.
1: Boa noite, amigos da Verdes Campos. É Luiz Naumann, de Igrejinha. Cara, show, show, show essa programação.
0: Obrigado, meu irmão.
1: Da Ivani, aqui no Figueirão, e do Sérgio. Estamos grudados numa janta aqui, homem. Estamos fazendo... Boa noite! Estamos fazendo aqui... Aquele entreveiro pra virar torre de batata.
0: Eita.
1: Valeu aí, bota o que tu colocar aí, manda pro pessoal aí na casa da Ivani e do Sérgio aí.
0: Valeu.
1: Porque tem muita gente.
0: Valeu, aproveite o momento maravilhoso. Top demais, hein? Top demais. Pessoal aí em Igrejinha. E agora, o pessoal que pediu aí de Itaquara, o Alex, toda a sua família, pediu uma antiga aí, então vamos rodar pra você, com certeza. Essa aqui é top demais, hein? Quem não se divertiu em bailão, pescaria, encontro de família, essa música sempre tocou muito antigamente, né? Então, o pessoal mais velhinho, assim como eu, com certeza gosta dessa música, porque traz coisas boas. A gente lembra, eu tô falando de Corpo e Alma, Carolina!

0: Monte Azul é loucura e paixão. Lembrando e aguardando a sua participação pelo 549-9927-0979. Olha só uma informação importante aí. Em Canela, a equipe do Corpo de Bombeiro Militar efetuou atendimentos em 3 situações de árvores caídas sob residência. Todas as árvores foram retiradas das casas. Não houve feridos, graças a Deus, hein? Top demais, eita! Corpo de Bombeiros da cidade de Canela, sempre prestando um atendimento maravilhoso. A comunidade canelense. Estão participando aqui do sorteio do bolo. João e Juliana, né? Eles que fazem aniversário dia 11 e 29 de agosto. Concorrendo aí, super promoção deu bolo. Oi, boa noite, sou a Selma de Santo Antônio, gostaria de pedir uma música do Teodoro Sampaio, agarradinha, oferecer para o meu amor José, e ser atendida, muito obrigada. Vou tocar uma música bem legal e não posso tocar agora Teodoro Sampaio. Com certeza a sequência aí na programação da Verdinha vai rolar, com certeza. Mas agora é só bailão, tá? Bandinha com aquela gaúcha boa de dançar, mas vou tocar uma bem legal aí, especialmente para o José, ok? Barbaridade, o pessoal mandou aqui, eita, a foto da boy aqui, o seu Luiz, meu Deus do céu, hein, tá bombando, a caixa cheia de geladinha, que coisa boa, hein, que Deus continue abençoando vocês aí, o pessoal que tá reunido aí em igrejinha, fazendo aquela festa e ouvindo a Verdinha, obrigado de coração, hein. Oi, Marinês, manda uma música, Maicon Enzo, bota ele na promoção, deixa eu ver aqui, faz segunda, 5 anos, manda a música Marco Banda Rainha. Valendo aqui a promoção do teu bolo. Vamos tocar uma bem legal pra vocês aí, com certeza.
1: Boa noite, Johnny, meu vizinho. E aí, tudo Eita. Bem?
0: Eita! É o Nelmo. Ô, gente aí, boa, por demais.
1: Gratidão, tô aqui em gravata aí. Curtindo a Verdinha, a única que dá pra escutar aqui.
0: Eita!
1: Na capital.
0: Grande, valeu, parceiro, Johnny, boa valeu, noite meu irmão.
1: Vocês aí de Canela, Gramado. O que tu tocar pra nós aí tá show de bola.
0: Valeu, meu queridão, né? O meu vizinho que tá passeando, hein? Coisa boa demais, cara. Obrigado aí pela sintonia também, pela participação. Vou tocar um bem legal pra vocês aí, com certeza. Boa noite, toca a música da Banda 10. Da Banda 10, é. Segunda divisão para todos nós gremistas e colorados. É isso aí. Grande Marquinhos, hein? Top demais. Vamos ver se nós conseguimos localizar aqui, meu irmão, velho. Gente boa por demais, o Marquinhos. Cara, gente boa aí da cidade de Canela, sempre ligadinho conosco aí também. Pessoal aí do Bar do Veruca, aí na cidade de Gramado, aqui no bairro Piratini, estão ligadinho conosco, que mandou um vídeo. O pessoal lá tá bombando o Bar do Veruca, hein? Top demais, meu irmão. Vou tocar especialmente pra você aí que gosta muito do Baitaca, pedido de um pai pra filho. Eita, top demais, hein?

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2: 8h39.
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2: 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É o Bandas em Ação com o Johnny Wolf na comunicação, com muito prazer, com muito carinho pra você até as 10 da noite, com muita música boa, participação do ouvinte, pelo WhatsApp da Verdinha. 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

0: Deixa eu ver aqui, o pessoal tá ligadinho conosco. Boa noite, aqui é a Patrícia de Canela. Manda um abraço para a filha Isabelle e o esposo Ismael. Pai Pedro e a mãe Pecilda estão sempre ouvindo a Verdes Campos. Obrigado, pessoal aí de Canela. Um abençoado final de semana para vocês. Obrigado mesmo de coração. Boa noite, gostaria de ouvir uma com JM Barquinho Azul, Evandro de Araricá. Essa rádio é 10. Obrigado de coração. Boa noite, sou Carlinhos de Rolante. Gostaria de ouvir uma música com uma banda Mil, Menina da Aldeia. Ofereço para minha esposa Luana, minha filha Vitória Mirelli e meu primo Alexandre.
1: Boa noite, Johnny. Toca Gaúcho do Litoral aí para nós escutar aí. Um abração, hein?
0: Tô devendo ainda pro seu João, mas vou tocar isso aí logo pro senhor, tá, seu João? Obrigado mesmo de coração.

Sim, vai tocar, deixa eu ver aqui, o pessoal tá me cobrando aqui, A Lua e a Noite, vou tocar já daqui a pouquinho, deixa eu ver, a segunda do próximo bloco, o pessoal aí tem um atrasado, né, mas vai rodar pra vocês aí com certeza. Alô Marquinhos, aí da cidade de Canela, pediu Banda 10, segunda divisão, tá aí então especialmente pros colorados e os gremistas.

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Deixa eu ver aqui. Boa noite, meu amigo Johnny. É o Marcos, aqui do bairro São Lucas. Canela, gostaria de pedir uma música Pé na Estrada com um amigo Amaranto e seu conjunto e oferecer para minha esposa Marinês, meus filhos Maicon e o Enzo, que estará de aniversário segunda-feira. Um abraço, tudo de bom. Eita, para você também, meu amigo, tudo de bom, hein? Vamos achar aqui daqui a pouquinho para tocar aí para vocês, Amaranto.

0: Cante seu conjunto.
1: Boa noite, é o Ciro em Parabéns do Boliche. Ah, vou fandango, é só pela verdinha, né? Eita. A gurizada tá tomando um gole aí. Lúcia, a Emma, a Bia, a Cintia, a Mara, e todas as amigas e os ouvintes, afinal, o Dário, a esposa ali, o Odessi. Agradecer a gurizada e graças a Deus, sempre boa festa. Querendo a Mara e o rapaz do ateliê.
0: Valeu, guri velho. Boa noite. Deixa eu ver aqui. Amanhã tem programa de música, de homenagem. Não assinou aqui, mas tá valendo, hein? E agora, tchê, tem os Tiranos. Gaúcho do Litoral.